0: Obrigado mesmo, família Doraya Tuvali. Tem participação, tem gente
1: Tem.
0: mandando alô? Quem está aí junto com a gente aí, Cauane?
1: Andressa, isso, boa, Eloy. O Gilson gosta muito desses louvores.
0: Olha, Gilson, tem que ouvir a rádio domingo de manhã, Gilson. Tem que ouvir a rádio domingo de manhã.
1: Eu já volto.
0: Já volta? Quando for dar uma saidinha, né? Elis, obrigado pela rosa aí, tá? Já se inscreve no canal que a gente segue você aí de volta. É, aqui é o primeiro presente. Como é que ele botou aqui? Primeiro presente dessa pessoa. Muito obrigado, tá? Gratidão, Elis, pela rosa aí também, tá? Muito obrigado mesmo. A todos que estão chegando aí junto com a gente, estão compartilhando. Obrigado. Você que gosta de louvor animado, assim, para o domingo de manhã, toca esses louvores, esses modos de gaúcho, todo domingo de manhã, a partir das 9 horas da manhã até 2 e meia da tarde aí. Só louvorzão gaúcho, sem vinheta, sem nada, só dig-dig-dig-dig-dig-dig. Aham, para você fazer aquele churrasco, para fazer aquele pão com ovo também, tem uns que vão fazer, né? Por que não? Deus abençoe. Obrigado, 900 curtidas aí, sim, eu dou valor, hein? Deus abençoe. Eu não sabia se você curtiu um monte assim, ó. Ele estoura tipo de um balãozinho lá, sei lá o que que é aquilo. Cai um monte de papel picado, sabe? Não entendo essas coisas, essa gíria aí do TikTok. Mas obrigado a todos que estão aqui junto com a gente. Bora lá de louvor, bora de canção. Aqui é mais uma aqui desse grupo Semeadores. Peça o louvor aí. Oi, Vandro, eu não achei aquele louvor com aquela cantora. Pede outro aí, por favor. Andrei, boa noite. Obrigado a todos que estão aí junto com a gente. É minha comadre, a Elisandra tá lá junto. Obrigado de coração tá aí junto. Ô, Elis Shopee, eu já peço para vocês seguir. Ela tem lá, acho que uma loja de vendas, é isso, né, ô Gilmar? É Elis Shopee, segue ela ali, tá? E o Gilmar Binek tá aqui junto com a gente, aqui, ó. Elisandra e Gilmar Binek. Ele tem um canal lá também, que ele trabalha com uma escavadeira grandona, sabe? Ele dá umas dicas bem bacanas, que ele tem o sonho de trabalhar aí com essa máquina aí também. É muito bom estar junto, tá? Manas, obrigado que tá seguindo a gente aí também. Lugar Secreto, Gabriela Rocha, já vamos soltar pra ti também. Ó o louvor aqui, ó. Aí, ó. Mais um louvor aqui pra vocês animar um pouquinho rapidinho, ó.

0: Ligo. Tem que ligar o microfone da rádio, né? Perdão, ai, pessoal, ai, que tava na rádio. Eu não esqueci que eu tava na rádio de volta, tava só no TikTok aqui, né? Mas você que tá pela Rádio Drive to Vale, manda seu alô pra cá, 47 98479 4088. Sônia Regina de Montenegro.
1: Acabei de adicionar a minha amiga, a Luzinete. Aí eu tô ensinando ela como é que entra na live pelo TikTok.
0: Aí, ó.
1: Entendeu?
0: Entendi.
1: A Luzinete é minha amiga, minha vizinha.
0: Um abraço pra Luzinete aí, junto com a gente, ouvindo aí em Montenegro, Rondônia, juntamente com a Sônia Regina lá em Montenegro, Rondônia aí também. Gratidão a todos vocês, né? Um abraço especial pro Ivonir Sartotti aí também. Deus abençoe. Pro Ivandro Sartotti, obrigado de coração. Obrigado pela Rosa lá que tá chegando lá também. Da Elis, né? Da Elisandra, Deus abençoe. Obrigado mesmo aí a todos, tá? Mandresa, irmão Gilson, louvor lindo, aquele que vocês escolheram, tá? Domingo vai ter muito mais louvores. Agora vem Gabriela Rocha, Lugar Secreto, pra vocês poderem ouvir aqui pela Rádio Drive to Vale, tá? A pedido da nossa irmã, eu sempre esqueço o nome ali, porque o nome dela tá como cigana. Jesus tem um plano pra tua vida, não é pra cigana, não.
2: A Jussara.
0: Jussara, vamos lá. Vai lá, então, manda aí.
2: Cara. Tá certo, né? Viu? Ela escreveu, Jussara.
0: Então tá bom, então, vamos lá. Irma Sartotti tá digitando aí também. Boa noite, Irma Sartotti, aquele abraço especial. Que benção que vocês estão aqui junto com a gente, né? E amanhã cedo, 8 horas da manhã, estou ao vivo aqui de volta, tá, família? 8 horas da manhã, se Deus assim permitir, estamos ao vivo aqui na Rádio Drive to Vale. Bora de louvor, bora de canção, um lugar secreto com Gabriela Rocha.

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1: Posso
0: 24
1: falar
0: horas,
1: agora?
0: Né? Detalhe, essa rádio não tem comercial, então essa é a diferença de uma rádio ser tão ouvida que nem essa é, né? Fala lá, filha.
1: O Anderson falou, trabalho com nove eixos, tô indo em Figueira. Figueirão. Mato Grosso do Sul,
0: Mato
1: né?
0: Grosso do Sul, aham. Uhum. Ô, meu querido,
1: como
0: Deus
1: é que
0: abençoe.
1: Calma aqui, é pra cima de Campo Grande.
0: É, Mato Grosso
1: Segui
0: do Sul.
1: Vocês, ele falou.
0: Obrigado, meu irmão, obrigado de coração. Ô, mano, eu trabalhei 17 anos de caminhão, tá? Trabalhei 17 anos. Quando deu aquela crise que era uma marola de um presidente que está o mesmo presidente hoje, não podemos falar senão cai tudo. Eu comprei um Scania 420 na época, eu queria engatar no Rodotrem também, e não deu certo. Deu uma crise, nós ficamos com o caminhão parado 15 dias na frente de casa, sem carga para nenhum lado, cara, nenhum. Nossa. Foi muito complicado aí também, mas viajei 17 anos aí com carreta aí também, Mato Grosso do Sul, mas eu gostava muito do Mato Grosso do Norte, lá em cima lá também, tá? Obrigado por estar seguindo aí a gente. Quem está aqui, o Souza Eloy, consegue rodar uma música para a gente ouvir? Vou mandar no via WhatsApp. O WhatsApp da rádio está desativado, manda no meu, Souza. Obrigado de coração, tá? Segue a gente ali, meu irmão. Vou, amanhã eu mando mensagem, estou particular ali. Tá, se tu puder pegar o nosso telefone aí também, o irmão que está no Nove Eixo aí, rodando aí. Benças de Deus, né? Manda foto para nós aí, dá uma carona para nós aí, Anderson. Deus abençoe, muito obrigado de coração, tá? Onde que tá aqui? Semana que vem tô em Itaió. Nossa cidade é maravilhosa. Verdade, né, querido? Essa tranquilidade que nós temos, só nós temos aqui, né? Deus abençoe grandemente, tá? Obrigado de coração. Tem mais pedido de louvor? Deus abençoe o show. O Souza chegou assim. Vão lá todos vocês que estão chegando junto com a gente. Que gratidão, gratidão. Hora certa, 21 horas, 21 minutos. Estamos ainda 40 minutos de live. Tem pessoas mandando um alô aqui para nós aqui também. Muito obrigado de coração a todos vocês que estão mandando aqui, né? O Jack e o Charles, que é aqueles caçadores de tesouros, mandaram mensagem aqui para nós também, estão ouvindo. Já viram aqueles caçadores de tesouro lá? O Jack e Charles, né? Tem um cachorrinho lá, o Faísca.
1: Ah, Faísca.
0: Mandaram mensagem
1: para
0: nós aqui também, boa noite. Muito obrigado pelo carinho.
1: Faísca, nome
0: o Ramon está junto com a gente também, a Su está junto com a gente. Muito obrigado. Obrigado a todos mesmo, tá? Rádio Dourado Vale, para você que não conhece, né? Ela tem 3 anos e 9 meses. Nosso intuito é ajudar as pessoas a sair da ansiedade e da depressão. Isso com o quê? Com louvores, com canções, tá? Não, você não vai conseguir sair de outra forma se não for com um louvor que toca no teu coração. Não tem outra explicação, não tem medicamento que vai fazer você sair disso aí, senão você buscar a presença de Deus. Nós todos temos a presença de Deus, nós precisamos. Não é à toa que você está aqui ouvindo a Rádio Dourado Vale, não é à toa. Talvez você está gostando das brincadeiras que eu e minha filha estamos fazendo aqui. Ó. Na parte da manhã, não faça essas brincadeiras.
1: Faz
0: né?
1: Sim. Faz sim, já entregando tudo aqui. Faz sim.
0: Eu digo assim para vocês que essa é a diferença da rádio. É uma rádio que não tem comercial. Ah, mas não tem como dar certo. Não existe uma rádio sem comercial. Tô provando para vocês, existe. Tá aqui, ó. 3 anos e 9 meses. Tá aqui, é o CNPJ nosso. Tá lá no Google, tá o CNPJ da rádio lá também. Tá bom? Tá tudo certinho, tudo documentado.
1: Tem um monte de gente mandando mensagem e você não tá lendo.
0: Quem tá com o celular é você aí, desculpa aí, vai lá.
1: Mas então posso falar?
0: Pode falar.
1: O Anderson, semana que vem tô em Itaió, nossa cidade é maravilhosa.
0: Essa mensagem eu li. Obrigado, né? Anderson. Deus
1: e
0: abençoe
1: aqui,
0: no trecho, na viagem
1: deserto,
0: também.
1: Caminho no deserto, Soraya Moraes.
0: Caminho no deserto, Soraya Moraes, eu também vi.
1: Viu?
0: Vi.
1: E
0: não,
1: leu?
0: Não,
1: falou?
0: Não.
1: Ele só viu mesmo, tá
0: é,
1: vendo?
0: É, né? Olha, se o Souza já mandou lá também, tá aqui o Eloy.
1: O Murilo Fiedler, sei lá, uhum. Sobrenome. Boa noite, Eloy, tudo certo?
0: Boa noite, Murilo. Um abraço pra ti, Fiedler. Murilo Fiedler. Obrigado de coração, é isso? Murilo Fiedler. É.
1: Chegou o Souza, Camila.
0: É, aqui, ó.
1: A Jussara, tap tap na telinha, pessoal.
0: Obrigado, Jussara. Deus abençoe isso também, tá?
1: É, o Anderson, eu sou católico, mas escuto músicas gospel, me traz muita paz.
0: Meu irmão, o Anderson, eu vou falar para ti aqui, a Rádio Dry to Vale, essa é a diferença dela também. A gente não está aqui para falar qual igreja...
1: A gente não está puxando igreja, a gente... Vamos supor que a nossa rádio é para todas as religiões, tanto católica quanto evangélica, quanto
0: todas as religiões,
1: luterana.
0: Não. Todas as religiões cristãs, bem
1: então,
0: claro.
1: Então,
0: né?
1: Toda... Uhum. Entendeu. Uhum. Quem entendeu, entendeu. É. Mas, olha, me...
0: Esse é o intuito. A gente não está aqui para, por exemplo, tem muita gente que está aí junto agora, na live mesmo, que é da católica. Tem gente que está aí me vendo aí agora, tenho certeza, que é espírita. Mas nós estamos aqui levando os louvores que vão edificar.
1: É o quê?
0: Espírita.
1: A gente também. Tá... Né?
0: Tem tantas pessoas que estão aí junto com a gente que eu só tenho que agradecer a todos vocês. Mas uma coisa eu digo, a gente tem que conhecer a verdade, buscar a verdade. Buscar a verdade em Deus. O meu irmão, qual é que é o nome dele lá, o caminhoneiro? Que eu esqueci já.
1: O Anderson. Ele Anderson. Acabou de falar que bom ter encontrado vocês.
0: O Anderson, eu tenho certeza que o teu cenário, a tua grande televisão que você tem ali com essa tela aí, de 2,40 metros de largura, esse para-brisa, eu tenho certeza que...
1: Depende, né? Tem uns que são maiores, não são?
0: Eu tenho certeza do que todo dia vem um cenário diferente. E quem pintou esse cenário no seu paredão da empresa, né, que você vai carregar, descarregar, essa natureza linda que você vê todos os dias, foi Deus. Então nós temos que agradecer a todo dia por esse Deus ter feito esse nosso planeta tão lindo, que é que, infelizmente, o homem vem destruindo, né? O Souza, grande locutor, que era locutor aí também da Demais FM, tá aqui junto com a gente. Hoje, operador de esteira, tá aqui, ó. Ele mandou aqui, ó. Eloy, música de uma banda nacional, chama...
1: Cogumelo
0: Plutão. Ah,
1: Cogumelo Plutão.
0: Meu, Souza! Esperando na janela.
1: Ele se chama Esperando na Janela.
0: Eu vou soltar aqui, Souza. O Souza não ia botar eu no mato, né? Eu acho. Né? Um abraço
1: moita.
0: Pra ele, pra Morgana e também. Na moita também não. Fucauane, vigia. Vamos
1: Eloy
0: lá.
1: Eloy tá morando em Itaió ainda?
0: Tô morando em Itaió ainda. Quem?
1: O Murilo Fiedler.
0: Murilo. Sei lá. Deus abraço aí. Um grande abraço aí, Murilo.
1: Nome, não sei.
0: Deus abençoe grandemente, né? Bora lá. Esperando na janela. Banda Cogumelo Plutão. Meu Jesus. Nunca toquei dois louros, não. Toquei aqui na rádio ainda, né? Vamos ver então. Vamos ver aqui.

0: Não sei. Olha, eu vou ficar surda, tá?
1: O que, que eu fiz aqui agora?
0: Aqui, né? A Camila, bora dormir, tá na hora, deu a hora.
1: Não, falta meia hora, Camila. Sossega aí, sossega. Ah, marido mandou tu ir dormir, né? Lelo, lelo.
0: Anderson, te amo, então, tá. África.
1: Essa canção, se eu não me engano, aqui,
0: África?
1: Ó. África?
0: Te amo, África.
1: Deve ser uma pessoa que tem da África, que tá ali junto com ele. Um abraço pra todos aí. Pior que tem gente ouvindo a rádio na África.
0: Volta uma música também, né? Que eu gosto é Te Amo, África. Ah, tá.
1: Não, não, vamos cuidar disso aqui. Não vamos botar louvores agora.
0: Marido, não é música aqui. Olha, marido não manda porcaria nenhuma.
1: Tá repreendido. Olha, né? A Bíblia tá escrita
0: aqui. Uma música que eu gosto é...
1: tu quer ser feliz? Aprenda uma coisa aqui. Aprenda uma coisa aqui, ó. A Bíblia ensina que a mulher, ela, por certo... Me diz que eles querem acabar com essa lei, agora até pode falar, não pode falar isso, que sujeito a processo. Mas na Bíblia a mulher é submissa ao homem, ou seja, também que não pode pegar...
0: É louvor, te amo, África, ele falou.
1: Não pode estar falando assim também, né? Todo respeito, claro que manda. Vocês são casados e eu sou testemunha de casamento, então respeito o marido aí, senão aqui, ó.
0: Tu é não, comadre, e lembre tá? Que ainda no dia do casamento da Camila... Tinha outros falando em casar e eu ia tocar violino. Até hoje, se casaram hoje, a gente não tá sabendo.
1: O Souza botou assim, ó. Ao contrário do que o mundo pensa, esperar na janela é o sucesso da banda Gogumelo Plutão.
0: Gogumelo, lê direito.
1: Eu falo Gogumelo e pronto.
0: Meu. Tá?
1: Quer ler tu? Então lê, vai.
0: Não, mas é que eu não enxergo.
1: Agora eu viro pra ti. A tua mãe enxerga dali.
0: Me lasquei. Então, ó, vai. Me lasquei. Edgar fugiu de casar, Camila.
1: Bota lá.
0: Ao contrário do que muitos pensam, esperar na... Pai, tira um negócio dali de cima, ali, ó. Não? Isso. Ô, benção. Tá, ao contrário do que muitos pensam, esperando na janela, sucesso da banda Cogumelo Plutão. Não é uma música romântica. O compositor é vocalista Blanche... Van Gogh? Van Gogh. Uhum. Revelou que a canção, escrita em 1997, é uma declaração de amor a Jesus Cristo. Blanc compôs a letra durante um período de extrema solidão e isolamento em Petrópolis, Rio de Janeiro. Em meio à dificuldade, existências... Ele teve uma experiência espiritual e decidiu escrever a música como uma forma de expressar sua gratidão e fé. A frase, "Você é a escada na minha subida", representa a figura de Cristo como seu guia e apoio, enquanto o título se refere à esperança otimista. Pra baixo, vai. A música foi inicialmente cantada em uma igreja antes de ser lançada oficialmente e se tornar um grande hit nas redes sociais, nas rádios brasileiras.
1: Eu sei porque essa banda, quem cantava essa música também, eu trabalhei numa empresa chamada Mãe e Sonho e Luz, que existe até hoje. Em 2000, me lembro disso aí, em 2000, eu estava em Barra Velha, lá no Banana Joy, acho que era, não lembrei certinho, com o caminhão carregado de som pro evento de lá. E tava o Dazaran cantando essa música, né? Mas cantaram pro mundo, então ficou pro mundo. Assim também como aquela cantora Maria Marçal também canta. Maria Marçal, não. Aquela uma que fez... Mendonça. Coitada, morreu, fazer o quê, né? Mas assim, todos nós vamos ter que um dia morrer e confessar pra Deus nossos pecados. E aí? O que nós vamos apresentar, né? Vamos se acertar enquanto ainda é tempo, tá? Bora lá, Cone, qual são o nome dos louvores? Tem mensagem lá também?
0: O Murilo, essa rádio é demais.
1: Nada demais,
0: não é demais, não. Trabalha lá, ixi, tá? Murilo, que isso? Oxi, não, que
1: ele
0: isso?
1: Sabe quem tá falando, né? Bora lá, quem tá mais aí?
0: Olha, eu vou chamar no Instagram, vou dar sermão, tá?
1: Vai lá, Cone, quem tá aí?
0: A Jussara mandou um monte de louvor, mas ela primeiro pediu Caminho no Deserto, que era essa Soraya Moraes. Ela também pediu o Espírito Santo, Fernanda Brum, Alívio, Gessé Aguiar, Bênçãos que não tem fins, Adora Pompeu, Faz um Milagre em Mim, Regis Danese.
1: Meu Jesus amado, Soraya.
0: Aí também ela mandou o Santo Espírito, Laura.
1: A Soraya Moraes, acho que foi lá e experimentou o cogumelo, acho, não, tanto louvor.
0: Aqui um a deles, madrinha, Lima. A minha madrinha falou: Cauane, você é minha, com o compadre Eloy, deixam nossas noites mais felizes na graça de Deus. Saudades.
1: Amém. Obrigado. Deus abençoe. Agora, fale para nós.
0: O Leonardo Miranda, você carregou no caminhão estrutura de sol também?
1: De sol não, de som.
0: De som.
1: De som, né? De sol, né? Tá. Estrutura de sol, nunca vi isso aí, Cauane.
0: Ele mandou. Foi ele que escreveu, só ali.
1: Mano,
0: só ele escreveu, só ali. Ele falou: sai fora com demais. Rádio Adorai é sensacional.
1: Viu? Pegou a Morgana, pegou a Souza.
0: O Murilo, parabéns pelo trabalho, brincadeiras.
1: Obrigado,
0: a parte estou assistindo tá? Dando risadas. Tá,
1: escolhe
0: bem
1: um louvor aí, família. Escolhe um rapidinho. Quem aparecer primeiro
0: vai que qualquer um, só mandei pra mandar os louvores bonitos.
1: Ah
0: então
1: viu?
0: Coloca caminho
1: eu
0: no deserto.
1: Eu errei que era sol, é som? Sim. Mano, isso é uma luz, ele
0: viu?
1: Fazia a
0: tá
1: época.
0: Vendo? Ele errou, eu errei junto, viu?
1: Perfeito, os dois. O Manison e Luz, na época, ele carregava som para fazer shows. Hoje em dia, essas bandas famosas, tudo que tem aí, esses eventos grandes que tem na praia, tudo, é tudo Manison e Luz, né? Ele veio até aqui para Taiofras, na época aqui, o que ele é festa do Galeto. Ele vinha aqui fazer essa festa.
0: Galeto, o que é galeto? É frango?
1: É. Eu vim para aquela estrutura de som,
0: que é painel,
1: tudo. É tudo com eles, tá? Eu trabalhei com eles 8 meses aí. Na época, era que tinha... Que
0: festa
1: tinha,
0: do frango.
1: Que tinha... Eu fiz, me lembro que eu fiz 4 shows do Bruno Marrone, eu era caminhoneiro, e ficava ou de segurança em cima do palco...
0: De quem?
1: Manison e Luz. Ou de segurança em cima do
0: Não,
1: palco,
0: mas que
1: ou cuidava
0: cantor?
1: Da parte de iluminação. Na mesa de luz, ou canhão de luz... Ganhava uma extra pra fazer assim também, né?
0: Tão pedindo
1: um
0: monte de louvor.
1: Já vai lá o louvor, só um segundinho. E daí também Teodoro Sampaio, Bruno Marrone, Capital Inicial. Eu fiz a última turnê do grupo RPM. Eu fiz 4 shows deles no interior do Paraná. A última turnê deles eu fiz na época aí, como caminhoneiro aí também, trabalhando nessa empresa ali também, né? Estamos bem vividinho nesse mundo aí.
0: Lugar Secreto, Gabriela Rocha já tocou.
1: Lugar Secreto já tocou. Bota lá então.
0: Murilo pediu. Pediram também Que Ruja o Leão.
1: Uau!
0: E isso é Lili Lima, Recomeçar. Mas primeiro foi pedido. A Jennifer entrou.
1: Ô, Jennifer, até que enfim, né? Não, hoje é quarta-feira, né? Tava. Quarta-feira cheirando. Cheirando
0: Quarta
1: o
0: love.
1: Café, né? Café.
0: Quarta love.
1: Ai, ai, ai. Vamos lá, então.
0: Ah, tá. Nossa, eu mosquei o tempão aqui.
1: Que rujo lindo.
0: Cheirando. Vai saber o que é isso?
1: O Souza falava...
0: Quarta love sem love.
1: O Souza falava
0: então,
1: assim na rádio,
0: né?
1: Assim, o Souza falava na rádio assim. Imitar o Souza. Hoje é dia internacional do sofá. A gente sabe, né? Vamos lá de louvor, que hoje
0: pode bater, tá?

0: Que bom que você está aqui junto comigo aqui na Rádio Dourado do Vale.
1: Você vai tocar outro louvor.
0: Olha a hora certa aqui, ó. Olha a hora certa, são exatamente 21 horas e 45 minutos. Gratidão a todos, né? Quem está aqui junto com a gente, mandando mensagem lá no grupo do WhatsApp da Rádio Dourado do Vale. A irmã Ilma Sartotti mandou boa noite na paz do Senhor, povo da Rádio Dourado do Vale. Quero mandar um abraço para o Ivandro e para Elida. Ivonir e para Rosângela, que também estão na escuta. Ofereço um hino de Lauriette, Deus dos Deuses, e ofereço a eles e a todos que estão participando. Amém. Obrigado, irmã Sartotti. Nós esquecemos um louvor do filho da...
1: Sim, ele pediu, eu tava ali para tocar, acho que tu tirou fora.
0: Ah, não, só parei. Tá ali pronto pra
1: não,
0: tocar também, tá?
1: Não, mas aquela ali foi outros que pediram, mas eu esqueci o nome do louvor que ele pediu, mas tava
0: desculpa,
1: ali escrito.
0: Ivandro, me perdoa se estiver aí ainda, olha se ele tá lá junto lá, clica lá. Olha se ele tá junto com a gente aqui, perdão, é muita bagunça, a gente
1: tá
0: esquece
1: junto.
0: Os louvores, tá?
1: Tá
0: Ivandro,
1: junto.
0: Me perdoa que eu esqueci, tá?
1: Eu só lembro que era com Sueli Lima, acho que era Recomeçar.
0: Recomeçar,
1: acho
0: então
1: que
0: vamos lá.
1: Recomeçar
0: aqui.
1: Com Sueli Lima.
0: Culpa da Cauane, tá?
1: Culpa minha nada. Ó, o irmão Leonardo Miranda falou, Eloy, ora por mim aí. Depende do quê? Não, mentira, a gente chora assim.
0: Eu tô entendendo.
1: A gente não, pai.
0: Eu tô entendendo, tá, irmão? Se é por esse lado, eu digo uma coisa pra ti. Tudo tem o tempo de Deus, tem a hora de Deus e tem o momento de Deus, tá? Se a direção é de Deus, amém. Se a direção não é de Deus, tchau.
1: Ixi, né? Calma aí, irmão. Pai dá a chicotada nas orelhas e pronto, acabou.
0: Mas se for por a tua vida, pela tua saúde... para tu buscar mais de Deus, então, a vocês todos que estão aqui junto
1: na
0: com a gente...
1: Na hora certa, né? Você acha a tampa.
0: É. Se for por outros assuntos...
1: Para não falar errado.
0: Vamos mudar rapidinho o assunto aqui. Ixi. Na rádio também, Ixi. Já que muita gente tem que dormir. É rapidinho só, só um pouquinho, tá?
1: Amém.
0: Se você puder, com a tua fé, do teu jeito, se você puder, com respeito a esse Deus maravilhoso, que deu essa oportunidade mais uma noite aqui para nós, né? Você consegue curvar a cabeça? Eu vou fazer uma oração, não só pelo Leandro, mas por todos que estão aqui junto com a gente, aqui na Rádio Dourado do Vale. Pode ser? Vamos orar? Vamos? Vamos orar então só rapidinho aqui, então, que vamos buscar a presença de Deus em nossa vida, para que nós possamos ter esse Deus, ter uma noite abençoada. Vem aqui, calma, não foge não.
2: Não, não tô fugindo.
0: Ah, tá. E vamos aqui orar rapidinho, e já vem louvor de volta aqui, tá bom? Shaolin, boa noite, bem-vindo, querido. Deus abençoe grandemente, né? Vamos orar rapidinho. Você, caminhoneiro, não vai fechar os olhos aí, porque o caminhão, né? Não. Calma, fica com os olhos abertos aí, né? Mas que Deus possa abençoar, que não fure nem o pneu do caminhão, que não estrague nada do caminhão, que você possa ter uma noite maravilhosa de trabalho, você que está no caminhão viajando, você que vai viajar amanhã, você que está esperando para carregar a carreta aí, que estava ali junto também, a você que, dona de casa, que vai dormir, né? A todos que estão aqui junto com a gente. Vamos orar rapidinho? Vamos, curve sua cabeça, por gentileza. Senhor Deus, nesse instante, Senhor, várias pessoas estão aqui comigo, Senhor, de uma forma ou outra, entrando em contato contigo. Talvez tenha pessoas, Senhor, que nem sabe o que falar quando orar a Ti, não sabe nem o que dizer quando orar a Ti. Perdoe nossas falhas primeiramente, perdoe nossos pecados, nossos erros, Senhor. Senhor, Tu és maravilhoso, eu Te adoro, Te exalto. Senhor, vigia o nosso coração, olha o que precisa ser mudado. E nós Te convidamos a entrar na nossa casa no dia de hoje, fazer tudo novo que precisa ser mudado. Senhor, Te agradecemos pela água que Tu tem nos preparado, que essa água produziu o alimento que tem chegado até a nossa casa. Senhor, agradecemos por esse alimento. Agradecemos, Senhor, desde o agricultor que plantou o alimento, desde o caminhoneiro que puxou os insumos, puxou os adubos, puxou o alimento e puxou também a mercadoria até chegar no mercado, até chegar nos grandes centros de distribuição, para chegar esse alimento até em casa. Abençoe cada um que passou esse alimento, Senhor, desde do agricultor, desde do vendedor, desde o caminhoneiro, desde do transportador, desde o mercado, que possamos cada vez mais ter a certeza que Tu está conosco, Pai. Abençoa essa pessoa que está enferma, essa pessoa que está com uma tristeza talvez no coração, uma angústia, que não sabe o que é essa angústia, parece que falta algo, mas ela ainda não entende que é de Ti, que ela precisa ainda mais. Abençoa, em nome do Teu Filho Jesus, é o que pedimos nessa noite, Pai. Amém. Amém, meus queridos?
1: Amém.
0: Amém, filha?
1: Amém.
0: Então tá bom, então. Né? E aqueles que querem a tampa da panela, quero uma tampa decente.
1: Vixe, ainda bem que eu não tô querendo.
0: Uma tampa que vai servir a Deus junto, amém? Deus abençoe. Então tá, qual que é o louvor que o irmão pediu lá, Cauane?
1: Acho que é recomeçar com Suelen Lima.
0: Recomeçar.
1: Acho que é.
0: Todos nós temos chance de recomeçar. Eu errei tanto essa família, eu errei tanto que eu não sabia nem como andar na rua, de tanto que eu errei na minha vida. De tanta coisa que eu tinha. Parece que quando assim a gente erra uma coisa, parece que todo mundo aponta o dedo. Só que daí o inimigo é astuto, ele vai lá e faz tu errar mais ainda. E mais ainda, daqui a pouco vira uma bola de neve. Se tu não buscar de Deus sozinho, tu não consegue, tá? Todos nós. A Elisandra tá aqui, o Gilmar tá aqui, ó. Com eles mesmo eu errei. Eu passei uma época muito difícil da minha vida, muito difícil, que aí eles compraram até um carro para mim andar na época, lá em Joinville. Eu tenho muita gratidão por eles, por isso. Muita gratidão, né? No fim, quando a gente saiu de lá, que a gente estava desenganado, ou antes, não lembro bem certo, a gente se despediu lá tudo e é amigo até hoje. Então, gratidão. Não só eles, mas tantas pessoas que estão aqui junto, que já nos ajudaram, que só tenho que agradecer esse Deus, né? Eliseu tem junto com a gente, estava de aniversário da semana. Parabéns, Eliseu, meu cunhado aí também.
1: O tio
0: Obrigado.
1: Eliseu?
0: Aham.
1: Tem certeza que é?
0: O que que a Camila botou lá, Camani?
1: Daqui? Deixa eu ver.
0: Tá lá.
1: O inimigo tenta para te derrubar. Se não tivermos fé, já era.
0: É. Então tá. Qual que é o louvor? Para
1: recomeçar.
0: Recomeçar.
1: É recomeçar, né?
0: Recomeçar o nome do louvor. Vamos todos nós recomeçar a buscar melhor esse Deus, né, família? Recomeçar. Olha, eu digo assim pra você, não tem nada melhor, tá? Nada melhor do que recomeçar. Tem um ditado que diz. Quem canta, Cane? Suelen Lima, né?
1: Isso.
0: Tem tanta gente que diz, ah, eu tô no fundo do poço. Mas aqui agora eu só tenho lá pra cima, né? Agora eu só olho pra cima. Tá errado? Quando você está no fundo do poço, meu irmão, minha irmã, você. Se não se ajudar, não buscar de Deus, você vai se bater, cada vez vai dar mais banhado e o fundo do poço vai ficar mais fundo. Então, fique de pé, tenha força, um passo de cada vez e você vai conseguir chegar até em cima com a bênção de Deus. Amém? Presta atenção nessa letra, nesse lindo louvor com Suelen Lima.

0: Muito bem, mais um louvor lindo aí. Agora quem vem o louvor aqui é a pedido da Irma Sartotti, oferecendo aí para os dois filhos, Ivandro e Vonir. Estão lá junto em suas excelentíssimas esposas, ouvindo lá em Itapema também. Muito obrigado pelo carinho, obrigado pessoal que está lá. Sônia Regina, e junto com a gente aí também. Marcou lá, Elisandra de Marbinec, mandou um arroba lá, né? Mas Sônia Regina, uma benção lá, tá? Gilmar, pensa, uma mulher que gosta de conversar, né? Obrigado, irmão Eloy, pelo carinho. Não, imagina, Evandro, eu que agradeço de coração, né? Obrigado mesmo. Sabe que eu tô triste, família? Tô triste aqui porque as TV não estão funcionando, tanto essa quanto aquela lá, ó. Era pra estar aparecendo ali, agora tudo aqui assim, ó. A TV acende e não tá ligando, né? Mas que pena. Daí era pra estar passando ali cada um de vocês. A ideia era ter a live e tá cada um de vocês que ia aparecer ali, ó, ia estar passando na TV, igual mais lives que eu vi. Mas logo, logo a gente acerta, né? Essa aqui talvez é só um reparozinho, vai dar tudo bem. Mas eu só tenho que agradecer de coração, em nome de Jesus, a todos vocês. Amém?
1: O Murilo tinha pedido louvor Ousado Amor.
0: Quem?
1: O Murilo.
0: Murilo, eu tenho um louvor na frente aqui. Eu posso ficar devendo esse louvor pra ti pra amanhã, Murilo? Pode ser? Amanhã
1: acho que ele nem tá na live.
0: É, nem tá mais, acho que, né? Mas não. A live tá acabando já aí também?
1: Não, não tá mais na live.
0: É, né? Então tá. Vamos ali de louvor aqui, então, família. É, Deus dos deuses. Deus dos deuses. Lauriette cantando pra nós.

0: aqui já também, quase no final, né? E aqui tem participação ainda. A Sônia Regina de Montenegro mandou mais dois áudios. Deixa eu ver aqui, ó, o que é aqui, ó.
1: Aí queimou e eu tô precisando melhorar um pouquinho a situação para conforme parei. Eu tava assistindo o senhor pela minha televisão. Eu tava assistindo pela televisão você. Conectei lá na televisão, mas o meu aparelho queimou. E agora eu assisto pela meu celular. Meu celular também tá um problema danado. Os áudios ficam pulando. Mas Deus vai abrir as portas, vai dar tudo certo.
0: Eu creio, em nome de Jesus, irmã Sônia Regina.
2: Sônia Regina, né, ela também mandou aqui, ó.
0: O que ela mandou lá também, lá?
2: Os meus gatos que me faz feliz quando eu tô sozinha com o meu baby, que é meu velho.
0: Ela chama de baby, ela tem um esposo, o esposo dela lá tá acamado, né, tá com problema lá, e ele não consegue falar nem nada, não tem, não, só como fosse uma verdadeira uma criança, né, tem um problema lá de saúde nele, e ele simplesmente só tenta cantar e não consegue fechar as palavras, nada, não consegue, acho que nem lembrar de tudo que tá em redor, né? Então, Deus dê
2: A
0: muita força
2: Gabriela
0: para ela.
2: Migoto mandou gostei da live com a Cauane.
0: Tu era pra ver ontem? Tava melhor, eu acho que é ontem até, né, Cauane?
2: Claro, ontem eu não tava com dor de cabeça, não tava cansada.
0: 65 mil curtidas ontem foi Gabriela Migoto.
2: Mas é que tipo assim, é que tem dias como a gente tá cuidando da neném. Tem dias que eu tô assim, até o pai hoje tá abrindo a
0: Eu
2: boca
0: tô
2: de
0: cansado.
2: sono. Eu também tô
0: Aqui eu
2: cansada, ela
0: começo 8
2: tava
0: horas da
2: num
0: manhã, né?
2: chororô. Eu tava ontem também, ela falou. Ela falou que ela tava ontem também na live.
0: Ah, é? Que bom.
2: Sim,
0: Obrigado,
2: mas
0: Gabriel.
2: é que, tipo assim, tem dias assim que, meu, a
0: É
2: gente tá
0: cansaço, né?
2: destruído,
0: É, deixa eu
2: cansaço.
0: explicar pra você. Só pra vocês terem ideia, que nem a rádio tem 3 anos e 9 meses, tá? É muita iluminação. Aqui tem quantos focos? Tem um, dois, três, quatro, cinco, seis
2: Tem
0: focos
2: seis focos
0: ligados
2: aqui.
0: em cima de nós,
2: Fora que
0: né?
2: tem a luz do aquecedor
0: Mais
2: ainda
0: a luz do
2: ligada.
0: aquecedor tá lá. Mais um, dois, três. Três celulares e duas telas. E mais a tela da mesa ainda também. Então, só para você ver quanto brilho vem à vista. Eu tô com minhas vistas, parece que tô com
2: E
0: areia
2: também a gente
0: dentro.
2: foi para Rio do para Pouso e cansaço, neném todo dia
0: Aí
2: aqui.
0: bate cansaço mesmo, tá, família? E ainda mais eu levanto 3 horas da manhã, eu gosto de levantar 3 horas da manhã para falar com o Papai do Céu. Nós não podemos deixar o nosso cansaço nos dominar. Temos sempre que tirar um tempo para buscar Deus, né? Juliana Varela junto com a gente. Bem-vinda, Juliana. Obrigado de coração por ter junto com a gente, que Deus abençoe grandemente tua vida, tá? Eu vi ela chamando alguém de jumento ontem. Cauane, tu chamou alguém de jumento
2: Foi
0: ontem?
2: sem querer, eu juro que foi sem querer. Ele falou, ele tava respondendo a pergunta, né?
0: É.
2: Aí
0: Ah,
2: eu falei o nome da
0: é
2: pessoa e falei
0: verdade.
2: jumento, só que tipo, não foi minha
0: O
2: intenção.
0: Paulo tá junto com a gente aí também. Paulo Konchevski. Ela de. Será que ela é de. Konchevski? Será que o pessoal de Santa Terezinha junto com a gente? Pedro, boa noite. Obrigado de coração pelo carinho, né? Eu vou deixar o último louvor aqui então. Gratidão a todos vocês que ficaram até aqui. E eu tô moído e
2: Eu
0: cansado,
2: também
0: né?
2: tô
0: 3 horas da
2: cansada.
0: manhã. Bora botar o Daniel junto com a gente aí também. Boa noite. Botar o celular
2: Botar o
0: despertar
2: Daniel
0: 3
2: junto com
0: horas.
2: a gente?
0: Ah, não,
2: Uai,
0: tô fora.
2: tu que falou.
0: 3 horas da manhã, botar o celular despertar para dar uma orada lá também, buscar Papai do Céu. E aí junto, né? Obrigado, Daniel, tá aí junto com a gente. Arisson, obrigado, tá aí junto também. Dalmir, de Lima, boa noite. Deus abençoe. Obrigado, Arisson, tá curtindo aí. Já se inscreve aí. A live tá no finalzinho, mas você perdeu. Foi muito divertida mesmo aí, tá? Amanhã tem novo. Amanhã, 8 horas da noite, tem que ir de novo. E sexta-feira, é os três sorteios sexta-feira, tá? Onde tem uma pizzaria Maria Gabriela, em Santa Catarina, no Paraná, você tá concorrendo. E aí tem presentes também aí, outros presentes, né? Fabiano, boa noite. Aí tem presente, tem vale compra, tem Pix, é uma benção estar aí junto com a gente. Último louvor, então, deixo aqui para vocês aqui, ó. Cauane, vem cá, cuida para mim, desliga tudo, que eu tô cansado demais, tá,
2: Mas eu
0: família?
2: também tô cansada. Também já vou me despedindo, daí eu já desligo tudo ali.
0: Aí,
2: Porque
0: 8
2: já
0: horas da
2: passou
0: manhã?
2: do horário, né, pai?
0: É. 8
2: 8
0: horas da
2: horas da
0: manhã nós
2: manhã o
0: estamos
2: pai
0: aqui
2: tá
0: de
2: aqui.
0: volta, né?
2: E o pai, não sei se a mãe vai estar também. Acho que não,
0: Como é que tá,
2: porque a
0: Davi?
2: neném vai estar aqui e a mãe também tá ruim. Mas amanhã à noite, às 7, né? Às 7, se Deus assim permitir, estaremos aqui com live de novo.
0: Amém. Glória a Deus, né? Deixa esse último louvor então aqui. Baixa o aplicativo da Rádio Direito Vale para vocês conhecer lá no Play Store, Web Rádio Direito Vale, no Google também, Rádio Direito Vale, para vocês conhecer uma rádio que tem 3 anos, 9 meses sem comercial, sem vinheta, sem nada de esporte, nada. É uma benção, tá?

0: Valeu, família. Gratidão. Deus abençoe todos vocês. Ó, o último louvor, então, aí, ó. Tua graça me basta. Davi
1: Aleluia,
0: Sasser.
1: Jesus.
0: Que benção. Fica unicendo pra cada aí, por favor. Tchau, tchau, família. Gratidão.
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0: Maravilhoso louvor, e esse foi o último louvor. Deus abençoe, boa noite, Daniel. Deus abençoe você, a Leandra, a Esther e as crianças. Eu já me despeço aqui, que já passou do horário. Amanhã, se Deus assim permitir, estarei aqui de volta, eu e o pai. Às 7 horas começa a live, vai até às 10. Que todos tenham uma ótima noite. E se Deus permitir, amanhã estaremos aqui de volta. Tchau, povo, que Deus abençoe a cada um. Boa noite, até amanhã, Leonardo Miranda. E tchau. E tchau a todos da rádio também. Até amanhã, se Deus assim permitir.
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2: 22 horas e 16 minutos.
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4: Os nutrientes são todas as substâncias que fazem parte dos alimentos e eles são essenciais para a nossa saúde. As proteínas agem na construção dos músculos e estão presentes, por exemplo, em carnes e feijões. Os carboidratos nos fornecem energia e podem ser encontrados nos pães, no arroz e no macarrão. Nos óleos vegetais e no bacon, encontramos a gordura, que também é fonte de energia. Já as vitaminas e os minerais aumentam a imunidade e estão nos legumes, nas frutas e nas verduras. Não só nas polpas e nas folhas, tá? Tem bastante em talos, cascas e sementes também. E não podemos esquecer da água, que é indispensável para a manutenção das atividades vitais do organismo.
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6: Olá, chegando o nosso Esporte Agora de hoje com a minha apresentação, locutora Patrícia. E Messi empilhou recordes na atual edição da Copa do Mundo, mas tem uma marca que pertence a Maradona e que ele dificilmente vai conseguir tomar para si. Maradona é o jogador com mais faltas sofridas por um mesmo adversário em um jogo de Copa. Em 1982, o argentino foi parado com faltas 23 vezes pelo italiano Claudio Gentili. Gentili deixou aquele jogo apenas com o cartão amarelo. O cenário atual do futebol, da arbitragem e até mesmo de Messi mostra que isso é quase impossível de ser superado.
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2: 22 horas e 18 minutos.
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6: E a Copa do Mundo de 2026 chegou às semifinais com 100 jogos disputados em 16 estádios nos três países sede: Estados Unidos, México e Canadá. A grande presença de torcedores e uma taxa de ocupação relevante indicam o sucesso da maior edição da história do torneio. A atual edição alcançou a marca de 6 milhões e 500 mil torcedores nos estádios. O número supera com folga o recorde histórico de 1994, também nos Estados Unidos, quando 3 milhões e meio de pessoas acompanharam os 52 jogos da época disputado por 24 equipes. Em números absolutos, o recorde foi batido antes mesmo do fim da primeira fase. Isso já era esperado, já que em 2026 são 48 seleções na disputa.
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13: Graça e paz, chegamos na edição de quarta-feira para muito som e louvor no programa Adora Top com Jonatas Gonçalves durante uma hora na metade da semana, abrindo a edição de quarta-feira. Um excelente dia para você.
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0: 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Claro, tem um pouquinho de tudo. Tem as músicas que foram sucesso e marcaram corações, marcaram épocas. E também tem as músicas novas, os lançamentos, as novidades, um pouquinho de tudo para você ficar por dentro dos bastidores e das músicas novas dos artistas. É o programa Dora Top, que volta no próximo bloco aqui na nossa rádio.
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3: 22 horas e 36 minutos.
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3: 22 horas e 37 minutos.
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8: De acordo com os reguladores e burocratas de hoje, todos nós que nascemos nos anos 60, 70 e princípios de 80, não devemos ter sobrevivido até hoje, porque as nossas caminhas de bebê eram pintadas com cores bonitas, em tinta à base de chumbo, altamente tóxicas, e nós muitas vezes lambíamos e mordíamos. Não tínhamos frascos de medicamentos com tampas à prova de crianças, ou fechos nos armários e podíamos brincar com as panelas numa boa. Quando andávamos de bicicleta, não usávamos capacetes, cotoveleiras e joelheiras. E olha, que mertiolate ardia mais do que ácido. Quando éramos pequenos, viajávamos em carros sem cinto de segurança e airbags. E no banco da frente era um bônus. Bebíamos água da mangueira do jardim e não de garrafa, que na época nem vendia. Comíamos batatas fritas, pão com manteiga e outras porcarias, mas dificilmente engordávamos, porque estávamos sempre loucos para brincar na rua com os amigos. Partilhávamos garrafas e copos com dezenas de colegas e nunca morremos disso. Passávamos horas a fazer carrinhos de rolamentos e depois andávamos a grande velocidade pela rua mais íngreme, para só depois nos lembrarmos que esquecemos de montar algum tipo de freio. Saíamos de casa de manhã e brincávamos o dia todo, desde que estivéssemos em casa antes de escurecer. Estávamos incontactáveis e ninguém se importava com isso. Não tínhamos PlayStation, Xbox, nada de 100 canais de televisão, filmes de vídeo, home, cinema, celulares, computadores, DVD, chat na internet. A TV pegava no máximo Globo, SBT e Manchete. Tínhamos amigos e para vê-los era só ir para a rua. Caíamos de muros e de árvores, nos cortávamos, até partíamos ossos. Apertávamos as campainhas dos vizinhos, fugíamos e tínhamos mesmo medo de sermos apanhados. Tudo isso sem ninguém processar ninguém. Íamos a pé para a casa dos amigos. Acreditem ou não, íamos a pé para a escola. Não esperávamos que a mamãe ou papai nos levasse. Criávamos jogos com simples paus e bolas. Se infringíssemos a lei, era impensável os nossos pais nos safarem. Eles estavam era do lado da lei. Esta geração produziu os melhores inventores e desenrascados de sempre. Os últimos 50 anos têm sido uma explosão de inovação e ideias novas. Tínhamos liberdade, fracasso, sucesso e responsabilidade. Aprendemos a lidar com tudo. E você? És um deles? Parabéns! Passa essa mensagem a outras pessoas que tiveram sorte de crescer como verdadeiras crianças. Para todos os outros que não têm a idade suficiente, pensei que gostariam de ouvir essa mensagem. Isto, meus amigos, é surpreendentemente medonho e talvez ponha um sorriso no seu lábio. A maioria dos estudantes que estão hoje nas universidades e nasceram em 1986 ou depois chamam-se jovens. Pode ter certeza que eles nunca ouviram We Are the World. Para eles, sempre houve uma só Alemanha e um só Vietnã. O HIV sempre existiu. Os CDs sempre existiram. O Michael Jackson sempre foi branco. Para eles, o John Travolta sempre foi redondo e não consegue imaginar que aquele gordo foi um deus da dança. Acreditam que a Missão Impossível e as Panteras são filmes da atualidade. Não conseguem imaginar a vida sem computadores. Não acreditam que houve televisão preto e branco e quem tinha era rico. Agora vamos ver se estamos ficando velhos. Você pelo menos se identificou com alguma coisa que eu falei nessa mensagem? Hoje, precisa dormir mais depois de uma noitada? Os teus amigos estão todos casados? Se surpreende ao ver crianças tão à vontade com os computadores? Vem cá, você se lembra da novela Dancing Day? Encontra amigos e fala dos bons e velhos tempos? Você vai encaminhar essa mensagem para outros amigos porque acha que eles vão gostar? Se a resposta é com certeza para a maioria dessas perguntas, meu amigo, estamos ficando velhos. Mas pode ter certeza que tivemos uma infância maravilhosa.
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1: 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A gente toca um pouquinho de tudo que você gosta no Dora Top com Jonatas Gonçalves, que volta depois do intervalo com mais músicas.
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3: 22 horas e 58 minutos.
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5: Se você precisar enviar um e-mail para alguém, mas não souber o endereço, use o Facebook. Bem, contando que essa pessoa tem uma conta no Facebook. Mas quem não tem hoje em dia, certo? De qualquer forma, você pode enviar um e-mail para o endereço do Facebook com o nome de usuario@facebook.com. A rede redirecionará essa mensagem para o e-mail com o qual a conta da pessoa está registrada.
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1: 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Já estamos de volta no Adora Top na edição de hoje com Jonatas Gonçalves e o melhor da música gospel pra você.
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2: Com este lindo louvor na última do nosso programa de hoje, eu vou ficando por aqui. Tudo que é bom dura pouco, mas o que é pouco sempre é válido. E a gente está aqui disponível sempre neste mesmo horário, aqui nessa mesma rádio. Compartilhe para os seus amigos que tem mais Adora Top na próxima edição com músicas escolhidas a dedo do seu artista predileto, tá bom? Fiquem com Deus, Deus abençoe a sua vida e até a próxima edição do Adora Top.
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Oi, como vai você? O programa Estação Louvor está no ar. Você sabe que ele é feito com o objetivo de tornar a sua vida muito mais feliz, mais serena. É, essa programação, ela é meticulosamente criada para oferecer a você mensagens positivas, mensagens de amor, de fé, de esperança. E é por isso que eu estou aqui no Estação Louvor para te acompanhar a partir de agora. Combinado?

0: na hora do intervalo, mas é super rápido. É, aqui a gente gosta de ouvir mais música. Então fique por aí porque eu já volto trazendo mais sucesso. Até já! 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
1: 23 horas e 34 minutos. 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
0: 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Ah, você sabe que eu não minto pra você, né? Eu falei que seria um intervalo rapidinho pra você não perder tempo. Combinado? Já voltamos com a melhor programação.

0: está na hora do intervalo, mas é sempre muito rápido. É o tempo de você tomar uma aguinha, um cafezinho, e a gente já volta com muito mais música e na melhor programação, é claro, né? Não saia daí, eu já volto.
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0: Muito bem, já estamos de volta aqui na sua rádio com a melhor programação. Foi um intervalo super rápido e já trazemos mais sucesso.

0: Quando começa é uma delícia, né? 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
1: Meia-noite e 13 minutos.
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Que a paz do Senhor esteja com você nesta quarta-feira de adoração. Prepare-se então para se deixar envolver pela presença divina. Tá começando mais um É Para.

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0: Que coisa linda!
1: Estamos comprometidos aí em guiá-los nessa jornada, hein? Em breve, mais louvores aí que levam o espírito e fortalecem a sua fé.
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1: Estamos de volta aqui para mais momento de adoração e comunhão através da música. Prepare-se, gente, para se sentir renovado e inspirado com as próximas seleções que preparamos para você.
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0: com gratidão nos despedimos mais uma vez desse momento de comunhão e louvor, né? Que os louvores tocados aqui no nosso programa hoje continuem aí a ressoar nos seus corações. Obrigado mais uma vez aí por nos acompanhar aqui no É Para Adorar. E até breve.
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0: Olá, gente, como companheiros de viagem, estamos aqui para mais um momento especial. Quando lhe foi pedido que descrevesse a extensão de seu amor, Cristo estendeu uma das mãos para a direita e a outra para a esquerda, e nessa posição elas foram pregadas, para que você soubesse que Ele morreu por amor a você. Ele morreu por amor a nós.
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0: Está escrito em Filipenses 4:6. Não estejais inquietos por coisa alguma, antes as vossas petições sejam em tudo conhecidas diante de Deus pela oração e súplicas com ação de graças. O que você faz quando tem um problema? Você se preocupa coisa alguma, antes as vossas petições sejam em tudo conhecidas diante de Deus pela oração e súplicas com ação de graças.

0: para a solução de problemas. Recebendo, pois, Ezequias as cartas das mãos dos mensageiros e lendo-as, subiu à casa do Senhor. E Ezequias as estendeu perante o Senhor. E orou Ezequias perante o Senhor e disse: Ó Senhor, Deus de Israel, que habitas entre os querubins, tu mesmo, só tu és Deus de todos os reinos da terra. Tu fizeste os céus e a terra. Então Ezequias orou: Agora, pois, ó Senhor nosso Deus, sê servido de nos livrar das suas mãos, e assim saberão todos os reinos da terra que só tu és o Senhor Deus. A oração desprendida de Ezequias tinha um propósito, um que Deus não poderia ignorar. Ezequias, que estava acostumado a levar seus problemas diretamente a Deus, levou diretamente ao Senhor o problema do rei da Assíria, que estava prestes a atacar Jerusalém. E Deus respondeu, fazendo com que milagrosamente aquele rei poderoso fosse derrotado. Em vez de nos voltarmos para Deus como primeira instância, muitas vezes vamos para Ele como nosso último recurso. Devemos seguir a fórmula de Ezequias. Voltar-se primeiro para Deus com nossos problemas, porque só Ele é capaz de manejá-los de uma forma que seja para o nosso melhor interesse.
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0: Nosso Deus e Pai, obrigado por sempre responder às nossas orações. Neste momento, nossa oração pede Tua proteção e salvação. Somente Tu, ó Senhor, podes nos salvar de muitos problemas trazidos pelo nosso inimigo. Derrota-o quando ele atacar nossa vida. Pai, mantém-nos perto de Ti, através de Cristo Jesus, nosso Senhor. Amém.
1: Que privilégio ter a mesma mão que fez o universo e espalhou as estrelas, escrevendo seu nome no livro da vida. Louve a Deus por isso e declare agora Cristo como seu Senhor e Salvador, buscando a partir daqui o perdão e uma vida correta. Deus alegra-se por todo aquele que assim desejar de todo o coração.

0: Uma hora e 8 minutos.
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5: 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Muito bem, minha gente, está chegando por aqui através da

0: do programa Diante do Altar com seu irmão em Cristo, esse que vos fala, pastor Giovanni Nunes. É um prazer poder estar por aqui, é um prazer poder abençoar a sua vida com essa programação que tem tudo de Deus para você. É muito louvor, palavra de Deus e, é claro, a sua companhia. Isso mesmo, você está ouvindo a programação Diante do Altar e você sabe que de segunda a sexta-feira, aqui na programação Topzera do seu rádio, você é abençoado. Hoje, quarta-feira, esse é o dia do Senhor, é o dia que o Senhor nos fez, é o dia que Deus coloca na agenda como o dia da minha, da sua vitória. Toma posse disso hoje, hein? Eu quero declarar, quero profetizar. Hoje é o dia da sua vitória. E pra ficar bom, aumenta o volume, porque vem muita coisa boa pra você. Louvor de Deus agora, pra abrir a nossa programação, pra abrir a nossa super sequência aqui na programação Diante do Altar. Vem comigo, vem pra melhor, porque a bênção de Deus só tá começando.
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1: 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Muito bem, estamos de volta então com essa programação abençoada. Você tá ouvindo coisa boa, né? Tá gostando, hein? Eu, pelo menos, eu tô amando a programação de hoje. Quero que você também fique junto com a gente. E eu queria pedir a você, como eu gosto de pedir sempre. Ah, se eu fosse você, convidava alguém para vir ouvir a programação de hoje, hein? Tá rolando essa sequência maravilhosa aqui no Diante do Altar. Você tá ouvindo a programação na melhor do rádio. Abençoa na sua vida. Então, ó, faz o seguinte. Vou molhar a garganta, rápida pausa. Volto já já para trazer mais de Deus para sua vida. Mais de Deus no seu coração. Mais de Deus para abençoar a nossa programação e abençoar você, tá bom? Tem muito de Deus ainda hoje. Então não sai daí não que eu volto já já para abençoar você. É dois minutinhos, é pai bom.
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1: Voltamos! Logo após esse intervalo, a gente está de volta com esse aqui que é o seu programa de alegria, o programa Diante do Altar. Eu sou o pastor Giovanni Nunes, trazendo essa forma de adorar a Deus, que é o programa Diante do Altar, que é a sua companhia diária, você que está aí com a gente todos os dias ouvindo nossa rádio, ouvindo nossa programação. Muito obrigado pela audiência e saiba que é um prazer poder ficar aqui com você. A gente volta já do intervalo assim, com vontade de derramar mais de Deus na sua vida, de tocar mais canção bonita, de te abençoar. Então peço por você, aumenta o volume aí. Eu quero tocar mais uma sequência pra você. A produção preparou uma especial pra você aqui agora. Sobe o som, porque a produção vai trazer coisa boa agora. Aumenta. Vem comigo!
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0: 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Que é isso? Que canção maravilhosa foi essa que você acabou de ouvir aqui na Melhor, hein? Canção bonita, você ouve aqui na Melhor, com a programação Diante do Altar, com seu irmão em Cristo, o pastor Giovanni Nunes. Você gostou dessa? Então fica por aí, que eu volto já já com mais de Deus pra você, com mais canção maravilhosa. Um rápido break, olhar a garganta, volto já já pra trazer muito mais alegria, felicidade, bênção de Deus aí, pra onde você estiver ouvindo, na sua casa, no seu trabalho, onde estiver na caminhada ouvindo a gente, fica por aí que eu volto já já, trazendo mais de Deus. Sai daí não, hein? Volto já já.
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0: Muito bem, estamos de volta depois desse intervalo. Voltamos com Diante do Altar para você, trazendo mais alegria em forma de programa. Trazendo mais alegria em forma de programa para abençoar a sua vida. É uma chuva de bênção no seu rádio, essa programação, viu? Quero dizer para você que você está sendo abençoado e é um prazer para a gente poder estar sendo um canal de bênção na sua vida. Tenho certeza que o programa tem sido bênção para você. De segunda a sexta-feira, estamos aqui nesse horário para abençoar a sua vida. E chega de falar, chega de delonga, porque eu sei que você quer ouvir canção bonita, você quer ouvir louvor, ou quer ouvir louvor abençoado, então vai rolar agora mais canção bonita. Aumenta o volume por aí, porque vem louvor bonito para você aqui.
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0: é poderoso, nosso Pai é grandioso. 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

0: em Romanos, no capítulo 8, no versículo 37, a palavra de Deus diz assim: mas em todas estas coisas somos mais que vencedores por meio daquele que nos amou. Meus amados, desse gotas da palavra de Deus que eu trago para você hoje, como é de costume, a gente sempre lê um versículo e nesse versículo a gente medita. Mas hoje eu quero ler o contexto desse texto. Na verdade, nós lemos Romano 8,37, que diz: mas todas estas coisas somos mais que vencedores por meio daquele que nos amou. E quais são estas coisas? Todas essas coisas nos faz vencedor. E quais são todas essas coisas? Romanos 8,34, 35, 36 diz assim: quem é que condena? Pois é Cristo que morreu, ou antes, quem ressuscitou dentre os mortos, o qual está à direita de Deus e também intercede por nós. Quem nos separará do amor de Cristo? A tribulação ou a angústia? Ou a perseguição, ou a fome, ou a nudez, ou o perigo, ou a espada? Como está escrito: por amor de ti somos entregues à morte todos os dias, somos reputados como ovelhas para o matador. Mas em todas essas coisas somos mais do que vencedores por aquele que nos amou. Porque estou certo de que nem a morte, nem a vida, nem os anjos, nem os principados, nem a potestade, nem o tempo presente, nem o porvir, nem as alturas, nem as profundezas, nem alguma outra criatura poderá separar do amor de Deus que está em Cristo Jesus. Essa palavra é poderosa para você hoje. Independente de todas as coisas, independente de tudo que você passe, a palavra de Deus, através dessa carta do apóstolo Paulo aos Romanos, ela diz o seguinte: mas em todas essas coisas somos mais que vencedor. Isso já conclui o objetivo de você entender que Deus, ele te fez como vencedor e como vencedora. As dificuldades, elas só fazem parte da história de um vencedor. As dificuldades, elas têm que existir para que você possa vencê-la. E vencendo, você se torna vencedor. Como eu poderia dizer que você é vencedor, que você é uma vencedora, se você nunca teve nenhuma batalha, se você nunca passou por nenhuma adversidade, nenhum tempo difícil, nenhuma crise? Então as crises é que formam o vencedor. As batalhas, os desertos, as lutas, isso que você está vivendo talvez agora, isso que você está passando talvez nesse momento, que muitas vezes você não entende e acha que só vem para te destruir, que só vem para acabar com o teu sonho, que só vem para acabar com a tua felicidade, com a tua alegria, isso que você está passando talvez aí no seu casamento, isso que você talvez está passando aí no seu ministério, que você está passando com o seu funcionário, com o seu patrão, na sua empresa, o que você está passando com as coisas da sua vida, talvez essa depressão, essa crise que chegou e você está dizendo: isso veio para me matar. Não, isso veio para te formar, porque as lutas que informam, são as lutas que te formam vencedor. São elas que dizem: se você passar, você me torna vencedor. O gigante nunca foi o problema, o gigante sempre foi o teste, a prova, o degrau para Davi se tornar vencedor. Então, no nome de Jesus, eu não sei que tamanho é o seu gigante, eu não sei quais são as coisas, o tempo, a tempestade, morte por vir, eu não sei qual a dificuldade que está vindo assolando, mas em todas essas coisas, nós somos mais que vencedores por um único motivo: por meio daquele que nos amou. Deus amou o mundo de tal maneira, Deus me amou, Deus te amou de tal maneira que ele nos tornou vencedor por meio do seu filho Jesus Cristo. Então receba essa palavra hoje e diga pelo menos mais 7 vezes para você hoje. Poste na sua rede social, se possível: eu sou mais que vencedor. Porque todo mundo queria ver você derrotado, talvez todo mundo queria ver você caído, e você vai surpreender todo mundo dizendo: eu sou mais que vencedor. Só os vencedores postam isso hoje e recebem essa palavra. Esse é o Gotas da Palavra de Deus. Eu sou o pastor Divani Nunes. Graça e paz, até a próxima. Shalom.
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2: Começando nesse momento mais um programa do nosso Adoração Máxima nesta quinta-feira, sim, começando mais um programa de muita bênção, de muita adoração, e eu, Diego Almeida, fazendo a sua companhia nesse dia, trazendo pra você muito louvor. Bora começar a nossa adoração, aqui vai a nossa primeira sequência de louvores.
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1: 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Você está ouvindo a Adoração Máxima. Vamos para um breve intervalo, mas não sai daí, que já já estamos de volta.
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1: Glorifique ao Senhor junto com a gente. Glorifique pelas suas vitórias. Mas glorifique também pelas batalhas.

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1: Voltando com mais um bloco do Adoração Máxima, levando para você muito louvor e muita adoração para a sua vida, para o seu coração.
2: 3:34.
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4: Cristo, que é a nossa vida. Colossenses 3:4. A maravilhosa e rica afirmação de Paulo indica que Cristo é a fonte da nossa vida. Ele nos vivificou, estando nós mortos em ofensas e pecados. Efésios 2:1. Essa mesma voz que trouxe Lázaro para fora do túmulo, em João 11:43, nos criou em novidade de vida, como fala Romanos 6:4. Ele agora é a substância da nossa vida espiritual. É pela sua vida que vivemos. Ele está em nós, a esperança da glória, a primavera das nossas ações, o pensamento central que move todos os outros pensamentos. Cristo é o sustento de nossa vida. O que poderia alimentar o cristão, senão a carne e o sangue de Jesus? Este é o pão que desce do céu, para que o que dele comer não morra. João 6:50. Ó peregrino neste deserto de pecado, você nunca terá um bocado para saciar a fome de seu espírito, exceto nele. Cristo é o consolo da nossa vida. Todas as nossas verdadeiras alegrias vêm dele. Em momentos de dificuldade, sua presença é a nossa consolação. Não há nada que vale a pena viver senão ele. Sua benignidade é melhor que a vida. Cristo é o tema da nossa vida. Tal como o navio zarpa rapidamente em direção ao porto, assim o crente se apressa em direção ao refúgio do seio de seu Salvador. Tal como a seta corre para o seu alvo, tal corre o cristão para o aperfeiçoamento de sua comunhão com Cristo. Tal como o soldado luta por seu capitão e é coroado em sua vitória, assim o crente defende a Cristo e recebe o triunfo dos triunfos de seu Mestre. Porque para mim, o viver é Cristo. Filipenses 1:21. Cristo é o exemplo da nossa vida, e onde há a mesma vida interior, irá e deverá, em grande medida, acontecer os mesmos desenvolvimentos exteriormente. Se vivemos em estreita comunhão com o Senhor Jesus, cresceremos à sua semelhança. Vamos colocá-lo diante de nós como nossa cópia divina e buscar trilhar seus passos até que ele venha coroar nossa vida em glória. Oh, quão seguro, quão honrado, quão feliz é o cristão, uma vez que Cristo é a nossa vida.
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5: E disse Jesus: ide por todo o mundo e pregai o evangelho a toda criatura.
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1: Estamos de volta com mais um bloco do nosso programa de adoração ao nosso Deus. E nesse momento eu quero te convidar a nós continuarmos com a nossa adoração, pois o louvor tem o poder de quebrar cadeias e correntes. Então vamos unir a nossa fé nesse momento e vamos continuar com nossa adoração. Aqui vai a nossa próxima sequência de louvores.
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0: Estamos nesta noite, Senhor, para te adorar. Receba o nosso louvor, Jesus, e a glória para ti, Jesus.

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2: Nesta quinta-feira, ele foi uma bênção. Espero que você tenha sido muito edificado com cada louvor que foi ministrado nesse momento. Lembrando que amanhã, sexta-feira, final de semana, estamos de volta com muito mais adoração aqui na sua rádio. Eu espero por você, hein? Tchau, pessoal. Fiquem todos com Deus e até mais.
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4: 3:54.
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você, minha amiga, que se liga na gente. Tô chegando, muito prazer, Marcos Santos. Hoje é quinta-feira, quinta-feira abençoada. Prazer ter vocês aqui com a gente na programação da nossa rádio. Hoje é dia 16 de julho, ano 2026. Um abraço pra você que tá com a gente, conectado, conectada na melhor programação aí do seu rádio. Uma quinta-feira abençoada pra você, tá bom? Trazendo muitos louvores que edifica o nome dele, a paz e a alegria, tá bom? Fique com a gente até o final da nossa programação por aqui. A gente vai fazendo essa festa, vai musicando a sua quinta-feira. Hoje é quinta, filhote. Muita calma nessa hora, tá? Muita calma nessa hora, porque ainda hoje é quinta-feira. É um passinho pro fim de semana chegando por aí. E é boa sexta-feira, tá começando. Aumente o volume.

A sua música, passando por aqui na programação da nossa rádio maravilhosa, é o nosso Conectados com Deus. Por aqui continuo, Marcos Santos da Voz. Só tá começando, tá, gente? Só tá começando a nossa programação. Aproveita, baixa aí o aplicativo da nossa rádio para você levar a gente para onde você estiver, onde você for, para você estar sempre conectados aqui com a fé, com a palavra, com os amigos, com nossos locutores por aqui, tá bom? Vai agora, baixe o aplicativo da nossa rádio. Chegando mais uma sequência. Bora!

0: Opa, maravilha! Breve intervalo comercial aqui do nosso Conectados com Deus. Fica aí, eu volto já já.
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4: 4:18.
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6: As cascas, os talos e as sementes que descartamos muitas vezes têm mais nutrientes do que as partes convencionais dos vegetais. Com a utilização integral dos alimentos, é possível economizar, reduzir o desperdício e melhorar a qualidade nutricional dos pratos. Sabia que com as cascas de kiwi, manga, abacaxi e melão, dá para preparar um suco delicioso? E não para por aí. A rama de cenoura é uma importante fonte de ferro, fibra, potássio e vitamina C. E podemos usá-la para fazer farofas, molhos e bolinhos salgados. Esses só são alguns exemplos de muitas possibilidades para o aproveitamento integral dos alimentos. É só usar a criatividade e fazer receitas incríveis.
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0: Opa, tô de volta, hein? E aí? Opa! Sou eu, mas pode chamar de seu amigo. Forte abraço pra você, tá aí com a gente. Salve, salve, juventude de Deus. A paz do Senhor Jesus, tá? Que ele venha, nos abençoe a cada dia mais. Ó, chegando mais a sequência gostosa de muita música que toca os nossos corações. Tá bom? Bora ouvir então. Chegando mais uma sequência pra você aqui, ó. Você tá no nosso Conectados com Deus.

E aí? Tá tudo bem com você por aí? É o nosso Conectados com Deus. Fim de semana chegando por aí. Ah, é um passeio pra sexta-feira, hein? Que bom te encontrar por aqui. Redes sociais aqui da rádio bombando, hein? Glória a Deus. Maravilha. Deixa eu mandar um abraço pro nosso amigo Manuel Peçanha, sua esposa Elizabeth. Tá ligado com a gente? A pastora Rosângela também tá por aqui, ligado com a gente, da Rosângela. Beijos, a paz do Senhor Jesus pra você, minha querida. Tá bom? E a gente vai musicando a sua quinta-feira. Bora, aumente o volume, a música não para.

dizem vem, o Espírito e a noiva dizem vem. É o momento mais aguardado pela igreja. Só que enquanto ele não vem, nós queremos um verdadeiro avivamento. Eu faço parte dessa geração. Se você faz parte, levante a mão e diga:

0: Conectados com Deus, chegando mais um ponto final desta quinta-feira abençoada. Gente, amanhã a gente se fala, tá? Amanhã é sexta-feira, amanhã, se Deus quiser, estaremos aqui. Não sai da sintonia não, tá chegando outra programação maravilhosa na sequência aí da nossa rádio, tá bom? Grande abraço, tá chegando outro amigo pra fazer companhia pra você na nossa rádio. Eu sou o Marcos Santos. E esse foi o nosso Conectado com Deus. Tchau, até amanhã. Fui, gente.
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4: Oba, tô na área, hein? Agora é tudo comigo. Tá começando por aqui.

0: teu rádio a partir de agora. E tudo isso por minha conta, tá? É claro. Então aumenta o volume, chama a vizinhança pra curtir e compartilha aí nas redes sociais que o nosso Gospel Show já tá no ar, tá bom? Abrindo a nossa primeira sequência assim, ó.
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0: Já já tem muito mais Gospel Show. 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
4: Comer banana ou um outro alimento rico em potássio e pobre em sódio, como uma batata cozida com a pele ou um abacate. Este tipo de alimento, além de ajudar na perda de peso e nos exercícios, pode manter a pressão arterial sob controle.
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5: 5 horas e 2 minutos.
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0: E aí, tá gostando do Gospel Show? Estamos de volta. Aumenta o volume que tem muito mais músicas para você aqui na nossa programação.

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1: 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Sabei que o Senhor separou para si aquele que é piedoso. Salmo 4:3. 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
4: Oba! Olha o Gospel Show de volta com muito mais músicas. Aumenta o volume. Essa é top demais, hein?

0: É maravilhoso viver na presença de Deus. Aleluia. Aplauda o Espírito Santo a Ele.
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1: É, o nosso Gospel Show chegou ao fim nessa quinta-feira, né? Fazer o quê? Tudo que é bom dura pouco. Fica triste não, tá? Amanhã eu volto. Amanhã é sexta-feira. Eu volto com mais Gospel Show pra você. Tchau, tchau.
2: 5:37.
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1: Oi, gente, tô chegando eu mesmo, seu amigo Jorginho Amaral, aqui no programa Review Gospel, em mais uma edição em especial pra você hoje nesta quinta-feira, já pertinho do fim de semana, hein? Bora curtir juntos esse programa maravilhoso, que tá começando com tudo aqui na sua rádio, turma!
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1: É o programa Review Gospel que está no ar. E aí, tá gostando? Tá curtindo? Tá? Então não saia daí. E já já tem muito mais pra você.
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1: Esse é o programa Review Gospel no ar. E aqui sou eu, seu amigo Jordim Amaral, te fazendo companhia. E com muito mais som gostoso pra você.
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1: E a gente vai seguindo por aqui no programa Review Gospel. Daqui a pouquinho a gente volta trazendo muito mais pra você. Rapidão, turma.
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3: 6:09.
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1: Esse é o programa Review Gospel no ar, e aqui sou eu, seu amigo Jordim Amaral, te fazendo companhia, e com muito mais som gostoso pra você.
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1: Programa Review Gospel no ar, é uma música mais bonita que a outra, que a gente sempre fica mais pertinho de Deus com o Review Gospel, né? Então, vem pra cá também, viu gente? Bora curtir, tá? Daqui a pouquinho eu volto trazendo mais.
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1: Esse é o programa Review Gospel no ar, e aqui sou eu, seu amigo Jorginho Amaral, te fazendo companhia e com muito mais som gostoso pra você.
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1: Terminando por aqui mais um programa Review Gospel. Gostou, gente? Hoje estava sensacional o programa Review Gospel, né? Mas claro, amanhã continua. Já vai dando saudade quando a gente fala de ir embora. Mas amanhã tem mais, hein? Espero, viu? Um beijo e até amanhã. Tchau, turma!
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4: Você é um sonhador? Você consegue transformar os seus sonhos em realidade? Eu espero que sim. Espero que grande parte dos seus sonhos possa ter se tornado real. Sonho em casar, em ter uma mulher bacana, em ter um teto para morar. E o brasileiro é um cidadão que tem muitos sonhos, né? Sonho de ter um país melhor, de ter um país mais justo, sem desigualdades. Sonho, sonhar, sonhar faz bem. Se você não sonha, você está morto. Basicamente isso. Mensagem de hoje: sonhos são para serem realizados. Tudo que sonhamos, seja fácil ou difícil de alcançar, nunca deve ser colocado apenas como um fruto da nossa imaginação, muito menos como algo impossível. Certamente o nível de dificuldade, de empenho que deverá ser depositado irá variar, mas jamais permita que seus sonhos sejam esquecidos simplesmente por não tentar conquistá-los. Com tantos exemplos de superação e vitórias, como você pode achar que apenas os seus sonhos são impossíveis de realizar? A diferença pode estar na simples ação de levantar e realmente se movimentar para concretizar. Se você ficar esperando que o mundo se organize para transformar o seu sonho em realidade, pode até acontecer, pois nunca se sabe. Mas, com certeza, a espera pode ser eterna, com grandes chances de permanecer para sempre como lindos pensamentos. Mas, ao tentar com todo o seu empenho e força de vontade, as chances de um final feliz aumentam infinitas quantidades.
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5: 6:44.
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2: Seis horas e 6:45.
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8: As cascas, os talos e as sementes que descartamos muitas vezes têm mais nutrientes do que as partes convencionais dos vegetais. Com a utilização integral dos alimentos, é possível economizar, reduzir o desperdício e melhorar a qualidade nutricional dos pratos. Sabia que com as cascas de kiwi, manga, abacaxi e melão, dá para preparar um suco delicioso? E não para por aí. A rama de cenoura é uma importante fonte de ferro, fibra, potássio e vitamina C. E podemos usá-la para fazer farofas, molhos e bolinhos salgados. Esses só são alguns exemplos de muitas possibilidades para o aproveitamento integral dos alimentos. É só usar a criatividade e fazer receitas incríveis.
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10: Olá, chegando o nosso Esporte Agora, com a minha apresentação, locutora Patrícia. E a comissão técnica do Palmeiras aproveitou a intertemporada durante a Copa do Mundo e os desfalques provocados pelo torneio para preparar uma nova geração de jogadores da base. Os jovens já vinham se destacando no Sub-20, participaram de atividades com o elenco profissional e devem integrar o núcleo de apoio ao time principal no segundo semestre. Dentre eles estão nomes como Heitor, Edu Conceição, Vitor Gabriel, Gabriel, Felipe Tereza e Rafael Coutinho.
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11: 6:47.
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10: E a Justiça Federal de São Paulo revogou a decisão que ordenava a entrega da Taça das Bolinhas ao São Paulo Futebol Clube. A mudança no caso ocorreu após um recurso apresentado pelo Flamengo, que levou a 12ª Vara Cível Federal de São Paulo a reconsiderar o veredito anterior e indeferir a solicitação do clube paulista. Com essa nova determinação, o troféu permanece guardado sob a custódia da Caixa Econômica Federal. O Tribunal Paulista entendeu que a autoridade para decidir o destino final da taça é, na verdade, da Justiça do Rio de Janeiro. A Taça das Bolinhas foi criada para premiar o primeiro clube a ser pentacampeão brasileiro, 5 títulos alternados ou tricampeão consecutivo.
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2: É o Adora Top no seu dial com as mais lindas canções gospel do seu artista predileto. Se você ainda não ouviu a sua música aqui, pode ficar tranquilo que pode ser que ela toque no próximo bloco ou ainda dentro da edição do programa de hoje, viu? Se você tá gostando com as mais lindas canções gospel do seu artista predileto, se você ainda não ouviu a sua música aqui, pode ficar tranquilo que pode ser que ela toque no próximo bloco.

0: 7:09.
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0: 7:09.
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5: Você é um sonhador? Você consegue transformar os seus sonhos em realidade? Eu espero que sim. Espero que grande parte dos seus sonhos possa ter se tornado real. Sonho em casar, em ter uma mulher bacana, em ter um teto para morar. E o brasileiro é um cidadão que tem muitos sonhos, né? Sonho de ter um país melhor, de ter um país mais justo, sem desigualdades. Sonho, sonhar faz bem. Se você não sonha, você está morto. Basicamente isso. Mensagem de hoje: sonhos são para serem realizados. Tudo que sonhamos, seja fácil ou difícil de alcançar, nunca deve ser colocado apenas como um fruto da nossa imaginação, muito menos como algo impossível. Certamente o nível de dificuldade, de empenho que deverá ser depositado, irá variar, mas jamais permita que seus sonhos sejam esquecidos simplesmente por não tentar conquistá-los. Com tantos exemplos de superação e vitórias, como você pode achar que apenas os seus sonhos são impossíveis de realizar? A diferença pode estar na simples ação de levantar e realmente se movimentar para concretizar. Se você ficar esperando que o mundo se organize para transformar o seu sonho em realidade, pode até acontecer, pois nunca se sabe. Mas, com certeza, a espera pode ser eterna, com grandes chances de permanecer para sempre como lindos pensamentos. Mas, ao tentar com todo o seu empenho e força de vontade, as chances de um final feliz aumenta em infinitas quantidades.
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8: Já estamos de volta no Adora Top na edição de hoje com Jonatas Gonçalves e o melhor da música gospel pra você.
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2: É o Adora Top no seu rádio, fazendo parte do seu dia a dia. Obrigado pelo carinho, pela audiência que a gente sempre cativa e cultiva. O Adora Top já existe há muitos anos e eu fico muito contente pela tua amizade, pela tua audiência, viu? Sempre aqui na rádio, neste mesmo horário, com músicas escolhidas a dedo do coração de Deus para a sua vida. É o Adora Top que fica por aqui nesse bloco, mas ó, não saia da sintonia, que depois do intervalo tem muito mais.
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1: 7:30.
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3: Se você quiser alterar o tamanho da fonte no Word, basta pressionar Ctrl mais Shift mais maior que para aumentar, ou Ctrl mais Shift menor que para diminuir o tamanho da fonte em um Windows. Quanto ao Mac, será Command mais Shift mais maior que para aumentar a fonte e Command mais Shift menor que para diminuí-la.
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6: Já voltamos com o melhor da música gospel do seu artista predileto aqui, com Jonatas Gonçalves no Adora Top.
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1: 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E assim, com essa, a gente vai encerrando a edição do Adora Top de hoje. Muito obrigado pelo carinho, pela audiência, pela amizade que a gente cativa, que a gente amplia, que a gente constrói todos os dias. Eu sou o Jonatas Gonçalves, muito obrigado pelo carinho e até a próxima edição do Adora Top.
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2: 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Sabei que o Senhor separou para si aquele que é piedoso. 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

quinta-feira, final de semana quase chegando aí, né? A sexta-feira tá batendo na porta e nós estamos aqui reunidos mais uma vez com a melhor programação do seu rádio e a Estação Louvor, trazendo os hits, os sucessos da música gospel, especialmente para você, ouvinte. É, mais uma quinta-feira onde nós temos a oportunidade de fazermos mais e fazermos melhor. Tô chegando. Eu quero você comigo aqui, pode ser?

0: 8 horas.
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2: As cascas, os talos e as sementes que descartamos muitas vezes têm mais nutrientes do que as partes convencionais dos vegetais. Com a utilização integral dos alimentos, é possível economizar, reduzir o desperdício e melhorar a qualidade nutricional dos pratos. Sabia que com as cascas de kiwi, manga, abacaxi e melão, dá para preparar um suco delicioso? E não para por aí. A rama de cenoura é uma importante fonte de ferro, fibra, potássio e vitamina C. E podemos usá-la para fazer farofas, molhos e bolinhos salgados. Esses só são alguns exemplos de muitas possibilidades para o aproveitamento integral dos alimentos. É só usar a criatividade e fazer receitas incríveis.
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4: Olá, chegando o nosso Esporte Agora, com a minha apresentação, locutora Patrícia. E a comissão técnica do Palmeiras aproveitou a intertemporada durante a Copa do Mundo e os desfalques provocados pelo torneio para preparar uma nova geração de jogadores da base. Os jovens já vinham se destacando no Sub-20, participaram de atividades com o elenco profissional e devem integrar o núcleo de apoio ao time principal no segundo semestre. Dentre eles estão nomes como Heitor, Edu Conceição, Vitor Gabriel, Felipe Tereza e Rafael Coutinho.
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0: 8 horas e 2 minutos.
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4: E a Justiça Federal de São Paulo revogou a decisão que ordenava a entrega da Taça das Bolinhas ao São Paulo Futebol Clube. A mudança no caso ocorreu após um recurso apresentado pelo Flamengo, que levou a 12ª Vara Civil Federal de São Paulo a reconsiderar o veredito anterior e indeferir a solicitação do clube paulista. Com essa nova determinação, o troféu permanece guardado sob a custódia da Caixa Econômica Federal. O Tribunal Paulista entendeu que a autoridade para decidir o destino final da taça é, na verdade, da Justiça do Rio de Janeiro. A Taça das Bolinhas foi criada para premiar o primeiro clube a ser pentacampeão brasileiro, 5 títulos alternados ou tricampeão consecutivo.
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0: Olá, muito bom dia, meu irmão, minha irmã. Começando mais uma programação ao vivo aqui na Rádio Dorayto Vale. Perdão pelo atraso, dormimos um pouquinho demais aqui, mas graças ao bom Deus estamos aqui ao vivo. Hoje, dia 16/7/2026. Vamos ver que dia que é internacional hoje, né? 8:07, começando a programação um pouquinho atrasado. Não vai dar para ver aqui agora, meu celular não está aqui na mesa, então se nós procurar aqui no Google, aqui, vamos ver se ele vai falar o que dia que é internacional hoje. Como é que você está? Tudo bem contigo? Tudo bem? Hoje, quinta-feira, já vai então um abraço especial para a Andresa Ritzman e claro também para irmã Holda, sempre ouvindo a gente aí de manhã cedo. Bom dia, bom dia. Um abraço no coração, um beijo no coração de vocês aí. Que Deus abençoe grandemente, em nome de Jesus, amém? Glória a Deus, né? Vamos ver aqui, hoje é dia internacional do quê? Hoje, vamos ver aqui, dia internacional. Vamos ver aqui, ó.
1: Hoje, 16 de julho, celebra-se o Dia Mundial da Cobra, uma data criada para conscientizar a população sobre a importância ecológica desses répteis e promover sua preservação. No Brasil, o dia também é conhecido popularmente como o Dia do Comerciante, em homenagem ao nascimento de José Maria da Silva Lisboa, Visconde de Cairo, que é o patrono do comércio brasileiro.
0: Então, tá bom. Então, parabéns a todos os comerciantes, né? Parabéns a todos os comerciantes que estão aí junto com a gente ouvindo. Parabéns pelo seu dia. Gratidão por vocês aí terem os produtos bons para vender para a gente aí também. Então, tá bom. Então, parabéns a todos os comerciantes, né? Parabéns a todos os comerciantes que estão aí junto com a gente ouvindo. Parabéns pelo seu dia. Gratidão pelo...

Deus abençoe grandemente a tua vida, para Deus abençoe grandemente a tua manhã. Começando essa programação nesta manhã, 8 horas, 9 minutos, gratidão, né? Olha só a inspiração do dia, a palavra do dia que vai se encontrar no livro de quê? E o que vai ser a palavra de hoje? Palavra de hoje, e aqui que está em 2 Samuel, capítulo 22, versículo 31, nós refletimos nesta manhã, né? Palavra abençoada de Deus diretamente ao nosso coração, né? Três coisas que você não deve esquecer. Quinta-feira, 16 de julho de 2026. Olha só, três coisas que nós não devemos esquecer. E quais são essas três coisas que nós não devemos esquecer? Hã? Qual que são? Né? Qual que são as três coisas que nós não devemos esquecer? Uma é primeiramente orar, né? Claro, né? Mas vamos ver outra situação que a mensagem de hoje está reproduzindo para nós aqui. Amém? Vamos ver aqui então o que tem para nós não esquecermos. Peço oração pela Eliane. Eliane não está nada bem. Estou achando que vou ter que levar no hospital. Muita dor de cabeça, dor no corpo. Ela saiu de uma gripe e foi para outra. Então, peço oração. E eu estou sentindo que eu também estou gripado aqui também. Não está nada fácil, está chegando a gripe. Mas vai embora em nome de Jesus, né? Então, lá em 2 Samuel, capítulo 22, 31. Este é o Deus cujo caminho é perfeito. A palavra do Senhor é o a palavra do Senhor é comprovada, genuína, e Ele é escudo para todos que nele se refugiam. 2 Samuel 22, 31, né? É um versículo que para a gente refletir, e o comentário desse texto nos diz assim, ó, esse versículo com um testemunho tão poderoso faz parte de um cântico de Davi, devido ao Senhor, de Davi, que dedicou ao Senhor quando Deus o livrou de Samuel e deu seus inimigos Davi levantou a voz para louvar a Deus e testemunhar sobre seu cuidado em sua vida, o seu poder incomparável assim como Davi fez. Lembre-se de louvar a Deus neste dia pela maneira como ele cuidou de você e ajudou em momentos de dificuldade. O caminho de Deus é perfeito. Está até em negrito. O caminho de Deus é perfeito. Ele sabe o porquê de tudo e tem um propósito para as coisas que permite em sua vida. Olha só. Ele sabe o porquê de tudo e tem um propósito para as coisas que permite em sua vida. Então tem coisas que está acontecendo na tua vida e que Deus permite, porque Ele sabe o propósito que vai gerar isso, né? Aqui, né, grito de volta assim, ó. Apoiem-se sempre na palavra de Deus, né? Apoiem-se sempre na palavra de Deus, que é completa, reta e irrepreensível. Sua palavra é um grande tesouro. Recorra e leia em busca. Recorra a ela em busca de incentivo e orientação. E lembre-se que você sempre pode ser refugiar no Senhor. Está em negrito também. Você sempre pode se refugiar no Senhor. Em meio a qualquer situação, Ele é o seu escudo. Refugie-se nele e receba seus cuidados em todos os momentos. Em Deus você tem tudo o que precisa. A verdadeira riqueza é

bênção vem dele. A verdadeira riqueza e bênção vem dele. Lembre-se do que é verdadeiramente importante. Busque a Deus todos os dias. A lei do Senhor é perfeita e revigora a alma. Os testemunhos do Senhor são dignos de confiança e tornam sábios os inexperientes. Os preceitos do Senhor são justos e dão alegria ao coração. Ao mandamento do Senhor são límpidos. Os mandamentos do Senhor são límpidos e trazem luz aos olhos. O temor ao Senhor, o temor ao Senhor é puro e dura para sempre. As ordenações do Senhor são verdadeiras, são todas elas justas, são mais desejáveis do que o ouro, do que muito ouro puro, são mais doces do que o mel, que as gotas de favo. Salmo 19, versículo 7 ao 10. Peço perdão pela leitura. Quem conhece a gente há mais tempo sabe que eu estou com um problema sério de visão. Então tá difícil para mim ler aí, mistura as palavras também. Mas que você possa refletir sobre isso. E eu tô vendo também que tô sem voz ainda também, né? Então que Deus abençoe grandemente em nome de Jesus a cada um de vocês. Que tenhamos um dia abençoado na presença dele. Que ele nos guarda, nos livre, nos cuide nesse dia chamado hoje. E que possamos ter essas três coisas aí como prioridade em nossas vidas, né? Buscar a Deus, confiar em Deus. E a outra palavra é você que vai contemplar. A outra palavra é você que vai atribuir a esse texto. Amém? Vamos orar rapidinho. Deus de Abraão, de Isaac e Jacó, Senhor, restaura nossa saúde, Senhor. Restaura nossa saúde para que possamos continuar aqui na rádio. Senhor, o inimigo está furioso contra nós, Senhor. São muitas pessoas sendo cansadas todos os dias, Pai. O Senhor viu ontem quantas novas pessoas novas que ouviram a rádio ontem, Senhor. O Senhor viu que foram 1.000 pessoas novas que começaram a seguir a rádio, Senhor, que começaram a estar junto, ouvindo, Senhor. Muito obrigado, Senhor, a cada uma delas. Cada uma delas, Senhor, que tem o Teu chamado, Senhor Jesus. Senhor, Tu está vendo que até tem cartomante ouvindo, Senhor, esses louvores, Senhor, que possa mudar o coração. Que elas possam revelar a Tua palavra, Senhor, e não as cartas, Pai. Tu és digno, Deus, de toda honra, toda glória, Senhor. Eu te louvo, te bendigo. Perdoe minhas falhas, perdoe meus erros, Senhor. Tu és maravilhoso. Abençoe, Senhor, a cada um que está nos ouvindo, Senhor. Abençoe, Senhor, essa programação onde podemos falar na Tua palavra. Abençoe, Senhor, esse meio de comunicação que estamos falando, Senhor, para que possa, Senhor, continuar por muitos anos levando a Tua palavra, Senhor, tão simples, mas com muito carinho e com muito amor. Eu te peço, Senhor, visita cada lar nesse instante, visita cada casa nesse instante, visita, Senhor, a dona de casa que está cansada, Senhor, visita, Senhor, a mulher que está enferma, o homem que está enfermo, Senhor. Senhor, tantos pedidos de oração, Pai. Senhor, a filha da Ana Paula, o Anacleto, aquela moça que está com tumor na cabeça que operou, Senhor. Obrigado, Senhor, a cada um. O Senhor, visita também o Wilson Blank, Senhor. Esqueci o nome bem certo. O esposo da Alda Blank, Silvio Wilson. Wilson, se eu não me engano, Pai, mas tu conhece que eu estou falando. Visita, Senhor, a dona Quitéria, Pai. Visita, Senhor, lá em cima, lá em Montenegro, a Sônia Regina, o esposo dela, Pai. Tantas pessoas que precisam de oração, Senhor. Visita a irmã Eloí em Itapuá, Pai, que não está nada bem. Visita a mim, Senhor, com essa garganta, com essa coluna, Pai.
visita, Senhor, a rádio, para que nós possamos ter ideias melhores para levar a Tua palavra até as pessoas. Visita a irmã Rolda, Senhor, prolonga os dias de vida de todos que estão ouvindo essa rádio, Pai. Visita, Senhor, visita, Pai. Eu te louvo, te bendigo, Senhor. Tu és maravilhoso. A cada um que está enfermo aí, Senhor, passando por algo, Senhor. Visita a irmã Sartotti. Visita, Senhor, a cada um que está nos ouvindo, Pai. Visita, Pai, Maria Luísa Busqueto. Visita, Senhor, o irmão Paulo, a irmã Ciliane, lá em Concórdia, Senhor. Visita, Senhor, os povos que estão ouvindo a gente em outras nações, Pai. Gratidão a Ti, visita, Senhor, a família do Tio Adelei, Tio Irineu. Visita, Senhor, o frigorífico Rocha, lá em Pão de Açúcar, Lagoas, Pai. A visita o Giacomo Batista, visita a irmã Juliana. Pai, que eles possam sentir a Tua presença nesse instante, Pai. Estamos aqui já cedinho, no frio, com essa neblina aqui de manhã, Pai. Te agradecendo, Pai, por mais um dia. Obrigado, nos perdoe de todo mal. Queremos Te adorar. Queremos Te exaltar, porque só Tu és merecedor de toda adoração, de todo louvor. Muito obrigado, Deus. Amém.

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0: Já toca esse louvor, porque é um louvor malido que o outro não dá vontade de parar. Na família, que benção, né?
1: Como é bom
0: poder ouvir esses louvores já de manhã cedo. Gratidão a Deus aí por cada um deles, né? Louvores lindos aí, chove, chuva de poder na tua vida. Olha a hora certa, exatamente. 8:46. Bom dia. A Rebeca quer falar bom dia também ainda aí? Espera aí um pouquinho.
2: Bom dia!
0: Bom dia, Rebeca, tudo bem?
2: Bom dia, vô!
0: Bom dia, paz do Senhor!
2: Bom dia, bom Senhor!
0: Paz do Senhor pra todo mundo!
2: Muito bom Senhor, mundo!
0: Então, paz do Senhor pra Dona Quitéria! Dona Quitéria! Quitéria!
2: Quitéria!
0: Na cor!
2: Cor!
0: Na cor, Serapião, alô!
2: Alô!
0: Fala assim. Deus abençoe as Denise.
2: Senhor Luiz.
0: É isso aí, né? Deus abençoe a vovó.
2: Abençoe a vovó.
0: O vovô é bonito?
2: O vovô é bonito.
0: Eu sou bonito? Obrigado.
2: A vovó também?
0: A vovó também, claro. Deus abençoe a todos os ouvintes. Deus abençoe a todos os ouvintes. Deus abençoe a família Sartotti. Deus abençoe a família Sartotti. É isso aí, Totote. Deus abençoe o pastor Lindolfo.
2: Fofo.
0: É isso aí, é que benção, né? Deus abençoe. Deus abençoe a Maria Luísa Boschetto.
2: Esse.
0: Rebeca. Deus abençoe a Maria Luísa Boschetto.
2: Mosquito,
0: isso aí mesmo, né? A todos que estão aí junto com a gente, gratidão. Aqui agora assim, ó, faz assim, Deus abençoe a Marlova.
3: A Dinda,
0: Deus abençoe a Dinda Marlova.
3: A Dinda.
0: Isso aí, né? Então tá bom, então.
2: Amém.
0: A todos que estão aqui junto com a gente, gratidão, família Doraito Vale. Vocês todos são as bênçãos na nossa vida e eu só tenho que agradecer, né? Gratidão. Então... Tchau, Rebeca. Valeu, obrigado pelo trabalho, viu? Parabéns, tchau. Paz do Senhor. Isso aí. E nós continuamos aqui na família, olha que benção, né? Que a Rebeca, quem não conhece, tem 2 aninhos aí, já desejando a todos vocês aí um ótimo dia, na paz do Senhor Jesus, Deus abençoe. Esquecemos, fala assim, Deus abençoe a Nilda.
4: Bíblia.
0: Ah, viu? Chamou de Bíblia. Nilda.
4: Bíblia.
0: Aqui. Geração eleita. É eleita, isso aí, ó, geração eleita aí também. Obrigado de coração a todos vocês que estão aqui junto com a gente. Gratidão, tá? Manda seu alô pra cá, 47984416656. 47984416656. E participe com a gente aqui também da programação, amém? Um ótimo dia pra você, na paz do Senhor Jesus. Que seja um dia repleto de bênçãos e conquistas que eu desejo para você nesta manhã. Hã? Pode ser? Pode ser uma bênção, sim? Então tá bom, então que bênção, né? Gratidão. Vamos ver quem tá com a gente aqui já, mandando aquele alô. Desde a madrugada, várias pessoas mencionando já aqui junto com a gente também. A Liriana, a Roseli Leite, quem mais aqui, ó? A Eunice, já na madrugada, orando por nós. Ela que fez uma pregação linda ontem. Lá em Santa Terezinha, com certeza, tocou almas aí também. Que Deus abençoe, né? A Liriana, a Nilda. Bom dia, Nilda.
5: Bom dia, família. Graça e a paz do nosso Senhor Jesus Cristo. Bom dia, Eloy, com a paz do Senhor Jesus.
0: Amém, paz do Senhor.
5: Bom dia, Eliane, com a paz de Jesus. Bom dia a todos, meus amados irmãos que estão conectados na rádio no dia de hoje. Feliz quinta-feira, que Deus abençoe o nosso dia, que o Senhor nos conceda paz, que o Senhor nos conceda alegria, que o Senhor nos dê discernimento, que derrame sua graça sobre a vida de cada um, que Ele seja a nossa direção para o dia de hoje, que Ele seja a porção que nós precisamos para o dia de hoje. Em nome de Jesus Cristo, tenham todos uma excelente, abençoada quinta-feira, em nome de Jesus Cristo.
0: Amém, glória a Deus. Muito obrigado, Manilda, Dília Solteira, São Paulo. O Lucas Varela, ele que é de Concórdia. Bom dia, Lucas. Como é que tu tá aí, aprendiz? Tudo bom? Tudo certo? Deus abençoe o trecho aí também. Muito obrigado pelo carinho. Edna Spreedman, de Itaió, bom dia. Deus abençoe. Ela mandou assim, bom dia, gratidão. Bem-aventurado aquele que acorda com o coração em paz, renovando e determinado a vencer o novo dia, né? Onde estiver, Deus te fortaleça, te abençoe cada minuto do seu dia. Amém. Muito obrigado. Muito obrigado, irmã Edna Spreedman, de Itaió, né? A Luizinete, de Montenegro, Rondônia, junto com a gente aí também. Muito bom dia. Bom dia, Sônia Regina, de Montenegro. Bom dia, Ana Maria Almeida, de Montenegro aí também. Qual é que é o nome dele? O José? O José tá lá em Montenegro também. Não sei se já veio para cá, tá com vontade de vir, não sei se veio ou não. Deus abençoe. É o Sérgio Sabino, que as bênçãos do Senhor estejam sempre em sua vida. Amém. Obrigado, Sérgio Sabino, esposa aí de Pouso Redondo, o Ministério aí Geração Eleita, pastora Mari, pastor Jair, irmã Gessi. Bom dia, família Geração Eleita aí de Pouso Redondo também. Obrigado de coração. Maria Luísa Busqueto, de Monte Castelo, junto com a gente aí também. Ela mandou assim, ó. Perdão. E de repente tudo dá certo, tudo acontece, não é sorte e nem por acaso, é o tempo de Deus. Bom dia, amém, glória a Deus, né? Muito obrigado de coração a todos vocês, tem mais participação já, tem gente gravando áudio, tem mais participação aqui também, já vou olhar meu telefone particular aqui também. Quem está aqui com a gente também é a Denise Kretloff, manda bom dia, paz do Senhor, gostaria de ouvir, gostaria de ouvir Eu Calma com o quarteto Gilead e oferecer para todos os ouvintes. Abençoado dia para todos. Muito obrigado, Deus abençoe. Denise Kreitloff, gratidão em nome de Jesus aí pela participação, pela fidelidade, tá aqui junto com a gente aí também todos os dias, né? Gratidão mesmo, só tenho a agradecer em nome de Jesus, amém? Gratidão, tá? Só alegria, posso dizer assim, que eu desejo para vocês, né? Meu amigo Paulo, de Concórdia, bom dia.
3: Paz do Senhor, meus irmãos. Paz, Deus abençoe, Varão. Vocês.
0: Bom.
3: Deus abençoe nós aqui do outro lado. Mais um dia abençoado aí, um dia de sol. Para trabalhar, graças a Deus, podemos levantar e botar nossos pés sobre o chão e caminhar sobre eles. Que assim a graça do Senhor esteja sobre a vida de cada um neste dia, que cada um venha cumprir com a sua parte, cada um venha cumprir com a sua obrigação, o que Deus tem deixado para nós. Que Deus abençoe fortemente, que Deus guarde a vida de cada irmão que está neste grupo, daqueles que ouvem, a vida do nosso abençoado irmão Eloy, família dele. Eu desejo que tudo dê certo na vida de cada um neste dia. Que Deus guarde a nossa saída de casa, a nossa volta. Que Deus nos livre dos acidentes pelas estradas, onde quer que nós andar, de qualquer tipo de acidente, seja ele traumático, físico, espiritual. Que o Senhor possa nos livrar, nos guardar. E que a graça do Senhor venha se estender nesse dia. Em nome de Jesus, Deus abençoe a todos. Um ótimo dia para todos nós. Amém. Graças a Deus.
0: Amém, que assim seja, em nome de Jesus, irmão Paulo, lá de Concórdia, Deus abençoe grandemente, em nome de Jesus, meu amigo. Senti tua falta ontem lá, pra dar risada, né? Minha, nossa, ontem fizeram, não foi bagunça, ontem foi mais do que bagunça, né? Senti falta da Nilda, a Nilda apareceu lá um pouco também, mas os filhos da Nilda estavam lá, que benção, né? Deus abençoe grandemente. Quero mandar um abraço especial aqui a todos que participaram ontem do TikTok aí também, né? Mais 27 mil curtidas ontem aí também, gratidão, como eu falei para vocês, ontem 1000 pessoas novas acessaram, que não tinha acessado ainda, então pessoas conhecendo talvez um pouquinho da palavra de Deus aí também, né? Então, a pedido da nossa irmã Denise Kretloff, Ei Calma, com o quarteto Gilead, bora ouvir.
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assim vai ficar bem. Ei, canção linda, ei, calma, Deus é contigo. Liga o louvor pra mim, pra você aqui na Rádio Direto Vale, né? Bora ver se nós achamos um com o Quarteto Giliade, vamos? Que atenção, o Alvo, olha esse louvor que é lindo também, aí ó. Olha a hora certa, na cor Serapião, 8 horas e 57 minutos, bora, bora, bora, povo!

0: Benção de Deus, que bom esses louvores aí também. É tão bom ouvir um quarteto, né? Feliz daquele que consegue ter os filhos para fazer um quarteto aí, né? Né, Ederley? Segue a dica. Que benção, né? Deus abençoe grandemente em nome de Jesus a todos vocês. Quem está aqui junto com a gente também? Pastor Lindolfo já mandou mensagem para nós aqui também. Bom dia, Pastor Lindolfo, a sua esposa também, né? Deus abençoe grandemente. Dirce Vires, de Vitor Marçum, bom dia. Que cada segundo do seu dia seja guiado pelas mãos de Deus. Muito obrigado, Deus abençoe, Dirce Vires. Mangeci de Pouso Redondo apareceu, foi? Muito obrigado, senti muita falta mesmo. Manda aí.
1: Bom dia, na paz do Senhor Jesus, família Adorai. A paz do Senhor, irmão Eloy, irmã Eliane, irmã Cauane. A paz do Senhor, Rebeca. Que maravilha poder ouvir a tua vozinha todo dia de manhã, Rebeca, desejando um bom dia para nós. Que bom. É muito bom a gente se sente cheio da presença de Deus, ouvindo as nossas crianças já cedo, desejando um bom dia para nós. Eu quero desejar a todos os irmãos um ótimo dia, cheio da presença de Deus. Irmã Nice, irmã Nilda, todos os pastores, todos os irmãos, que Deus venha abençoar, que Deus venha proteger cada um nesse dia, que Deus venha dar grande livramento para cada um nesse dia. Que Deus venha abençoar verdadeiramente a vida de cada um de vocês, meus amados irmãos. Eu quase não sou de falar muito, mas estou sempre orando nas madrugadas, colocando o nome dos irmãos na minhas orações, e que Deus venha abençoar cada um. Irmão Eloy, se for possível, coloca aquele louvor, Felicidade, Dedo de Davi, eu acho que é. Dedos de Davi, eu acho que é o dado, Dedos de Davi, eu acho. Coloca lá, irmão, se você puder, esse louvor, e eu quero oferecer para todos os pastores que fazem parte desse grupo, e pastora, missionária, quero oferecer para a irmã Fabiana, irmão Sérgio, quero oferecer para o pastor Jair, pastora Mari, todos da facção ali, oferecer para o irmão Eloy, para todos vocês aí, meus irmãos, que Deus venha abençoar a vida de cada um, que vocês possam meditar nesse louvor, em nome de Jesus. E todos tenham um bom dia.
2: Bom dia.
0: Amém, irmã Gessi. É deles Davi, né? Ainda quando a saudosa irmã, a mãe do deputado estadual Kennedy Nunes, ele ainda estava viva, né? Deus abençoe grandemente. Conheci eles particularmente, conheci muito bem o Kennedy também. Ela até está no nosso grupo. O Kennedy aí está também no nosso grupo aí, acompanha a rádio também. Estiver ouvindo, aquele abraço. Claro que a vida dele é muito corrida, né? Mas obrigado de coração pelo carinho. E claro que é um louvor muito lindo aí também, aqui ele ainda tocando a harpa, né? Tocando a própria harpa aí, muito lindo aí também. Que Deus abençoe grandemente aí. Ele, irmã dele, tá lá ainda também, louvando. Mora em Joinville, né? Glória a Deus, né? Deus abençoe grandemente. Dona Quita, Gessi, obrigado por ter participado. Muito obrigado, e participa mais, sinto a falta de estar participando, participa todo dia, por gentileza, tira um tempinho para nós aqui também, amém? Dona Quitéria, de Ilha Solteira, São Paulo, está aí também, a Jessica de Pouso Redondo, Santa Catarina, e agora vamos para Dona Quitéria, de Ilha Solteira, São Paulo, e daí em seguida a filha dela já também, que está ali, Ilha Solteira, São Paulo. Bom dia.
2: Bom dia, Eloy, bom dia, Cauane, bom dia, Eliane, bom dia para todos vocês, bom dia, que Deus abençoe essa rádio Adorais, tem uma rádio que mudou a nossa vida, que a gente, eu fico o dia, até meio dia, porque eu não posso, a gente não dá, às vezes não dá pra gente ficar ligado o celular o dia inteirinho, aí ver, né, a gente tem de fazer um serviço, mas eu sempre, eu fico quando dá até meio dia, às vezes a parte da tarde eu ligo um pouco o celular. Mas bom dia, que Deus te abençoe essa rádio, abençoa, Eloy, você abençoa tua casa, abençoa tua família, abençoa todos os irmãos, todas as irmandades, pastoras, pastor, tudo seja abençoado pelo Espírito Santo de Deus. E Deus que sempre esteja caminhando do lado de vocês, sempre Deus esteja guiando teus passos. Que Deus te abençoe, os anjinhos, pai deles, é em nome do Senhor Jesus Cristo, em nome do Pai, Pai do céu e da terra.
3: Bom dia, princesinha linda, Rebeca, princesinha do Senhor, a paz do Senhor.
0: Essa última ali é mais doidinha, a filha da irmã Quitéria, olha a diferença. Tô brincando, Nilda, bom dia, Deus abençoe grandemente, em nome de Jesus. Abençoe dona Quitéria aí também, né? Glória a Deus, obrigado por falar que a rádio mudou a vida de vocês, muito importante ouvir isso, gratidão, né? Gratidão, só tenho a agradecer, né? A Nilda, que bom que mandou, bom dia. A Rebeca já tá lá na sala vendo agora desenhozinho, videozinho lá para se interter, para não ficar fazendo barulho aqui para nós, né? Quem está junto com a gente também, pastor Paulo, mandou Josué 1:8 para a gente. Bom dia. Um dia cheio da graça e misericórdia de Deus para você. Muito obrigado, pastor Paulo, de Blumenau aí também, da Igreja de Assembleia de Deus, Rosa de Sarão. Família, manda mensagem de áudio, que a minha voz está indo embora, tá? Por favor, manda mensagem de voz hoje aí, por favor, tá?

0: Belíssimo louvor na família, que lindo louvor. Mas eu vou fazer o seguinte aqui, ó. Vocês gostaram desse louvor já, né? Mas eu vou fazer isso aqui, ó. É, vou soltar quando a mãe dele cantava junto aqui ainda também. Olha que bonito isso aqui, eles cantando dentro de uma igreja. Vou repetir o louvor, só para você poder entender melhor. 9 horas, 12 minutos, bom dia.
1: Eu quero que o Jardim e o Liu, junto com todos que estão aqui, louve ao Senhor bem forte com esse hino. A pedido, vamos cantar.
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coisa boa. Quantos estão sentindo essa felicidade? Que esta felicidade te contagie, contagie a tua família, contagie a tua vida. Em nome de Jesus Cristo, que você seja realmente feliz, porque o Senhor está com você. 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

0: Glória a Deus, né? Que Deus abençoe grandemente aí. Tiver alguém lá de Joinville ouvindo, né? A congregação lá do Jardim Eririu, Assembleia de Deus também. É um louvor imenso lá também, né? Glória a Deus, que maravilha. Ainda mais que eu vi o vídeo aqui completo, aqui, ó, muito, muito gratificante. Lembro-me bem que 2 anos depois desse vídeo eu ajudei do Kennedy Nunes, naquela época, a se eleger prefeito de Joinville. E ele estava pronto para ganhar. Não tinha como que não ganhar da quantidade de pontuação que ele tinha. E no último vídeo que foi colocado no jornal, naquela época, lembro-me bem que o Udo Deller, que é proprietário da Malharia Deller, né? Todo mundo conhece aí, passava propaganda em tal de Ana Maria Praga, ou algo assim. último vídeo, ele falou assim, ó, que ele não precisaria do salário de prefeito, que ele ia enviar tudo numa instituição, o salário de prefeito, que esse dinheiro tem que ser aplicado e não ir pro bolso de pessoas. E virou, naquela hora virou a votação e ele ganhou por poucos votos na frente ali também, né? Mas enfim, o Kennedy perdeu por causa disso. E no fim, a instituição, ele não falou qual que seria, ele botou o hospital particular ali. Qual o nome do hospital particular lá, Eliane? Hospital particular de Joinville lá. Qual o nome do hospital particular de Joinville? Dona Helena, né? Enviou para a instituição Dona Helena, que era dele também, né? Então é a política desse jeito, né, família? E a gente briga, luta e faz e não adianta. O sistema está corrompido, infelizmente, né? Que Jesus possa botar a mão, amém? Deus abençoe grandemente em nome de Jesus aí também você que está ouvindo. Obrigado de coração. São 9:18. Obrigado de coração pelo carinho. Muito obrigado, né? A mãe Cláudia mandou aqui vários áudios. Deixa eu ver só um pedaço o que é.
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0: É culto que ela estava pregando, né? A gente sempre pede, quando mandar pregação para nós aqui, manda pregação que você mesmo está fazendo direto aqui para a rádio, por causa da equalização. É, muita gente ouvindo dá muita equalização se for direto no som. Então, como tem muitos pregadores pregando nas igrejas, todos eles mandar, a gente não vai também conseguir colocar. Amo quando você manda a palavra para cá, irmã Cláudia, mas peço que grave direto no celular, direto para a rádio, né? Se assim possível, Deus abençoe. Dirce Vires, bom dia, Deus abençoe, obrigado aí também com a gente também. Bora de louvor, quando eu tenho participação, bora de louvor, obrigado família. A família Dorael Tuvali, olha esse louvor lindo aqui para você. Assim diz o Senhor, Daniel e Samuel.

Glória a Deus, que louvores lindos aqui para mim e para você, né? Glória a Deus. Que Deus abençoe grandemente tua vida. Bora, manda seu alô para cá. 47-98-441-6656. Eliane Fernandes, a igreja está orando. Bom dia.

0: Bora, família, lindos louvores pra você. Círculo de Oração, Gerson Rufino. Parabéns a todos os irmãos, Círculo de Oração. Aquelas que lembram da rádio, muito obrigado, parabéns pra todos vocês, tá? Irmãos também.
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0: Que maravilha, cada louvor lindo nessa manhã, como igual a todas as outras manhãs, gratidão a todos vocês, que bom que você está aqui junto comigo aqui, ó. Você quer mandar aquele alô para nós aqui, manda aqui pelo telefone 47 98441 6656, 47 98441 6656. Bom dia família do Raio Tovalho, 9:33. Quem é que está ouvindo a gente aí, manda aquele salve para nós. Nós saber que você está ouvindo, para mandar aquele abraço especial para você também, tá? Bora de louvor, bora, bem, vem junto com a gente aqui, ó. Vem junto, essa é a sua rádio, Rádio Adorai Alto Vale.
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0: Lucas Roque Gabriel, quem era eu? Olha o louvor lindo.
2: Essa é boa demais, Brasil!

Quem era nós, né? Quem era nós se não fosse Jesus? Deus abençoe grandemente a tua manhã. Bom dia, bom dia. Eu permito, Gerson Rufino. Olha o louvor lindo pra você.

Muito bem, um louvor mais lindo que o outro. Olha a hora certa aqui pra você, exatamente 9:40. Gratidão. Gratidão pra você estar aqui junto com a gente. Gratidão pra você estar aqui mandando aquele alô aqui pra nós, né? Quem está aqui junto com a gente aqui mandando um alô é a Andresa Lins Ritzmann. Bom dia, paz do Senhor, povo abençoado por Deus. Estamos na escuta. Um abraço especial pra Andresa Manholda. Aquele abraço especial grandemente aí pra ti. Já mandei de manhã, provavelmente não estava ouvindo. Aquele abraço, que Deus abençoe grandemente, em nome de Jesus, hein? Dia 25 tem culto, vou ganhar mais um abraço. Lelo, lelo. Uhul! Que benção, né? Obrigado, Manroda. Sabe que a gente gosta muito de você, tá? Irmã, vá lá no navegador da TV dela, Andresa. Vá lá no navegador, no Google da TV, né? Se a TV dela ser aquela de controle mágico, tu pode pedir... No microfone da TV para ouvir a Rádio Adorai Alto Vale pelo Google, né? Aí vai conseguir ouvir também a Rádio Adorai Alto Vale por lá também. Amém? Deus abençoe grandemente, irmã Andresa, irmã Holda. Deus abençoe grandemente em nome de Jesus, tá? Eu vou soltar esse louvor aqui que é muito lindo aqui, ó. Bênçãos que não tem fim é o que eu desejo para vocês duas aí e para todos que estão ouvindo também, para mim também, claro, minha família, né? Isadora Pompeu, bênçãos que não tem fim.

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1: Ei, canção linda! Isadora Pompeu, bênçãos que não tem fim. Hora certa, 9:45. Você sabia que Jesus te ama? Você sabia que Deus ama você de todo o coração? Sabia disso? Que bom, né? Rosângela Valcanaia, junto com a gente aí também, lá de José Boiteus, junto com a gente aí, mandou o que pra nós? É um louvor, então vamos curtir o louvor dela. Uma mensagem.
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0: Beleza, lindo louvor também, né? Se fosse uma pessoa
1: essa
0: cantando.
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0: Sabia que essa aqui não é nenhum cantor, nem uma voz humana, nem gente cantando junto ali, nem centenas ou milhares de pessoas cantando. Isso é uma inteligência artificial. Isso aí eu posso pegar, botar hoje em dia com essa inteligência artificial, para ela criar um louvor para mim, mais ou menos dessa forma, e como, com a voz masculina e com pessoas cantando ao fundo, e ela vai criar essa música desse jeito, né? E eu estava acompanhando semana passada um vídeo maçom, que estava aí junto também, e eles têm uns louvores muito parecidos, alguns deles ali, junto também, mas não é para o nosso Deus, né? Sim, para Bafumé, né? Então, temos que cuidar tudo que a gente ouve também, por mais que é lindo o louvor, a gente pensa em nosso Deus, né? Mas muitas vezes eles falam que é o Senhor deles, então tem que cuidar. Muitas vezes, quando alguém fala para ti que Deus te abençoe, tem que ver, será que é o verdadeiro Deus de Abraão, de Isaac e Jacó, o nosso Deus, ou é o Deus do mundo, o Deus deles, o Deus que eles cultuam, tá bom? Porque Satanás, ele quer ser um Deus também, ele se acha um Deus, né? Porém, não tem a força, não tem o poder e não tem toda a inteligência que Deus tem, toda a sabedoria que Deus tem, né? Então, temos que vigiar o tempo todo. Glória a Deus. Glória a Deus também. 9:52, bora de louvor, né? Se não fosse Jesus, Matos Nascimento cantando pra gente aqui também. Bom dia!

0: Belíssimos louvores nessa manhã. Olha a hora certa, 10 horas em ponto na Cor Serapião. Vamos acordar hoje? Vamos na cor. Bora lá, que Deus abençoe grandemente a cada um que está aí junto com a gente, sentindo falta de vocês. Vocês estão ouvindo a rádio aí? Tá tudo certo por aí? Tudo bem? Todo mundo na correria porque é quinta-feira, é isso? Bora ouvir uma mensagem linda com o pastor Mauro Svelin. Pastor Mauro Svelin, que teve aqui ontem, saiu daqui emocionado novamente aí, com a participação imensa de vocês aí todos, com as brincadeiras, e falou que não tem comparação a Rádio Adorai Tu Vale aí também, né? Glória a Deus por isso aí também, que as pessoas estão se sentindo muito bem quando vem aqui a trazer uma mensagem. Quem sabe uma hora vai ser você que vai estar trazendo uma mensagem ao vivo aqui também, né? Parece que hoje a tia Anice vai passar aqui, se for na parte da manhã, claro que a gente já vai dar aquele bom dia aqui para ela, vai dar um bom dia ao vivo aqui para nós, né? Deus abençoe grandemente, até mandar uma mensagem para ver se ela não vai vir mostrar aqui para nós, né? Vamos ver agora a mensagem do pastor Mauro Svelin. Pastor Mauro Svelin, bom dia. Opa, não deu certo aqui meu macete aqui para funcionar direto do via Bluetooth. Se eu ligar o Bluetooth é capaz de dar certo, não, família? Que bom que vocês estão aqui junto com a gente.
1: Bom dia, sou pastor Mauro Svelin, da Igreja Evangélica de Confissão Luterana no Brasil. E hoje eu quero convidar você a olhar um pouco para a diferença que existe entre medo e prudência. Muitas vezes, por não conseguirmos exemplificar ou entender completamente o significado dessa palavra, nós nos escondemos atrás de algumas coisas. Nós chamamos o medo de prudência e a prudência de medo. Deixa eu explicar isso um pouco melhor, fazendo uma pergunta para você. Quantas decisões você tomou por medo e chamou isso de prudência? Seja sincero, pare, faça uma varredura, escaneie a sua mente, a sua vida, assim, em segundos. Quantos sonhos você adiou esperando o momento perfeito, sem perceber que ele talvez nunca chegue? Você já parou para pensar? Você fez isso por medo ou por prudência? Quantas vezes você permaneceu onde não era feliz? Apenas porque já conhecia a dor daquele lugar. Você permaneceu por medo ou por prudência? A vida, ela tem uma maneira curiosa de passar enquanto nós estamos ocupados demais, criando desculpas para não mudar. Numa das minhas devocionais, eu disse: pare de ter medo do medo. Pare de chamar o medo de prudência. E quando nós nos damos conta de que o medo, ele nos trava, ele nos bloqueia, ele nos paralisa, nós percebemos que os anos se foram, as oportunidades ficaram para trás, e aquilo que poderia ter sido se transformou apenas em imaginação, e não numa história, não em memórias. Meu irmão e minha irmã, pare e pense. Você está vivendo a vida que deseja ou apenas se acostumou com a vida que tem? Você está vivendo a vida que você sonhou, projetou quando era aquela criança, aquele adolescente? Que ousava sonhar? Ou você se tornou um adulto paralisado pelo medo? Existe uma grande diferença entre estar em paz ou em estar acomodado. O que eu posso te dizer, meu irmão e minha irmã, é que o tempo continuará seguindo o seu caminho, com ou sem a sua coragem. Ele é um algoz implacável. E o veredito será ação e reação, semeadura e colheita. E por isso a questão é, quando você olhar para trás, você verá uma história que viveu ou apenas traços de uma história que você teve medo de começar? Eu não quero culpar você. Eu não quero magoar você. Eu não quero decepcionar você. Mas eu quero lhe fazer uma pergunta. Do que você tem medo? O que você está esperando de fazer por causa do medo? A Bíblia diz que o verdadeiro amor lança fora o medo. E para nós, o verdadeiro amor é Jesus. Se você está paralisado por causa do medo, e chama isso de prudência, então vá até Jesus. Abra seu coração para Ele. Peça para que Ele te encha de coragem. Ainda dá tempo, ainda é tempo. Porque se você está me ouvindo, é porque você acordou hoje. E enquanto estamos acordados e temos a vida, nós podemos dar vida à nossa vida, sentido à nossa existência e vazão a nossos sonhos e propósitos. Pense nisso e tenha um bom dia hoje. Amém.
0: Amém. Obrigado, pastor Mauro Svelink. Obrigado de coração por estar aqui junto com a gente aqui também, né? Essa mensagem já vai para o nosso Facebook, para você poder acompanhar por lá também. Então, gratidão ao pastor Mauro Svelink também, claro. Toda a família de Santo Crema, a esposa Lili, os filhos, as noras, os netos e a mãe, irmã Rolda aí ouvindo hoje, né? Uma salva de palmas, se o Sandro estiver junto também. Gratidão, viu? Muito obrigado, obrigado mesmo por trazer o pastor Mauro Svelink e ser esses apoiadores fiéis que vocês são aqui da rádio, né? Gratidão em nome de toda a família Dorai Alto Vale. Bora de louvor, bora de canção, já já tem participação. Amigo Ederley tá aí junto com a gente aí também, já já vi que manda mensagem para vocês aí também, né? Glória a Deus, que luxo. Lucas Roque, Gabriel, volta para casa.
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0: Muito bem, vamos ver que tem participação. Eu fico feliz quando tem participação. Quem está mandando aquele alô aqui para nós aqui é o nosso amigo Ederley. Olha só, né? Ederley e João Gabriel estão cantando aqui, ó. Olha o louvor aqui, ó. Olha o louvor que eles vão pedir. Bora ouvir.
1: Paz do Senhor, irmão Eloy, aqui é o João Gabriel. Eu e meu pai gostaríamos de pedir o louvor Fugitivo com Benedito Felizardo.

Olha, parabéns, João Gabriel e Ederley, cantando aí um louvor lindo aí, né? Louvor fugitivo, cantaram muito bem. Até a Caone lá na Cozinha Roja cantam bem, né? É o filho da tia Miriam, né? Do tio Ederley, Deus abençoe grandemente. Tá bonito aí, essa drupa de dois aí, né? Deus abençoe grandemente. Então, bora ouvir aqui, Benedito Felizário, fugitivo. Bom dia.

Canção linda aí, como é bom quando você pede louvor, fica tudo melhor, né? Olha a hora certa, 10:19, na Cor Serapião não apareceu hoje. Que deu? Tá tudo certo com a Cor? Será por lá? Pessoal aí tudo sumidinho, colhidinho hoje. Bora de louvor então, quinta-feira abençoada aí, bora com mais mensagens aqui, louvores pra você. É mais esse louvor lindo aqui pra você aqui também, ó. Não me deixe não, Gerson Rufino.

0: Essa canção é maravilhosa, Matheus. Linda, linda, linda, linda.
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0: Canta assim comigo, ó.

Olha a hora certa, 10 horas 33 minutos. Estamos aqui trazendo o melhor do louvor para você, né? Vai dar certo, eu creio, hein? Tem participação, quem tá aqui junto com a gente também, irmã Miriam, paz do Senhor, irmã Eloy. Quero pedir o hino Estou Contigo com os Levitas. Canção linda aí também, muito obrigado, irmã Miriam. Deus abençoe grandemente, né? Glória a Deus a todos vocês que estão ouvindo e participando. Perdão, tá? Glória a Deus. Bora lá, família. Vem junto com a gente. Essa é a sua rádio, a Rádio Adorai Alto Valer. Bora lá.

na manhã que Deus me deu essa canção. Estava completando 5 anos que a minha esposa havia sido acometida de uma terrível depressão. E quanto mais eu orava, buscava, fazia campanhas, a situação parecia piorar ainda mais. Mas foi naquela manhã, quando eu orava e falava: Deus, não estou mais suportando, eu pude ouvir o Espírito Santo me dizer: vem aqui.

0: Belíssimo louvor, os levitas, estou contigo, né? Que benção. Tô feliz, irmã Eunice, tá vindo de Santa Terezinha para cá, provavelmente. Vai dar tempo de dar um alô para vocês aqui, a tempo aqui no horário do meio-dia, né? Gratidão aí para vocês aí também. Vem ela, pastor Rosiel aí também. Glória a Deus, né? É uma hora, mais ou menos, de viagem de lá. Tá aqui agora, 10h40, 11h40, eles estão aqui aí também, né? Gratidão a todos aí também, amém? Obrigado a todos. Família, quero aqui explicar a todos aqui que talvez já foram lá no TikTok à noite, lá e viram, que a gente traz um pouco mais de brincadeiras lá, de piadinhas, brincadeiras. Muitos podem dizer que talvez sejam até palhaçadas. Ah, não é desse jeito também não, né? Mas o que eu quero falar para você, por que que a gente faz aquela bagunça lá no TikTok? Do meu ponto de vista, quem tá no TikTok, ele tá vendo algo lá para ter uma diversão momentânea lá, para ter uma risada ou algo assim, ou comentar, ou ver algo que vai chamar a atenção. Se a gente estiver lá todo sério, todo quietinho, não vai dar resultado. Então, a gente brinca para quê? Para trazer aquelas pessoas que estão lá, sabe, correndo lá, um vídeo para o outro lá, deslizando um vídeo para o outro com o dedo. Quando elas veem a gente lá, começam a ver lá que tem várias pessoas dando risada, comentando, elas começam a prestar atenção. E aqueles louvores como pode dizer uma palavra certa, filha? Bom dia. O quê? Uma palavra certa que os louvores vão fazendo à noite lá. Sim. Bom dia, Padre Senhor.
1: Bom dia.
0: Padre Senhor.
1: Padre Senhor.
0: Tudo bem?
1: Não.
0: O que que deu?
1: Cansado, dor de cabeça.
0: Então fala aí.
1: Como é que é?
0: Os louvores vão lapidando as pessoas, é isso, né? É, você entra lá, live triste, lá e começa a rir com a gente.
1: As nossas lives estão fazendo diferença pra muita gente.
0: Então fala lá no microfone, pessoal, rapidinho. O pessoal quer te ouvir.
1: Eu queria arrumar um quarto lá pro irmão deitar depois do almoço.
0: Ah, ele quer dar uma descansadinha, sabe, pra viajar, né?
1: Depois,
0: olha o cuidado com a irmã Eunice e com o irmão Oziel, né? Que benção, né? Mas enfim, família, o que eu quero dizer para vocês? Aquelas brincadeiras vão lapidando as pessoas, que daí daqui a pouco a gente traz um testemunho no meio, daqui a pouco já traz já uma palavra no meio, um versículo, né?
1: Muito aleatório, tudo sem pensar.
0: Tudo sem pensar e bem pensado do mesmo jeito. A Kaone já pegou e xingou a pessoa sem querer, né, Kaone?
1: Foi sem querer, foi minha intenção.
0: É, né?
1: Ele respondeu e eu só falei
0: o nome dele. E botou uma letra A. É, né? Botou um... É burro ainda também, né? Deixa eu explicar. Teve uma pergunta que a gente fez, uma pergunta bíblica, né? Que era assim, né? Que animal Deus usou para falar com Balaão, né? Aí a jumento.
1: Tinha outras lá.
0: B, elefante, sim, um dromedário, né? Daí quando vai falar, quando fala aí. Acho que era Leonardo, né?
1: Acho que não sei. Aí eu falei, o nome da pessoa é jumento.
0: Ele falou assim...
1: Tá me chamando de jumento.
0: Daí ela falou assim...
1: Não, foi
0: mentira. Daí ela falou assim, Leonardo é jumento. Ela
1: não
0: botou...
1: Leonardo.
0: Ou seja, ela botou letra E no meio, né? O que quer dizer a resposta que ele tinha colocado, jumento. Aí ficou tão engraçado, muita gente rindo, né? Acho que sim. Foi bênção de Deus, né? E assim, ele está toda noite ouvindo os louvores, eles vão escolhendo louvores. Só para vocês terem ideia, eu não sei se estão vendo aqui agora, mas até uma cartomante, só para vocês terem ideia, tá? Olha só, uma cartomante estão ouvindo esses louvores. Só para você ver como Deus vai trabalhando, como Deus vai lapidando. Ah, irmão Eloy, mas tu deixa tipo de pessoas ver, assistir. Essa rádio aqui é para pessoas crentes, pessoas que evangélicas, pessoas que servem a Deus, que a gente pode fazer para pastores, obreiros? Não. Desculpa, meu irmão, essa rádio não é para isso, não. Essa rádio é para todos que querem ouvir a palavra de Deus. A palavra de Deus, Jesus não veio aqui na terra para buscar os pastores, os obreiros, as irmãs do ciclo de oração, os irmãos aqui da rádio, não. Jesus veio assim, veio aqui para buscar, vem a mim, todos que estão fracos e cansados, que eu vos aliviarei. O meu fardo é suave. Aliás, o meu fardo é suave e o meu jugo é leve. Ele veio onde que todos menosprezavam a mulher que tinha fluxo de sangue, ele foi lá e curou. Onde todos queriam pedrejar uma mulher que era adúltera, ele foi lá e evangelizou. O que será que Jesus escreveu lá na areia quando tinham várias pessoas que queriam pedrejar aquela mulher? Será que no meio daqueles que queriam pedrejar aquela mulher não tinham o desejo de estar com aquela mulher? Será? E queria dar a pedrada porque o outro ficou? Será? E será que ninguém que estava lá no meio lá não tinha errado ou pecado? Ou talvez até tido com aquela mulher antes disso daí? O que que Jesus escreveu na areia? Provavelmente ele começou a escrever Eloi, Paulo, Irineu, Ederlei, Nilda, Quitéria. Ele não começou a julgar as pessoas. Ele simplesmente falou: quem tem o primeiro pecado, atire a primeira pedra. E cada nome que ele escreveu na areia, provavelmente, era uma pergunta: irmão Ederlei, tu tem pecado? Irmão Irineu, tu tem pecado? Irmão pastor Lindolfo, tu tem pecado? E assim foi citando nomes na areia. Ele sabia o nome de todos que estavam lá, que ele não precisa conhecer. No meio de 1000 pessoas, ele sabe qual delas tinha 6 dedos no pé, que nem eu nasci com 6 dedos no pé. Ele sabia disso. E assim a gente está lá no TikTok com a brincadeira. Talvez pessoas venham ali não para ouvir a mensagem, mas talvez até para ficar olhando para a Cauane. Porque já veio pessoas lá e começou a botar frasezinhas, piadinhas. Claro que a gente bloqueou aquela pessoa naquele momento. Entramos no particular, conversamos com ele depois e foi desbloqueado, claro. Mas desse jeito a gente vai evangelizando as pessoas. Vai curando as pessoas. Pessoas que estavam lá, que são daqueles que gostam de pegar a moto durante o dia e fazer tatatá, aqueles escapes estralando. E a gente pegou e simplesmente falou: e se fosse a mãe de vocês que estivesse muito doente, vocês queriam que ela melhorasse, e alguém começava a estralar um escape de uma moto ali perto da casa de vocês, tu acha que a pessoa não vai meditar sobre isso? E assim a gente consegue fazer a diferença. Deixa Deus usar você no que você tem. Você não precisa esperar o teu pastor da tua igreja te dar um cargo para você começar a pregar. Você não precisa esperar muito tempo, igual eu tive a notícia de um tio meu, que é obreiro, e ele pegou e falou assim que não, eu não poderia pregar, eu não poderia expulsar, porque eu não era obreiro. E quanto obreiro faz mais pecado, mais erro que eu? Eu perdi muito tempo esperando, não, o dia que eu vou ser obreiro eu vou fazer isso. Não! Nós somos ovelhas de Deus. Aonde nós vamos, o resto das ovelhas irão vir atrás. Nós vamos atrás do pastor, que é Jesus, o verdadeiro pastor. Esse sim. Esse sim. Aí eu digo para você: nós estamos em um caminho certo. Eu vi uma pregação muito linda ontem, de uma moça que foi muito usada por Deus. Muito usada por Deus. E nas redes sociais, e tomara que eu não colocar aqui a mensagem errada, mas eu quero ver aqui. Este é o número da rádio. Deixa eu ver aqui se vai cair certo. Desculpa, estou tentando achar o vídeo aqui, não está tocando. Acho que apagaram já.
2: Oh. E agora eu derramo consolo.
0: Eu vou soltar essa palavra aqui, ó. Tomara que seja a parte certa dessa pregação dessa irmã. Talvez você já ouviu falar dessa pregação. Ouve aí. Já vem a palavra com o pastor Paulo. Mas ouve aí. Aliás, pastor Lindolfo, perdão. Vou ver aqui o que vai ser isso aqui, ó.
3: O pastor mortal é corrupto, sim. O pastor mortal se vende à máfia, ao sistema, se vendem. O pastor mortal quer amordaçar a boca de Deus, calando verdadeiros profetas. Eles fazem isso? Fazem, sim. O pastor mortal abandona. O pastor mortal se torna egoísta. O pastor mortal entrega aos abutres e às rapinas as suas ovelhas. Mas o pastor imortal.
0: Jesus.
3: O pastor imortal.
0: Jesus, meus
3: irmãos. O pastor imortal. Quem é ele, igreja? Quem é ele? Quem é ele? Quem é ele? Fale mais alto. Quem é ele? Quem é ele? Fale mais alto para o inferno ouvir.
0: Jesus.
3: Quem é ele? Jesus. Jesus, o pastor imortal. É santo, é justo, é bom, é reto, é perfeito. E nele não há corrupção. O pastor imortal é perfeito.
0: Aleluia. É um grande congresso.
3: O pastor imortal, o pastor imortal as livra das rapinas. O pastor mortal, sim, ele deixa a ovelha ferida sangrando e morrendo. Mas o pastor imortal ata as feridas da ovelha que está sangrando e morrendo. O pastor mortal se comporta como um devorador. Mas o pastor imortal deu sua vida pelas suas ovelhas. E agora, para sacudir o inferno que já está em guerra comigo há muito tempo, louve ao pastor imortal. Levante as suas duas mãos. Só as ovelhas que foram resgatadas pelo pastor imortal. Eu sou a primeira. Eu sou a primeira resgatada do vício, resgatada do prostituto.

0: apóstolo imortal Jesus. Olhem para mim. Por isso, olhem para mim. Vocês que estão me ouvindo aqui, vocês que estão me ouvindo em casa, vocês que estão ouvindo essa palavra, eu faço um apelo do Espírito a vocês. Pelo amor de Deus, não rejeite o pastor imortal por causa dos escândalos dos pastores mortais. Fique com Jesus. Abrace Jesus. Se esconda em Jesus. Não rejeite o pastor santo por causa dos escândalos e da vergonha dos pastores profanos. Se você pode agora, levante suas mãos para o céu. E eu profetizo dizendo: o pastor imortal já está aqui. E eu vou reverberar o que o Espírito está dizendo. Eu não sei o que os pastores mortais fizeram contigo, mas eu digo conforme ele ministrou no meu coração. Eu faço o que os pastores mortais não fizeram e desfaço o que os pastores mortais fizeram.
1: Aleluia.
0: Receba um abraço do seu pastor. Gabi, você pode cantar esse hino, minha amiga? Pode, pode.

esse Deus que quer você, meu irmão. Se um dia algum pastor, algum obreiro te machucou, Jesus não tem culpa. Perdoe e adore, adore, adore esse Deus que é maravilhoso.

0: Muito bem, lindo louvor para você aqui na Rádio Drive do Vale. Gratidão, só gratidão em nome de Jesus aí a todos vocês que estão aqui junto com a gente. Olha a hora certa, 11 horas 7 minutos. Aqui com a gente já a irmã Eunice, pastor Uziel aqui também. E daqui a pouco eu já peço para eles virem aqui trazer uma mensagem linda para vocês. Amém? Bora lá então, vamos botar aqui agora. O que não vamos fazer aqui agora? Deixa eu ver. O que que a gente pode botar aqui agora? Deixa eu ver aqui. A palavra com o pastor Lindolfo, é isso, né? Deus abençoe grandemente. Sobre aquele vídeo que eu coloquei, a Denise Kraitloff está aqui também. Ele é o nosso bom pastor, é verdade, irmã Denise Kraitloff aí também, né? E claro, irmã Miriam botou glória, glória por essa mensagem também dessa pregadora. Eu vou editar essa mensagem, vou botar no TikTok lá também. Bem claro, essa mensagem, se algum pastor ficou chateado com o que eu falei, algum irmão ficou chateado, é simplesmente por causa que o quê? Existem pastores maus que pensam que estão fazendo bem, igual como existiu Saul. Saul foi uma pessoa que pensou que estava fazendo bem, mas o mal tomou conta e não conseguia enxergar que o mal já tinha tomado conta, né? Mas enfim, cada um sabe o que eu estou falando e na verdade é para nós aprendermos a buscar e confiar em Deus, amém? Deus abençoe, todos nós somos falhos, não podemos acusar ninguém, porque todos nós estamos no mesmo caminho, caminho da salvação. Amém? Bora lá. Pastor Lindolfo, bom dia.
1: Bom dia, meu povo. Na paz do Senhor Jesus. Estamos aqui hoje no livro de Daniel, profeta Daniel, capítulo 3, versículo 28 a seguir. Falando aqui sobre a estátua de ouro, né? E os companheiros de Daniel no forno de fogo ardente. Falou Nabucodonosor e disse: bendito seja o Deus de Sadraque, Mesaque e Abednego, que enviou o seu anjo e livrou os seus servos que confiaram nele, pois não quiseram cumprir a palavra do rei, preferindo entregar os seus corpos para que não servissem nem adorassem a algum outro Deus, senão o Deus verdadeiro, né? Seu Deus. Por mim, pois, é feito um decreto, disse o rei, pelo qual todo o povo, nação e língua, que disser blasfêmia contra Deus, contra o Deus de Sadraque, Mesaque e Abednego, seja despedaçado, e as suas casas seja feita um monturo, porquanto não há outro Deus que possa salvar como este. Então o rei fez prosperar, porquanto não há outro Deus que possa salvar como este. Então

esse texto que eu li. Disse então o rei, né, que não há salvação, né, senão pelo Deus de Sandraque, Mesaque e Abednego. Benditos ele seja esse Deus, e que enviou o seu anjo. Eu fico observando a mensagem, a palavra, e vendo que enquanto Sandraque, Mesaque e Abednego estavam na prova, creio que Deus já tinha enviado o anjo, mas ainda não tinha acontecido o grande sinal, o grande milagre. Então, Deus permitiu que eles fossem jogados dentro da fornalha. Então, eles tiveram um momento ali de muita angústia, né? Mas, por outro lado, verdadeiramente crendo no milagre que ia acontecer. E também, por outro lado, estavam preparados para esse fim, né? Porque se nós lermos a história, diz assim, ó, se o Deus que nós servimos, ele quiser nos livrar da tua garra, rei, ele vai livrar. Mas se ele não quiser, ele continua sendo Deus. E nós não nos dobramos a outros deuses, com D minúsculo, né? Somente adoraremos ao nosso Deus Criador. Então, de certa forma, o próprio Deus ali, eu creio sim que quis provar para esta nação inteira é que quem era ele? Que ele seria o rei dos reis, o senhor do senhor, o único digno de ser adorado. Né? Trazendo assim ao coração do rei, fazendo este grande sinal para que este rei viesse dobrar também diante desse Deus. E não foi diferente. Né? Eu penso assim, como é que está o coração do povo hoje? Está cedendo, está dobrando-se a este Deus verdadeiro, ao Senhor do Senhor, ao Rei dos Reis? Ou eles continuam se dobrando a uma estátua, a alguma coisa de valor? Porque nós vimos ali que uma grande estátua de ouro foi levantada. Né? Pelo decreto do rei, todos deveriam adorá-la. Mas o ouro, para a matéria dessa terra, é um metal muito precioso, né? Em todas as línguas e nações. Mas não importa. O nosso Deus não importa. Porque no espiritual não importa o brilho, a pérola, o ouro, a prata, porque não tem valor nenhum. Né? Não tem valor nenhum, porque o único valor é adorar ao Senhor, nosso Deus, de todo poder, de toda glória. É Ele que vai nos livrar no momento certo, é Ele que vai estender a sua forte mão, mandar o seu anjo e nos dar livramento. No momento que não tem mais saída, ele dá uma saída para mim, para você. Eu, se eu fosse aqui dar testemunho da minha vida, eu acredito assim que muitas das vezes este anjo de Deus esteve me livrando de muitos acontecimentos que já sucedeu sobre a minha vida. Mas eu não teria tempo aqui para contar, porque é uma passagem meia longa. Então nós vemos que não adianta o ouro, a prata, né? Não adianta a riqueza se nós não tivermos o Deus verdadeiro conosco. Glórias a Deus. Ele decretou ali, né? Só não haja outro. Somente a este Deus devemos servir, né? Glórias a Deus. E o seu anjo, e livrou, né?

0: livrou os seus filhos de uma grande perdição ali, né? Uma fornalha que até, segundo a palavra, até aqueles que foram, aqueles carrascos que foram jogar Sadraque, Mesaque e Abednego lá dentro, eles morreram queimados. Imagina só. E eles não quiseram se dobrar ao rei, ao decreto do rei. Estavam convictos ali, estavam com uma convicção tremenda, né, que era o momento certo de provar a este povo quem era o Deus que eles serviam. Não era um Deus feito de metal, de ouro, de bronze, que não tinha poder nenhum para salvar ninguém. Né? Glórias a Deus. Preferido entregar os seus corpos para que não servisse nem adorasse algum outro Deus, senão o Deus dos céus. Glórias a Deus. É esse o motivo qual nós devemos de se inclinar para o Senhor nosso Deus. Somente a Ele devemos de adorar e buscar, porque Ele tem poder nos céus e na terra. Ele, subindo ao céu, ele disse: Eis que foi-me dado todo o poder nos céus e na terra. Glórias a Deus, né? Mas por que que nós não vemos tantos milagres? Porque o povo desacreditou, né? O povo está desacreditado. A fé, né, se esfriou no coração desse povo. Mas nós devemos de continuar pregando a verdade. Que muitas das pessoas que estão, às vezes, quase perdendo o seu amor, a sua fé, a sua esperança, volte a ter esperança, volte a ter a paz no seu coração, volte a acreditar verdadeiramente que há um só Deus e que a um só Deus devemos de adorar. O Deus verdadeiro, aquele que foi morto, mas o terceiro dia ressurgiu dos mortos, né? E ficou ainda 40 dias dando instruções para os seus discípulos, para então depois subir ao céu, na presença de muitos, para que não fosse visto como uma fraude, mas eles viram o Senhor Jesus subindo ao céu. Glórias a Deus, né? Fique com esta palavra, esta mensagem. Vamos crer mais nesse Deus verdadeiro, que Ele possa te dar livramento nesse dia, em nome de Jesus. Amém.
1: Paz do Senhor, meus irmãos. Deus abençoe vocês. Deus abençoe nós aqui do outro lado. Mais um dia abençoado aí, um dia de sol para trabalhar. Graças a Deus, podemos levantar e botar nossos pés sobre o chão e caminhar sobre eles. Que assim a graça do Senhor esteja sobre a vida de cada um neste dia. Que cada um venha cumprir com a sua parte. Cada um venha cumprir com a sua obrigação. O que Deus tem deixado para nós. Que Deus abençoe fortemente, que Deus guarde a vida de cada irmão que está neste grupo, daqueles que ouvem, a vida do nosso abençoado irmão Eloy, família dele. Eu desejo que tudo dê certo na vida de cada um nesse dia. Que
2: Essa
1: Deus
2: mensagem já
1: guarde a
2: passou,
1: nossa.
2: né? Mas o computador aqui desligou a tela, eu não estou conseguindo acessar a tela desse lado, né? Mas aqui comigo nos estúdios, aqui, ó, glória a Deus. Irmã Eunice! A irmã Eunice aí chegando de viagem aí também. Chegou aqui diretamente nos estúdios da Babilônia. Ela, o esposo dela também, pastor Oziel. É uma benção poder estar aqui junto. Só gratidão. Irmã Eunice, enquanto eu tento fazer a tela funcionar aqui, irmã Eunice, tu me avisa o que que aconteceu que a tela tá assim, mano.
3: Pois agora, bom dia, povo de Deus, bom dia mais uma vez aqui na casa do irmão Eloy. Já estamos quase
2: Da família, já são da
3: na
2: família,
3: família aqui do irmão
2: né?
3: Eloy. E mais uma vez passando aqui, né, para ver os nossos amigos, irmãos que o Senhor nos apresentou e a qual a gente aprendeu a amar. Igual a todos dessa rádio abençoada. Deus abençoe a todos no nome de Jesus.
2: Amém, mano. Isso tudo certo contigo? Tudo bem contigo? Tudo tranquilo?
3: Tudo certo com nós, graças a Deus.
2: Irmã, isso vem numa viagem.
3: Pode falar.
2: Pode falar?
3: Pode
2: Eu venho
3: falar.
2: uma viagem de, como missionária, né? Missionária de Deus aí. Deus levantou eles aí para ajudar um grande povo aí que vai morar no céu aí também, né, irmã? Isso.
3: Sim, missionária voluntária, né? A gente está vindo voluntariamente, mas vamos assumir uma congregação em Craveiros. para cima de Terezinha ali. Estamos...
2: Santa Terezinha. Ah, é, Terezinha.
3: Santa Terezinha. Uhum. Estamos vindo, é final do mês de mudança, de Itajaí para Craveiros. E orem por nós, irmãos. Orem, continue orando, para que o Senhor venha nos usar ali, para que o Senhor venha nos capacitar ali. E a gente conta com essa família, com a oração dessa família, para que Deus venha nos usar ali.
2: Glória a Deus, que benção, vai ser benção, né? Mais perto agora a gente vai poder acompanhar lá também. Uma hora eu passo por Salete, pego a irmã Inês lá e vamos até lá também.
3: Eita,
2: agora. Agora pode a irmã vir lá de Santa Terezinha pregar ali com a irmã Inês em Salete também. Vai estar aqui no Alto Vale. Agora a irmã Eunice não é mais do Vale Catarinense, agora é do Alto Vale Catarinense, né? A parte mais alta do Alto Vale, né? É longe, né, irmã?
3: É longe, é, né? É longe.
2: Em vista de quantos metros de altura acima do mar que tu estava lá, será?
3: Não faço nem ideia.
2: É longe, né? Mas a vista lá em cima é linda, né?
3: É linda.
2: Fosse
3: é
2: de manhã lá ou de tarde lá?
3: Fomos, né? De tarde.
2: Ah, de tarde até tu não consegue ver o nascer do sol, assim, com a distância que tem,
3: mas
2: né?
3: Mas é muito lindo, né?
2: É bonito, né?
3: E eu quero dizer aqui para os irmãos que tudo isso, todo esse mover que o Senhor está fazendo assim rapidamente na nossa vida, é dentro de um mês. Sempre quando eu ministro, quando eu prego, eu digo que o mover de Deus é num piscar de olho.
2: Verdade,
3: é num pulo. Aí às vezes a gente ora e pede para o Senhor, Senhor faz, e o Senhor ele vai movendo, movendo, e num dia ele diz, é hoje que o teu milagre vai acontecer. E aí o Senhor falou comigo em sonho. A hora que eu tiver um tempo, essa semana que vem, agora não essa que vai terminar, eu vou dar o meu testemunho como o Senhor me chamou para essa obra missionária, eu e o meu esposo. Porque assim, nós não podemos fazer nada fora da direção do Senhor, nada, nada. Tudo está no controle de Deus. Mas não adianta nós orarmos e nós não termos ação. Às vezes nós oramos, queremos que o Senhor faça, que o Senhor dê a direção, mas quando o Senhor vai dando a direção, a gente diz, opa, pega de novo a rédea e não deixa que o Senhor mova. Mas se nós dizer, Senhor, eis-me aqui, envia-me a mim. O Senhor, ele começa a mover de uma forma tão linda, que a gente fica impactado com a grandeza de Deus.
2: Glória a Deus, que benção, né? Eu achei assim, tão diferente. Eu não sabia que a irmã Nisse vinha para cá. E Deus tocou até no meu coração para mim sonhar com eles, num caminhão de mudança e tudo, né, irmã?
3: Sim.
2: E era grande o caminhão que precisava, né? A irmã Nisse peguei e contou para a gente. Eu não imaginava, né? Então, olha que benção poder estar junto. Agora, irmã, dali de Santa Terezinha, muito perto de Vitor Meirelles. Agora tem uma dupla de lá, agora uma dupla nova lá, uma dupla de dois que pode vir também, que é o João Gabriel e o Ederley, pode vir
3: bênção,
2: também.
3: Bênção.
2: O Davi Lucas, o Luiz Miguel.
3: A Denise
2: Kraikoff de Itaú canta muito, irmã.
3: Ela já botou aqui, ó,
2: vai ser bênção.
3: Eita, glória.
2: Olha que bênção, irmã Anice, ela botou aqui já ela aqui agora, ó. Glória a Deus, né? E eu tenho certeza, a irmã Denise, ela tem um chamado tão grande. Ela tem um chamado tão grande e ela foi abafada. Via disso que a gente briga tanto aqui, é com... A gente não pode falar, mas foi abafada por... sabe o que eu estou falando, né, irmã Nisse? Foi abafada, sim. Uma voz que canta muito. Eu parava de tocar o instrumento aqui, a tuba, para dar glória a Deus no meio do canto de ver ela cantar. O projeto teu está só começando, irmã Denise.
3: Começando, irmã Denise. Eu creio que Deus vai te levantar, tu e o teu esposo, teu filho, Mateus, de uma forma extraordinária.
2: Amém.
3: Extraordinária. Eu sei que
2: tô arrepiado aqui.
3: Não está trazendo nós para cá por brincadeira ou por qualquer coisa ou para o nosso ego, não. O Senhor está trazendo para o mover do Senhor neste lugar.
2: Até para puxar a orelha do irmão Eloy também, né?
3: Até para puxar a orelha do pastor Eloy também.
2: Pastor Eloy, né?
3: E desse jeito nós vamos caminhar.
2: Ai, meu Jesus, eu me emociono já, né? Já vem água nos olhos aqui já, né? É, gratidão, gratidão mesmo. A Luzinete de Montenegro está aqui também, falando para você aqui assim. A Edna Espírito, mas que benção. Ah, tem mais áudio aqui também, aqui, ó. A Tatiane Krishner. Você já vejo teu áudio, Tatiane. É, teu deve ser outra situação. Porque o horário... Ah, pode ser que o horário está batendo junto. Só um momento, vamos ver o áudio dela aqui então, meu Nisse. A Arlene está aqui juntamente. Aqui, ó. Tatiana e Christian também aí, ó. Santa Cecília não é tão longe, não é tão longe aí de Santa Terezinha também. Pessoal de Monte Castelo, aí, ó, com né? Monte Deus. Castelo ali pertinho também. Vamos ver aqui, ó. O que eu fiz de errado aqui?
4: Nessa semana, seja um dia repleto de bênçãos na vida de cada um que está ligadinho na rádio. Peça um louvor, como explicar, de Rafael Oliveira. Tomei a quietinha, porque a gripinha pegou de novo. Esses friozinhos, a gripe pega, o vírus no ar, né? Daí a vozinha às vezes fica meio pegando na garganta, né? Mas tô a semana inteira ligadinha na rádio, trabalhando, ouvindo essa rádio maravilhosa, que edifica nossos lares, né, com louvor e com a palavra de Deus todos os dias.
2: Amém, glória a Deus.
4: E é isso, irmãos. Deus abençoe a todos. A
2: Tatiana Krishner, Santa Cecília não é tão longe também, ela pode lá cultuar contigo também, ó.
3: Eita, né? Glória.
2: A mesma distância daqui tá lá mais ou menos em torno de 100 quilômetros, né? Que benção, né? E, a Miri botou a irmã Nice, um abraço para você, irmã, Deus abençoe. Amém. Ah, quem mais aqui? Ah, Arlene de Itaió. Bom dia, paz do Senhor. Que bênção, irmã Eunice. Deus abençoe sempre sua vida e sua família.
3: Amém.
2: Glória a Deus. Aqui, ó. A irmã Miriam.
5: Oi, Miguelói. Eu sou o Davi. Eu quero mandar um abração. A mãe Eunice.
3: Oh, meu Deus.
4: Meu Deus, que notícia maravilhosa.
2: Pode falar, segura aqui.
3: Oh, meu Deus. Um abração para você também, meu amor. A Nice ama vocês. A Nice quer conhecer vocês também.
2: Glória a Deus, né? Glória a Deus. Quando a gente soube, eu não sei o que que aconteceu. Eu falei aqui para eles aqui, ó. Mas a minha esposa, ela teve tipo assim, uma pontada no peito, assim. Ela levou as duas mãos e fez assim, ó. Ai! Né? E eu tô sentindo um chamado muito grande. E vamos estar junto com o Tom da Deus, com eles, sim. Em nome de Jesus, amém? Tatiane, agora sim. Olha, Paz Senhor, a Tia Nice, ela, a Tia Nice, disse, Paz Senhor, Tia Nice, Paz Senhor. Aí eu não sabia que era ela, eu queria falar com o outro, né? Ela fala no microfone, sabe?
4: Meu Deus, que notícia maravilhosa, a irmã Nice pertinho da gente, e com um projeto de Deus nas mãos. Ô, glória, vai ser tremendo, em nome de Jesus.
2: Não foi à toa que ela conheceu a rádio, né, irmã? Não foi à toa, né,
4: meu
2: irmã Tatiana? Não foi à toa que conheceu a rádio, né? Quem diria conhecer a rádio aqui de Itaió e agora vindo aqui pro Alto Vale, né?
3: É verdade.
2: É pra ver o esposo dela, a alegria que tá cabelo arrepiado ali. Aqui, ó, mais um áudio aqui.
5: O meu abração é pra mãe Alice e pro Apolo.
3: Oh, meu Deus, igualmente, meu amor.
2: A Lídia de José Boitê, a paz do Senhor Jesus, irmãos, que benção, irmã Eunice, até eu vou poder ir com a minha família. Deus é maravilhoso, que Deus abençoe sempre. A Lídia de José Boitê mandando pra ti, ó.
3: Amém.
2: Também não é tão longe também, né?
3: Amém. Olha, eu vou dizer pra vocês o dia da minha posse, que eu ainda não sei, mas ali depois do dia 2, a gente vai comunicar na rádio a posse, pra quem querer ir. A gente vai ficar muito, muito grato a todos.
2: Amém. Qualquer coisa, nós aluga até um micro-ônibus para nós ir para lá, né? Deus abençoe. Eu já convido uma pessoa para lá cultuar com vocês. Eu vou ajudar muito vocês, tá? Ele procura um lugar para congregar. O pastor Lindolfo. Pastor Lindolfo,
3: eita,
2: ele quer um
3: glória.
2: Lugar para poder cultuar a Deus, onde sente a presença de Deus, ó. E ele mandou um áudio aqui também, ó.
0: A paz do Senhor a todos da rádio que estão ouvindo, né? E sobre esse assunto aí sobre o que o irmão Eloy aí estava falando, pastor Eloy, né? Considero um pastor também, que leva a palavra de Deus sabiamente, né? É sobre esse negócio de abafar os dons espirituais que o Senhor tem dado aos seus filhos, seus servos. Isso é uma grande verdade, né? Isso tem acontecido, sabe? É direto, assim, muito frequente. Não só em grandes igrejas, mas assim em pequenas igrejas também, tanto aqueles que têm o dom da palavra, de pregar, né, traz uma mensagem bonita, eles são abafados, aqueles que cantam bem o hino da harpa, eles são abafados, são postos de lado, né, contra paredes, vão manipulando a pessoa a desistir, né, isso fazendo com que a pessoa desista. Mas Deus acendeu uma luz não para pôr embaixo da mesa ou embaixo de uma cama, mas sim, né, para alumiar toda a casa, e o querer dele vai se cumprir em nossas vidas, né? Não importa que o homem não queira, mas se Deus quer, é ele que faz, é ele que pode, e isso é uma bênção, né? Mais uma graça de Deus aí que eu vejo, assim, o agir de Deus ali sobre esse casal de obreiros ali, né, fazendo a obra de Deus num lugar lá que muitas visões das igrejas dizem que não dá lucro, né, não compensa. Mas ali no Craveiro eu conheço, lá já estive lá pregando também, é um lugar onde tem almas necessitadas, né, de ouvir a palavra, de ter uma direção de Deus, e eu louvo por este casal aí tomar essa iniciativa, que Deus tem posto eles neste lugar lá para levar a mensagem forte e poderosa, né, aos corações necessitados. Que Deus venha abençoar eles, proteger eles, livrar eles de todo mal, que eles venham ser uma luz, né, nesse lugar ali, que Deus venha usar eles conforme o querer do Senhor. Amém? Fiquem na paz do Senhor.
3: Amém, amém, Pastor Lindolfo. É, ali, só para falar ali, né, confirmar tua palavra, porque a gente mora em Itajaí, é uma cidade muito próspera, tanto financeiramente, como de obreiros, como em tudo, né? Então, para alguns que a gente comentou há pouco tempo, né, porque é menos de um mês que o Senhor falou e já estamos vindo de mudança, falam realmente essas palavras, que nós somos doidos, né? Para sair de um lugar tão próspero e abençoado para ir para um lugar tão deserto, tão difícil, né? Difícil em tudo. Mas eu creio que quando o Senhor chama, Ele não quer que nós ficamos na mordomia, onde tem conforto, onde tem, né, Pastor Lindolfo? Ele quer levar onde aqueles que não querem, porque a palavra diz que a seara é grande. A seara é grande, mas poucos são os ceifeiros. Poucos são aqueles que querem ir. Nós estamos indo na nossa pouca força, mas nós estamos indo debaixo da graça do Senhor. Porque quem nos chama, quem nos comprou, quem nos chamou é o que vai nos ajudar, é o que vai nos capacitar, é o que vai nos dar sabedoria. Por isso careço das vossas orações, de todos, somos carentes das orações.
2: Glória a Deus, né? Glória a Deus. Obrigado, Pastor Lindolfo. A Lídia botou assim, pertinho de Salete, minha mãe, minha irmã moram lá. Aí vamos todos lá com vocês, aí, ó.
3: Glória a Deus.
2: Não é tão pertinho também, não. Não é tão perto também, não, né? É lá no Craveiro, não é no centro de Santa Terezinha. É lá no Craveiro que eles vão estar indo, né? Então, muita gente, eu sei que vem lá de Vitor Meirelles para comer pizza no Pereirão. Em Santa Terezinha, né? Já vamos mais por cima e sai lá no Craveiro, lá também. Verdade. É bênção de Deus aí também, vocês cultuar a Deus junto, né? Família, irmã Anice, quer trazer uma breve mensagem aí para eles lá? Eu vou deixar a rádio tocar aqui só louvores e vou dar uma atenção especial lá para vocês também. E eu tenho certeza que a família Dorai vai entender também, né?
3: Amém. A palavra que eu vou deixar aqui rapidinho para vocês está em Lucas 15 e o 4 ali em diante, né? Quando a palavra de Deus diz que o Senhor falando em parábolas sobre a ovelha perdida, né? A ovelha que se desgarrou. Tendo, né, o Senhor falando nas suas palavras, um pastor 99 no seu rebanho e perdendo uma, ele não vai buscar? Ele vai buscar. Eu sempre falo que o Senhor, ele tem uma matemática diferente da nossa. Nós, se nós tivéssemos 99, quem sabe nós não íamos se importar com uma que se perdeu. Mas o Senhor, ele olha diferente, a matemática do papai é diferente. Ele se importa, sim, com aquela uma que se perdeu ou que se feriu. E ele vai buscá-lo enquanto ele não encontra. Ele não desiste de buscá-lo, ele não desiste de achá-lo. E eu sempre... saiu?
6: Não.
3: Ele
6: perdão.
3: Se... Eu...
6: Perdão.
3: eu sempre gosto de falar que eu e você somos essa uma. Quem sabe o Senhor nos encontrou ferido, quebrado, machucado, mancando, e o Senhor nos resgatou. E quem sabe você está sendo assim, esmagado, machucado. Quem sabe é você que está passando por esse deserto, precisando que o Senhor a encontre, precisando que o Senhor coloque no seu ombro ajuda, passa um bálsamo, passa um mercúrio, passa algo para que as suas feridas venham a ser saradas. E o Senhor, Ele te ama de uma forma tão linda, uma forma tão especial, igual eu ministrei ontem. Não deixa que Satanás soe no seu ouvido, dizendo que não vale a pena, dizendo que você não é importante, dizendo que você não vai vencer, dizendo que você vai morrer aí desse jeito, ferido, abalado, machucado. Mas eu quero te dizer que não vai acontecer aquilo que Satanás está falando na tua mente. Não, o Senhor, Ele tem um ombro amigo, o Senhor, Ele tem um ombro para te colocar, Ele tem bálsamo para sarar as tuas feridas, e Ele manda te dizer que você é amado, que você é escolhido, que você não foi escolhido para ficar aí parado. Não, o Senhor tem algo lindo para fazer na tua vida. Por isso Ele fala nesta manhã, Ele cura as feridas, Ele cura aquilo que te machucaram, aquilo que te feriram, Ele te cura, porque Ele quer fazer de você algo precioso a Ele. E eu quero te dizer que você vale mais que diamante, você vale mais que ouro, mais que prata, você vale o sangue de Jesus Cristo. E nós somos escolhidos por Ele, você é escolhida por Ele, você, meu irmão, é escolhido por Ele. Então, quando nós passamos por esses apriscos de dor, por esses apriscos de abandono, é o Senhor, quando Ele nos encontra, quando Ele nos acha, Ele cura as nossas feridas, Ele sara as nossas feridas, porque Ele tem algo glorioso para nós continuarmos a fazer. Se Ele deu o dom do louvor, de adorar, se Ele deu o dom de pregar, Ele não quer que fique enterrado, Ele não quer que fique lá embaixo, não. O Senhor quer usar a tua pessoa, a tua boca, os teus dons, para que a obra do Senhor continue, para que almas ainda venham a ser alcançadas, para que outras ovelhas feridas venham a ser alcançadas através da minha e da tua vida. Então não desista, não para de orar neste vale, não pare de orar aonde você se encontra, porque o Senhor, Ele chamou a tua pessoa, Ele chama cada um de nós, e Ele tem algo para que nós viemos fazer a Ele. Não foi em vão que o Senhor nos escolheu, não é em vão que o Senhor nos chamou, não é em vão que Ele nos redimiu, não é em vão, porque Ele tem algo para nós fazermos, Ele quer que nós façamos algo, e vamos nos despertar, porque Jesus está voltando e precisamos trabalhar para Ele, porque a seara é grande, e não é só eu e o Oziel, é você também, meu amado ouvinte, é cada um de nós. Que Deus abençoe.
2: Glória a Deus por essa palavra, né? Glória a Deus, só tenho que agradecer, irmã Anice. Quanto tempo aqui junto, agora morando aqui perto. Eu já estou imaginando eu indo pro culto lá, irmã Anice.
3: Glória a Deus.
2: Como é que vai ser a estrada de barro lá, né?
3: Não é de barro, agora é tudo de cascalho.
2: Cascalho, né? Mas ela volta e meia, vai virar barro de novo. Aqui, é a estrada de barro, que a gente fala assim, quando é cascalho, a gente fala estrada de terra de barro, né? Uhum. A irmã Cláudia, que é de Papanduva, cidade vizinha tua, que já vai te convidar para pregar lá muito também. Na irmã Cláudia, aproveitar, né? A pastora Cláudia, a esposa dela, estão ouvindo lá em Papanduva, aqui, ó. Paz do Senhor, irmã Eloy, que essa... Quem é essa... Opa. Paz do Senhor, irmã Eloy, quem é esses irmãos que estão vindo para o Craveiro? Escutei no final o irmão falando, mas fica perto de nós, aqui em Papanduva. Daí vamos dar uns glórias juntos com eles, com esses irmãos
3: glória
2: abençoados.
3: Deus.
2: Irmã Eunice, irmã Cláudia, irmã Eunice e o pastor Oziel, vai ser benção, né?
3: Glória a Deus, glória a Deus. Vamos esperar, irmã Cláudia.
2: É, vai ser benção, né? Já sabe aí, então, que tem o apoio do pessoal aí de Papanduva, pessoal aí de Monte Castelo. Maria Luísa, acho que não está ouvindo a gente hoje, não. Mas a gente vai anunciar aí também, né? Todo o povo aí também, tem mais gente em Papanduva. Tem gente em Major Vieira ouvindo a gente também, que não é tão longe, mas também não é tão perto. Mas vamos estar cultuando a Deus junto. Amém. Vamos estar ajudando essa família, né?
3: Amém.
2: Pessoal de lá, eu posso dar uma ideia para vocês? Se o pessoal de lá ver que está vindo gente de fora para ir naquele culto, eles vão ver que, opa, tem algo diferente. E eles vão querer lá ouvir o que, que é. E aí vão estar ganhando muitas e muitas almas. Amém? Manice, brigadão. Uma palavra Amém. Final para o pessoal, então.
3: Obrigada a todos. Não deixe de orar por nós, porque eu não vou deixar de orar por nenhum de vocês. Todas as madrugadas tenho apresentado a Jesus a cada um, a cada situação. Então, bora se unir ainda mais. Deus é fiel.
2: Amém. Glória a Deus, né? E para quem está no grupo do WhatsApp, tem uma linda pregação ali com a irmã Cláudia, acima ali também, para vocês ouvirem. Enquanto isso, toca os louvores até ao meio-dia, depois a programação normal. Tchau, tchau, família. Até às 19 horas estamos de volta ao vivo aqui na Rádio Adoraito Vale. Obrigado, meu Eunice.
3: Amém.
2: Pastor Oziel, pela visita aqui com nós aqui,
3: Amém.
2: Né?
3: Amém.
2: Bora. Tchau, tchau, família. Pai do Senhor.
3: Tchau, tchau, família.

Oh, glória a Deus! 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

0: deixa Ele curar o teu coração.
1: Ó, tem muita gente que acompanha a gente lá da época do Rosto de Cristo. Aí tem gente que fala assim: rapaz, essa interpretação dos meninos aí nem sabe, que a gente nunca nem ensaiou.
2: Nem sabia direito.
1: Foi numa sorte, rapaz. A gente chegou ali, escolheu o hino. É. Vamos cantar o Rosto de Cristo.
2: Sorte não. Nunca foi sorte, sempre foi Deus.
1: Aleluia. Agora, tem essa canção aqui que é pra você. Vamos cantar pra você que tá afastado dos caminhos do Senhor. Ouça essa canção porque ela é linda demais. Tá até com a letra aqui.
2: Improviso também, tá até com uma colinha aqui, ó.
1: Puro improviso aqui. Vambora.

0: 13:35.
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2: As cascas, os talos e as sementes que descartamos muitas vezes têm mais nutrientes do que as partes convencionais dos vegetais. Com a utilização integral dos alimentos, é possível economizar, reduzir o desperdício e melhorar a qualidade nutricional dos pratos. Sabia que com as cascas de kiwi, manga, abacaxi e melão, dá para preparar um suco delicioso? E não para por aí. A rama de cenoura é uma importante fonte de ferro, fibra, potássio e vitamina C. E podemos usá-la para fazer farofas, molhos e bolinhos salgados. Esses só são alguns exemplos de muitas possibilidades para o aproveitamento integral dos alimentos. É só usar a criatividade e fazer receitas incríveis.
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4: Olá, chegando o nosso Esporte Agora, com a minha apresentação, locutora Patrícia. E a comissão técnica do Palmeiras aproveitou a intertemporada durante a Copa do Mundo e os desfalques provocados pelo torneio para preparar uma nova geração de jogadores da base. Os jovens já vinham se destacando no Sub-20, participaram de atividades com o elenco profissional e devem integrar o núcleo de apoio ao time principal no segundo semestre. Dentre eles estão nomes como Heitor, Edu Conceição, Vitor Gabriel, Felipe Tereza e Rafael Coutinho.
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0: 13:37.
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4: E a Justiça Federal de São Paulo revogou a decisão que ordenava a entrega da Taça das Bolinhas ao São Paulo Futebol Clube. A mudança no caso ocorreu após um recurso apresentado pelo Flamengo, que levou a 12ª Vara Cível Federal de São Paulo a reconsiderar o veredito anterior e indeferir a solicitação do clube paulista. Com essa nova determinação, o troféu permanece guardado sob a custódia da Caixa Econômica Federal. O Tribunal Paulista entendeu que a autoridade para decidir o destino final da taça é, na verdade, da Justiça do Rio de Janeiro. A Taça das Bolinhas foi criada para premiar o primeiro clube a ser pentacampeão brasileiro, 5 títulos alternados ou tricampeão consecutivo.
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11: Quinta-feira com muito mais músicas, com muito mais hinos lindos pra gente louvar o Senhor Jesus, abrindo muito bem a edição de quinta-feira com Jonatas Gonçalves, radialista, edição do Adora Top.
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2: É o Adora Top no seu dial com as mais lindas canções gospel do seu artista predileto. Se você ainda não ouviu a sua música aqui, pode ficar tranquilo que pode ser que ela toque no próximo bloco ou ainda dentro da edição do programa de hoje, viu? Se você tá gostando, compartilha pros seus amigos, tá gostando do programa, manda mensagem aqui na nossa rádio, você tem o telefone da rádio, entra aqui no site, no aplicativo da rádio, manda tua música, manda teu áudio, mande a sua mensagem aqui na rádio, viu? Muito obrigado pela audiência. Este é o Adora Top com Jonatas Gonçalves, que dá uma rápida paradinha pro intervalo. E a gente volta na sequência com mais músicas.
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3: 13 horas e 59 minutos.
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3: 13 horas e 59 minutos.
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8: Você é um sonhador? Você consegue transformar os seus sonhos em realidade? Eu espero que sim. Espero que grande parte dos seus sonhos possa ter se tornado real. Sonho em casar, em ter uma mulher bacana, em ter um teto para morar. E o brasileiro é um cidadão que tem muitos sonhos, né? Sonho de ter um país melhor, de ter um país mais justo, sem desigualdades. Sonho, sonhar faz bem. Se você não sonha, você está morto. Basicamente isso. Mensagem de hoje: sonhos são para serem realizados. Tudo que sonhamos, seja fácil ou difícil de alcançar, nunca deve ser colocado apenas como um fruto da nossa imaginação, muito menos como algo impossível. Certamente o nível de dificuldade, de empenho que deverá ser depositado, irá variar. Mas jamais permita que seus sonhos sejam esquecidos simplesmente por não tentar conquistá-los. Com tantos exemplos de superação e vitórias, como você pode achar que apenas os seus sonhos são impossíveis de realizar? A diferença pode estar na simples ação de levantar e realmente se movimentar para concretizar. Se você ficar esperando que o mundo se organize para transformar o seu sonho em realidade, pode até acontecer, pois nunca se sabe. Mas, com certeza, a espera pode ser eterna, com grandes chances de permanecer para sempre como lindos pensamentos. Mas, ao tentar com todo o seu empenho e força de vontade, as chances de um final feliz aumenta infinitas quantidades.
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2: Já estamos de volta no Adora Top na edição de hoje com Jonatas Gonçalves e o melhor da música gospel pra você.
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2: É o Adora Top no seu rádio, fazendo parte do seu dia a dia. Obrigado pelo carinho, pela audiência que a gente sempre cativa e cultiva. O Adora Top já existe há muitos anos e eu fico muito contente pela tua amizade, pela tua audiência, viu? Sempre aqui na rádio, neste mesmo horário, com músicas escolhidas a dedo do coração de Deus para a sua vida. É o Adora Top que fica por aqui nesse bloco, mas ó, não saia da sintonia, que depois do intervalo tem muito mais.
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3: 14 horas e 21 minutos.
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5: Se você quiser alterar o tamanho da fonte no Word, basta pressionar Ctrl mais Shift mais maior que para aumentar, ou Ctrl mais Shift menor que para diminuir o tamanho da fonte em um Windows. Quanto ao Mac, será Command mais Shift mais maior que para aumentar a fonte e Command mais Shift menor que para diminuí-la.

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3: Já voltamos com o melhor da música gospel do seu artista predileto aqui com Jonatas Gonçalves no Adora Top.
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2: E assim, com essa, a gente vai encerrando a edição do Adora Top de hoje. Muito obrigado pelo carinho, pela audiência, pela amizade que a gente cativa, que a gente amplia, que a gente constrói todos os dias. Eu sou o Jonatas Gonçalves, muito obrigado pelo carinho e até a próxima edição do Adora Top.
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4: E lá vem mais uma dose de esperança. Assim diz a Bíblia. Sabei que o Senhor separou para si aquele que é piedoso. Salmo 4:3. Fique atento. Logo mais tem mais direção do alto.
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quinta-feira, final de semana quase chegando aí, né? A sexta-feira tá batendo na porta e nós estamos aqui reunidos mais uma vez com a melhor programação do seu rádio e a Estação Louvor, trazendo os hits, os sucessos da música gospel, especialmente para você, ouvinte. É, mais uma quinta-feira onde nós temos a oportunidade de fazermos mais e fazermos melhor. Tô chegando. Eu quero você comigo aqui, pode ser?

0: está na hora do intervalo, mas é sempre muito rápido. É o tempo de você tomar uma aguinha, um cafezinho, e a gente já volta com muito mais música e na melhor programação, é claro, né? Não saia daí, eu já volto. Estação
1: 14 horas e 53 minutos.
0: Deu tempo de tomar aquela aguinha? Muito bem, já estamos de volta com a nossa programação e eu sei que você vai adorar mais essa parte, com grandes sucessos aqui na sua rádio.

0: A gente vai dar uma paradinha rápida em nossa programação, mas não saia daí. Daqui a pouquinho voltamos com muito mais pra você. Estação Global.
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0: Deu tempo de tomar aquela aguinha? Muito bem, já estamos de volta com a nossa programação e eu sei que você vai adorar mais essa parte, com grandes sucessos aqui na sua rádio.
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0: É, a gente sabe que vai acabar, mas quando chega a hora não é legal, né? É hora de ir embora, mas a certeza que eu tenho é que eu fiquei feliz demais com o seu carinho, com a sua audiência, a sua participação. Muito obrigado, valeu demais e até a próxima. Estaremos juntos de novo. Estação Global.
1: 15 horas e 30 minutos.
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0: Sim, é cada momento aqui no nosso É Para Adorar. Já já a gente volta, hein?
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0: Estamos de volta aqui para mais momento de adoração e comunhão através da música. Prepare-se, gente, para se sentir renovado e inspirado com as próximas seleções que preparamos para você.

0: Encerramos aqui mais uma edição do programa É Para Adorar. Que os louvores que ecoam aí hoje continuem a ressoar em seu coração, né? Inspirando e fortalecendo você todos os dias. Até o nosso próximo encontro aqui no programa É Para Adorar. Te vejo lá, hein?
1: 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É hora de fortalecer a fé naquele que dá sentido a tudo, inclusive a morte. Sem ele, nada faz muito sentido, inclusive. É hora de fortalecer a fé naquele que dá sentido a tudo, inclusive a morte.

0: Ouvinte especial, Deus vive para ouvir seu coração. Ele adora ouvir suas orações. Ele morreu por seu pecado, antes de permitir que você morresse em seus pecados. Foi isso que Ele fez. Fez por mim, fez por você, fez por nós. Esse é Deus em Cristo Jesus. Kátia entrou nervosamente na festa do grupo de jovens da igreja, diz o autor AMC. A festa para a qual Linda a convidara. Sem ir à igreja desde pequena, não sabia o que esperar de um jantar de amigos, com a maioria das pessoas sendo desconhecidas. Mas seu coração começou a se acalmar ao encontrar em seu prato cartões escritos para ela pela maioria das pessoas presentes. Elas tinham escrito cartões umas às outras, mas o coração de Kátia foi tocado por terem feito cartões a ela também, uma simples visitante naquele grupo. Kátia sentiu-se tão bem acolhida que aceitou o convite de Linda para assistir a um culto. Ali, ouviu sobre o amor de Deus por ela, apesar de sua pecaminosidade, e aceitou o perdão de Jesus. O grupo de jovens lhe dera uma fragrância do amor de Deus, e Deus abriu seu coração para confiar nele. Amados, se Deus de tal maneira nos amou, devemos nós também amar uns aos outros. Está escrito em 1 João 4:11, dito pelo apóstolo João. Esse é um amor por nossos irmãos e irmãs em Cristo, bem como por aqueles que ainda não o conhecem. Ray Stedman escreveu: à medida que o amor de Deus resplandece em nossos corações, tornamo-nos mais abertos aos outros, permitindo que a fragrância do amor se espalhe e atraia as pessoas à nossa volta. O grupo de jovens fez isso por Kátia. Hoje, Deus pode espalhar a fragrância de seu amor por meio de nós. Não importa qual seja a sua religião, lá, no templo, na igreja, no pavilhão, onde você for, espalhe a fragrância do amor de Deus, através de carinho, amor, respeito. Uma vida submissa a Deus é uma fragrância que atrai os outros para Cristo. 1 João 4:11. Amados, se Deus de tal maneira nos amou, devemos nós também amar uns aos outros.
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0: Amado ouvinte, você sabia que existem até hoje mais de 5 mil manuscritos do Novo Testamento? A maioria com data bem próxima à dos originais. O Novo Testamento é o mais bem documentado de todos os escritos antigos da humanidade conhecidos. E você sabia também que a Bíblia possui uma unidade incrível? Mais de 40 autores com culturas, sociedades e épocas diferentes, mais de 1.500 anos, mas um único assunto? O amor de Deus pela humanidade e seu plano de salvação. Pense nisso. Deus nosso Pai, ah Pai, como somos falhos, na sociedade, no trabalho, na família, na igreja, nós erramos tanto, Pai, ao deixar de repassar a fragrância do amor, da compaixão, do perdão, para passar adiante fofocas, para passar adiante a falta de fé, para passar adiante o julgamento. E nós precisamos tanto da sua sabedoria, Pai, do seu amparo, do seu suporte, para que possamos acertar mais, espalhar

0: a fragrância de Deus, de Cristo para os outros. Ter uma vida submissa a Deus de verdade, para que outras pessoas possam sentir o seu perfume, Deus amado, o perfume de Cristo, através de nossos atos, nosso jeito de ser, nossas palavras, nosso amor. Deus amado, perdão pelas nossas falhas. Pedimos sua misericórdia e agradecemos pela sua graça, a graça da salvação e do perdão. Em nome de nosso Senhor Jesus Cristo, levamos esta palavra até os céus. Amém.
1: Que privilégio ter a mesma mão que fez o universo e espalhou as estrelas, escrevendo seu nome no livro da vida. Louve a Deus por isso e declare agora Cristo como seu Senhor e Salvador, buscando a partir daqui o perdão e uma vida correta. Deus alegra-se por todo aquele que assim desejar de todo o coração.

0: 16:20.
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0: Oi, gente, graça e paz, meu irmão, graça e paz, minha irmã. Mais uma edição do programa Diante do Altar. Eu tô aqui na comunicação com vocês, seu irmão em Cristo, pastor Giovanni Nunes. É um prazer abrir essa programação e saber que você tá aí, ó, ouvindo a gente aí na programação. Muito obrigado pelo carinho, pela carona que você dá pra gente na nossa programação. De segunda a sexta-feira, rola aqui na programação mais top do seu rádio, o programa Diante do Altar. E eu venho aqui com muito prazer, com muita alegria te abençoar com essa programação, tá bom? Olha, eu declaro que durante a programação, Deus vai falar contigo de forma especial, de forma maravilhosa, através da palavra, através do louvor. Só basta você estar ligado com a gente. Então eu digo sempre, aumenta o volume, abre o coração e deixa o papai falar com você, porque a partir de agora é bênção de Deus na sua vida. Vambora, aumenta o som, me dá carona na bênção aí, vambora. Começa mais uma edição de programação e eu solto essa canção para abrir a programação de hoje. Solta esse sucesso aqui para você. Bora, produção, solta a música. É pouco papo e muito som.
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abraço para ele como uma criança. 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A dor é grande, mas a confiança é maior do que a dor.

0: Muito bem, gente, estamos de volta com vocês. Agora vamos fazer um rápido intervalo. Voltamos já já com mais de Deus pra sua vida, viu? Que canção maravilhosa essa que tocou pra vocês agora, hein? Música bonita, louvor abençoado, toca aqui na programação Diante do Altar. Já já a gente tem mais Diante do Altar pra você. Fica por aí, sai não, porque o melhor de Deus ainda está por vir. Então já volto já já, 2 minutinhos, volto pra poder abençoar a sua vida. É um break rapidinho, volto já já pra abençoar você.
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0: Voltamos! Logo após esse intervalo, a gente está de volta com esse aqui que é o seu programa de alegria, o programa Diante do Altar. Eu sou o pastor Giovanni Nunes, trazendo essa forma de adorar a Deus, que é o programa Diante do Altar, que é a sua companhia diária, você que está aí com a gente todos os dias ouvindo nossa rádio, ouvindo nossa programação. Muito obrigado pela audiência e saiba que é um prazer poder ficar aqui com você. A gente volta já do intervalo assim, com vontade de derramar mais de Deus na sua vida, de tocar mais canção bonita, de te abençoar. Então peço por você, aumenta o volume aí. Eu quero tocar mais uma sequência pra você. A produção preparou uma especial pra você aqui agora. Sobe o som, porque a produção vai trazer coisa boa agora. Aumenta. Vem comigo!
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0: Diante do Altar. Diante do Altar. Que é isso? Que canção maravilhosa foi essa que você acabou de ouvir aqui na Melhor, hein? Canção bonita, você ouve aqui na Melhor, com a programação Diante do Altar, com seu irmão em Cristo, o pastor Giovanni Nunes. Você gostou dessa? Então fica por aí, que eu volto já já com mais de Deus pra você, com mais canção maravilhosa. Um rápido break, olhar a garganta, volto já já pra trazer muito mais alegria, felicidade, bênção de Deus aí, pra onde você estiver ouvindo, na sua casa, no seu trabalho, onde estiver na caminhada ouvindo a gente, fica por aí que eu volto já já, trazendo mais de Deus. Sai daí não, hein? Volto já já.
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0: Voltamos! Logo após esse intervalo, a gente tá de volta com esse aqui que é o seu programa de alegria, o programa Diante do Altar. Eu sou o pastor Giovanni Nunes, trazendo essa forma de adorar a Deus, que é o programa Diante do Altar, que é a sua companhia diária, você que tá aí com a gente todos os dias ouvindo nossa rádio, ouvindo nossa programação. Muito obrigado pela audiência e saiba que é um prazer poder ficar aqui com você. A gente volta já do intervalo assim, com vontade de derramar mais de Deus na sua vida, de tocar mais canção bonita, de te abençoar. Então peço por você, aumenta o volume aí, eu quero tocar mais uma sequência pra você. A produção preparou uma especial pra você aqui agora. Sobe o som, porque a produção vai trazer coisa boa agora. Aumenta. Vem comigo!
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Em Filipenses, no capítulo 4, o versículo 19, a palavra de Deus diz assim: o meu Deus, segundo as suas riquezas, suprirá todas as vossas necessidades em glória por Cristo Jesus.

0: Meus amados, eu sei que você já deve ter escutado esse texto de Filipenses 4:19, mas eu estava meditando nesse texto, na revelação de Deus para as nossas vidas, para esse tempo, nesse texto. Esse texto começa dizendo assim: ó, meu Deus, segundo as suas riquezas. A gente vai entender sobre a riqueza de Deus. A riqueza aqui não está ligada somente em finanças, apesar de Deus ser dono do ouro e da prata. Mas se Deus é dono de tudo, e tudo Ele tem, Ele tem a riqueza de tudo. Ele é tudo, na verdade. Então a gente vai entender que o meu Deus, segundo a riqueza dEle, suprirá todas as tuas ou as nossas necessidades em glória. Presta bem atenção. Esse texto está dizendo para a gente que em todas as nossas necessidades, Deus é quem supre. A necessidade é um buraco na vida. Eu tenho necessidade de alimento. Eu preciso ser saciado disso para poder parar e passar essa necessidade. Eu tenho necessidade de água. Preciso colocar água. Eu tenho necessidade de carinho. Preciso de carinho. Então, onde há uma necessidade, obviamente, há alguém carente, alguém precisando de algo para ser completo. Porque Deus nos fez para ser completo. Então, a necessidade mostra que eu estou incompleto em alguma área da minha vida e que eu preciso completar. Aí o texto vai dizer assim: o meu Deus completa. O meu Deus é quem supre. O meu Deus é quem manda. O meu Deus é quem preenche as necessidades, em qualquer que seja a área. Então, para a gente poder entender o que Deus está dizendo para a gente, para mim, para você nesse texto hoje, eu quero dizer para você assim: em que área da sua vida que você tem passado necessidade? Talvez você necessita de um amor verdadeiro. Talvez você necessita de um carinho. Você necessita de alguém que te trate bem. Você necessita de uma porta de emprego. Você necessita de uma sabedoria para tocar o barco. Você precisa de uma inteligência para direcionar uma empresa. Você precisa... Qual é a sua necessidade? Do que você precisa? Aí a palavra diz assim: o meu Deus tem. O nosso Deus tem. É que a gente às vezes precisa e vai buscar em lugares errados. Vai buscar em pessoas que às vezes até prometem, mas não cumprem. Quando não, muitas delas não têm a capacidade de Deus para entregar a você aquilo que você precisa. Então, concluímos esse raciocínio de entender que tudo que você precisa, somente Deus tem o perfeito e o completo para você. Então hoje, eu não sei qual é a sua necessidade. Talvez você está chorando, você está oprimido, está sobrecarregado, você está cheio de problema, necessitando de uma ajuda, necessitando de um ombro amigo, necessitando de uma palavra, necessitando de uma resposta, necessitando de um carinho, necessitando de um bom trato, necessitando de alimento, necessitando de dinheiro, necessitando de um trabalho, necessitando de ajuda. O meu Deus, segundo a riqueza dele, suprirá todas as suas necessidades. E termina esse texto dizendo assim: por glória em Cristo Jesus. Sabe o que quer dizer por glória em Cristo Jesus? Quer dizer o seguinte: porque Ele vai te dar para que o nome de Jesus seja glorificado na sua vida. Para que quando Ele supra a sua necessidade, você saia de pé e as pessoas digam: como ela conseguiu? Foi por glória em Cristo Jesus. Foi para que o nome do Senhor fosse glorificado na sua vida. Então receba esse gotas hoje e olhe para Deus como o Senhor das suas necessidades. Ele supre. Se você crer, confiar e acreditar e descansar nele. Por glória em Cristo Jesus. Que Deus te abençoe. Esse é o Gotas da Palavra de Deus. Eu sou o pastor Giovanni Nunes. Até uma próxima. Graça e paz. Shalom.
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3: 17 horas e 12 minutos.

0: tua vida. Receba o cuidado dele.
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2: E lá vem mais uma dose de esperança. Assim diz a Bíblia. Sabei que o Senhor separou para si aquele que é piedoso. Salmo 4:3. Fique atento, logo mais tem mais direção do alto.
1: Voltaremos a qualquer momento com mais. Assim diz a Bíblia.
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2: Começando nesse momento mais um programa do nosso Adoração Máxima nesta quinta-feira, sim, começando mais um programa de muita bênção, de muita adoração, e eu, Diego Almeida, fazendo a sua companhia nesse dia, trazendo para você muito louvor. Bora começar a nossa adoração, aqui vai a nossa primeira sequência de louvores.
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1: Você está ouvindo a Adoração Máxima. Vamos para um breve intervalo, mas não sai daí, que já já estamos de volta.
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1: Se prepare que a nossa próxima sequência já está pronta.
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1: Glorifique ao Senhor junto com a gente. Glorifique pelas suas vitórias. 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
1: Voltando com mais um bloco do Adoração Máxima, levando para você muito louvor e muita adoração para a sua vida, para o seu coração.
2: Dezoito horas e 35 minutos.
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4: Cristo, que é a nossa vida. Colossenses 3:4. A maravilhosa e rica afirmação de Paulo indica que Cristo é a fonte da nossa vida. Ele nos vivificou, estando nós mortos em ofensas e pecados. Efésios 2:1. Essa mesma voz que trouxe Lázaro para fora do túmulo, em João 11:43, nos criou em novidade de vida, como fala Romanos 6:4. Ele agora é a substância da nossa vida espiritual. É pela sua vida que vivemos. Ele está em nós, a esperança da glória, a primavera das nossas ações, o pensamento central que move todos os outros pensamentos. Cristo é o sustento de nossa vida. O que poderia alimentar o cristão, senão a carne e o sangue de Jesus? Este é o pão que desce do céu, para que o que dele comer não morra. João 6,50. Ó peregrino neste deserto de pecado, você nunca terá um bocado para saciar a fome de seu espírito, exceto nele. Cristo é o consolo da nossa vida. Todas as nossas verdadeiras alegrias vêm dele. Em momentos de dificuldade, sua presença é a nossa consolação. Não há nada que vale a pena viver senão ele. Sua benignidade é melhor que a vida. Cristo é o tema da nossa vida. Tal como o navio zarpa rapidamente em direção ao porto, assim o crente se apressa em direção ao refúgio do seio de seu Salvador. Tal como a seta corre para o seu alvo, tal corre o cristão para o aperfeiçoamento de sua comunhão com Cristo. Tal como o soldado luta por seu capitão e é coroado em sua vitória, assim o crente defende a Cristo e recebe o triunfo dos triunfos de seu Mestre. Porque para mim, o viver é Cristo. Filipenses 1:21. Cristo é o exemplo da nossa vida, e onde há a mesma vida interior, irá e deverá, em grande medida, acontecer os mesmos desenvolvimentos exteriormente. Se vivemos em estreita comunhão com o Senhor Jesus, cresceremos à sua semelhança. Vamos colocá-lo diante de nós como nossa cópia divina e buscar trilhar seus passos até que ele venha coroar nossa vida em glória. Oh, quão seguro, quão honrado, quão feliz é o cristão, uma vez que Cristo é a nossa vida.
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1: Estamos de volta com mais um bloco do nosso programa de adoração ao nosso Deus. E nesse momento eu quero te convidar a nós continuarmos com a nossa adoração, pois o louvor tem o poder de quebrar cadeias e correntes. Então vamos unir a nossa fé nesse momento e vamos continuar com nossa adoração. Aqui vai a nossa próxima sequência de louvores.
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3: Nesta quinta-feira, ele foi uma bênção. Espero que você tenha sido muito edificado com cada louvor que foi ministrado nesse momento. Lembrando que amanhã, sexta-feira, final de semana, estamos de volta com muito mais adoração aqui na sua rádio. Eu espero por você, hein? Tchau, pessoal. Fiquem todos com Deus e até mais.
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5: 18:56.
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você, minha amiga, que se liga na gente. Tô chegando, muito prazer, Marcos Santos. Hoje é quinta-feira abençoada. Prazer ter vocês aqui com a gente na programação da nossa rádio. Hoje é dia 16 de julho, ano 2026. Um abraço pra você que tá com a gente, conectado, conectada na melhor programação aí do seu rádio. Uma quinta-feira abençoada pra você, tá bom? Trazendo muitos louvores que edifica o nome dele, a paz e a alegria, tá bom? Fique com a gente até o final da nossa programação por aqui. A gente vai fazendo essa festa, vai musicando a sua quinta-feira. Hoje é quinta, filhote. Muita calma nessa hora, tá? Muita calma nessa hora, porque ainda hoje é quinta-feira. É um passinho pro fim de semana chegando por aí. E é boa sexta-feira. Tá começando. Aumente o volume.

a sua música, passando por aqui na programação da nossa rádio maravilhosa, é o nosso Conectados com Deus. Por aqui continuo, Marcos Santos da Voz, só tá começando, tá gente? Só tá começando a nossa programação, aproveita, baixa aí o aplicativo da nossa rádio, para você levar a gente para onde você estiver, onde você for, para você estar sempre conectados aqui

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0: Olá, muito boa noite, família do Areto Vale, começando mais uma programação ao vivo aqui, olha só, um pouquinho atrasado, mas antes atrasado que nunca, né? Hoje, dia 16/07/2026, mais uma programação ao vivo aqui, para honra e glória de Deus, conhecendo essa rádio que é uma rádio gospel, trazendo o melhor do louvor, o melhor da canção, o melhor aí da programação para vocês. Estamos ao vivo, tanto aqui na Rádio Doreto Vale, também, quanto lá no TikTok. E comigo aqui nos estúdios também, ela, Cauane Luiz. Boa noite, Cauane.
1: Boa noite.
0: Tudo certo, Cauane? Tudo bem contigo?
1: Tudo certo, tudo certo.
0: Preparada para a live de hoje?
1: Preparadíssima para a live de hoje. É, hoje não? Estamos melhor, a dor de cabeça passou hoje.
0: E que coisa boa,
1: vamos,
0: né?
1: Dá-lhe com os dois pés. vamos animar essa programação aqui, ó.
0: Meu Jesus, bater com os dois pés, Cauane.
1: Ó, aqui, ó, tem gente, o Ademar, ó, manda um alô para minha esposa Rosângela.
0: Ademar, meu querido.
1: Ó, o Ademar, tá vendo?
0: Ô, Ademar, fala, entra em contato comigo. Achei uma caminhoneta Mitsubishi daquela Pajero, aquela grandona. 8 V8, preta, linda, linda, linda. O cara quer pegar uma caminhoneta de menor valor, tá? Entra em contato no particular lá, querido.
1: Ó, o Jamilson tá curtindo a live.
0: Jamilson, boa noite, obrigado de coração. E a você que está aqui pela Rádio Doreto Vale, manda um alô pra cá, pelo telefone 47 98441 6656. 47 98441 6656. Manda,
1: tá certo?
0: Ali, ó. Novidade, novidade
1: aqui,
0: aí,
1: ó. Ah. A Sheila Bom. Sheila Bom.
0: Sheila Bom.
1: Boa noite, Eloy.
0: Boa noite, Sheila. Como é que tu tá? Frutas e verduras bom com a gente aí também. Aquele abraço, mora aqui no coração, não paga aluguel, né? Que benção. Bora lá bater o recorde de novo? Mais de 60 mil curtidas nessa noite. Começando essa live aqui agora. É benção, hein? Olha a novidade, tá? Hoje veio aqui pra nós aqui, ó, 9 feijoadas pra gente sortear, é pra dia 8 de agosto, tá? Então deixa teu nome aí, se você quer participar. Cada vez que você fazer um quiz bíblico, uma pergunta bíblica fácil, se você acertar, teu nome vai pro sorteio dessa feijoada, né? Então são 9 feijoadas, cada uma no valor de R$40, cada uma ali, ó. E eu digo assim pra vocês que vale a pena, tá? Pra você que mora aqui no Alto Vale Catarinense, você que mora aqui na cidade de Itaió, é, Rio do Sul, Rio do Campo, é, Santa Terezinha, Salete, pô, vai pro sorteio dessa feijoada. É, então são 9 feijoadas, cada uma no valor de R$40, cada uma ali, ó. E eu digo assim pra vocês que vale a pena, tá? Pra você que mora aqui no Alto Vale Catarinense,

0: esses carnet, cartão aí da feijoada pra gente sortear. Foi a empresa Alto Vale Celulose, HCR Papel. Aquele abraço especial, viu? Bora participar. Quem tá junto, quem vai levar uma feijoada. Também, outro sorteio que é toda semana esse. São dois sorteios e duas pizzas por semana da pizzaria Maria Gabriela. Sorteando aí para você aí uma deliciosa pizza para você. 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Bora de louvor? Bora de canção, Cauane? Bora lá?
1: Bora, bora. Tem um monte de mensagem aqui pra baixo e você nem viu,
0: Não,
1: né?
0: ainda não. Então vamos
1: A
0: lá.
1: Sheila é nós.
0: Aí, ó, que benção, né?
1: É, o Ademar, quero participar dos sorteios.
0: Tá
1: Ademar
0: participando.
1: e Rosângela, paz do Senhor, queremos participar do sorteio.
0: São
1: Tem.
0: nove feijoadas. Detalhe.
1: Amanhã aparece na porta comendo.
0: Pastel. Fizemos um pastel delicioso hoje, né, Cal?
1: Fizemos.
0: Receita nossa, né? Benção de Deus. Muito bom mesmo.
1: Receita nossa não, né? Porque a gente pegou no Google, mas foi a gente que fez.
0: Mas o frango era nosso, né, Cal? Bora um louvor bem lindo aí, Cônia, pra começar. Fala um louvor aí.
1: Louvor bonito.
0: É. Vamos começar aqui, ó. Vamos começar o quê? Vamos começar com fidelidade, o que tu acha? É um louvor lindo, né? Pode ser? Não, tu, esse, já foi, começou com
1: Não.
0: fidelidade. Bota outro aí, Cônia. Outro.

0: Olha o trem, olha só, estamos ao vivo aqui na Rádio Dourado do Vale, aqui também. Obrigado de coração a todos vocês que estão aqui junto com a gente. Por enquanto a imagem ainda não tá legal, nosso computador aí
1: não tá, né? Não tá legal.
0: Alemão, beleza? Tudo certo, hein, querido? Bora participar que tem sorteio de feijoada, tá? Camila,
1: tem vários
0: pena
1: sorteios.
0: Que já tem o compromisso nesse dia de feijoada, mas não faz mal, tu pode ir lá pegar a feijoada e levar pra casa, pode ir mais cedo, né? Beleza de Deus também, né? Tem mais aqui, Eduardo Braga, aí, Eduardo Branger, meio esse sobrenome. Lá de Joinville tinha um grande patrão meu, da Madiconso, lá em Joinville, né? Pro meu sogro Ademar, olha só. Legal, Deus abençoe, Eduardo. Obrigado de coração pelo carinho. Deus abençoe. Ademar, cadê o Eloy? Está.
1: Deixa que eu leio, daqui que eu vou ler. Não, me dá aqui.
0: Pra quem não sabe, eu perdi uma vista aqui, tá complicado.
1: Não, tu não perdeu a vista, tu tá com os olhos.
0: Tá com os olhos meio ruim, né?
1: Tá com os olhos meio ruim.
0: Bora, família, vem junto com a gente. Você está aqui junto comigo aqui na Rádio Dourado Vale. Gratidão a Deus por você estar aqui. Manda teu alô pra cá, 47984416656. 47984416656. Gratidão a todos aí que estão chegando. Estão lá no TikTok, estão aqui no Zap Zap. Cauni, quem tá lá no TikTok aí também?
1: Tem bastante gente que você pulou, né?
0: Então vai lá, fala aí.
1: Aqui é a Fabiana. Paz do Senhor Jesus Cristo, o
0: Aene,
1: né?
0: O alemão cavaleireiro, hã?
1: A Camila, pena que já tem um compromisso nesse dia da feijoada.
0: Mas não foi mal, sempre eu já tinha lido, já, né?
1: Esse Eduardo aqui, boa noite, aqui é o Eduardo, namorado da Thaísa. Quero mandar um abraço para minha sogra Rosângela e para o meu sogro Ademar.
0: Então tá, manda um abraço.
1: E quero participar do sorteio e pedir o hino Pérola.
0: Bonito aí, vai escrever Pérola, tem aqui, outro é.
1: Eu já pedi o louvor, o Ademar pediu o louvor com Gisele e Cristina, daí eu falei o louvor fácil, né? O cabelo do Eloy está arrepiado, Ademar falou.
0: Quando ele não estiver arrepiado, tu me avisa, deu pra você. Aí eu tô preocupado, sabe?
1: Eduardo é meu louro.
0: Noro. Deus abençoe grandemente. É o corretor que bota errado aí, não tem problema nenhum. Tá?
1: Não, mas foi ela que botou Noro e botou dando risada.
0: Benção de Deus, que eu só tenho a agradecer Noro, a todos vocês que estão aqui junto com a gente. Estou conseguindo acompanhar aqui também pelo computador, tudo certo. Gratidão a todos vocês. Só gratidão, né? Obrigado mesmo, família Dourado do Vale. Todos vocês, eu só posso dizer muito obrigado, né? Então, o louvor que a Calpe viu aqui a 1000 graus,
2: posso estar aqui junto com a gente.
0: Muito obrigado. Ademar botou.
1: É
0: onde
1: coloca o nome do Joaquim no sorteio
0: da Calpe. Foi dar uma Noro.
1: Ai, meu nome é errado. Ai, não é com você.
0: Não pode falar o nome da Cauna errado, é com K.
1: É com K Y no final.
0: Então, vamos com K.
1: É com K Y no
0: final. Um K, um A. Então, vamos com K, um N.
1: Opa! Pulou o A.
0: Cauane com Y no final.
1: Cauane com Y. Já me chamaram de Tauane, Kailane.
0: Vamos de louvor, bora de canção, família Dourado do Vale. Manda seu alô pra nós aqui também, gratidão. Vamos de louvor, você que ele é melhor família Dourado pelo computador. Manda seu alô pra nós aí também.
1: Mas ele também não quer usar óculos, né? Porque ele diz que ele fica feio.
0: Bora de louvor, família, bora de canção. O louvor que é 1000 graus pra vocês aqui também. Aqui, ó. Essa aqui, ó. Renascença. O louvor que é 1000 graus aqui pra você. Bora animar essa noite. Compartilha aí. Bora compartilhar. Bora compartilhar.

0: Me perdoa, família. Eu fiz tudo errado aqui. Tinha louvor no fundo, meu microfone desligado. Perdão mesmo, tá? É a parte. Ao vivo assim é mesmo assim, né? Camila já começou a rir da gente. Igor José Nunes está aqui. Olha como o Eloy tá bonito. Muito obrigado. Pelo menos alguém para reconhecer,
1: Ainda
0: né?
1: bem que minha mãe também acha.
0: É, a mãe também acha. Minha filha, não.
1: Acho.
0: Acha? Ah, aí, ó.
1: Igor José Muniz. Ah, tá.
0: Ah, tá o quê? O quê?
1: O quê,
0: O quê, o quê, o quê? Bora de
1: oxi,
0: louvor,
1: você tá
0: família.
1: doido?
0: Vamos lá, 1.000 graus aqui pra
1: Calma
0: você,
1: aí,
0: ó.
1: calma aí.
0: Ah.
1: Só faz um penteado no padrinho. Ah, tu é padrinho de casamento deles também, né?
0: Quem?
1: Da Demara e da Rosângela.
0: É, bem isso
1: Vê
0: aí, né?
1: quantos compadres tem
0: Já
1: por
0: falamos
1: aí.
0: com o João e o pente lá pro pai correndinho lá. Corre lá. Bora lá, família.

0: Bora lá, família, estamos ao vivo aqui na Rádio Dourado do Vale. Obrigado de coração pelo carinho. Olha a hora certa, Cauane. Qual é a hora certa agora, Cauane?
1: 7:33.
0: 19:33, 7 já passou muita hora. Agora
1: meu 19:33. Meu filho, eu falo a hora do jeito que eu
0: quiser. É 19:33. Que bom que você está aqui. Que Deus abençoe na paz, Senhor Jesus. Graça e paz, shalom, como queira cumprimentar. Amém? Como é que você está nessa noite? Nilda, cadê o povo aí junto? Aqui, ó, um abraço especial. Quem aqui está aqui junto com a gente aqui é o... Como é que é o nome dele aqui? Deixa eu lembrar. O Wilson Blank, junto com a gente aqui, mandando um alô. E ele já mandou assim pra gente, assim, dessa forma aqui, ó. É, paz do Senhor Jesus, coloca este hino que te mandei. Já coloco, tá, Wilson? Tem três louvores, dois louvores na frente?
1: Dois.
0: Né? Tem dois louvores na frente.
1: Um com Gisele Cristina e outra pérola que eu esqueci que me pediu.
0: O Ademar.
1: Ah, o Eduardo, o namorado da Thaís.
0: É isso aí. Então tá, então vem três louvores e já toca o teu. Muito boa noite, Wilson Blank, juntamente com a esposa. Juntamente com a esposa Alda Blank, né? Obrigado de coração, tá? Então vem aí Fases, lindo louvor com Gisele e Cristina. Presta atenção nessa letra desse louvor que fala muito ao nosso coração, tá? Deus abençoe grandemente. Deus abençoe grandemente em nome de Jesus. Vou fazer aqui com a letra certa. Aí vai aparecer, né? Fases aqui, como essa aqui, ó. Aí, ó. Bora, um lindo louvor! Tamo ao vivo no TikTok lá, hein, família?

0: Muito bem, que bom que você está aqui junto comigo aqui na Rádio Dourado Vale. Você viu o louvor Fases com Gisele Cristina, ao vivo aqui na Rádio Dourado Vale e também ao vivo lá no TikTok. Que bom que você está aqui, faz toda a diferença, né? Gratidão a todos vocês, gratidão a todos que estão no TikTok também. Obrigado a todos que estão lá participando lá no TikTok, gratidão, né? E agora o Gero da Demar, né? Qual que é o Noro? O Noro da Demar e da Rosângela, o esposo da... Como é que é o nome dela?
1: Thaís.
0: Da Thaís, né? Pediu louvor Pérola.
1: Até eu parei pra pensar no livrar o nome.
0: É que os nomes são parecidos, não, dela, meio parecido das irmãs, né? É Thaís?
1: É Thaís, Laysa e Thalita, se eu não me engano.
0: Tudo nomes bonitos e meio
1: tá
0: parecido,
1: longe,
0: né?
1: Acho que
0: Deus abençoe
1: acho que tá
0: grandemente.
1: Certo.
0: O pessoal tá na facção lá trabalhando, Deus abençoe. E ele oferece um louvor meu Jesus amado, pro sogro. O louvor Pérola. Que chique,
1: Deus.
0: Né? Que chique. Meu amigo de pesca, pega aí esse louvor aí, então.

0: Bênção de Deus, mais um louvor lindo pra você aqui. Essa foi quem pediu, foi o Noro. O Noro do Ademar, o Giro do Ademar aí pediu esse louvor pra família aí também. Foi um louvor lindo, né, Carl?
1: Foi.
0: Rede Bueno, junto
1: foi
0: com
1: o louvor
0: gente,
1: lindo aí, ó, e eu nem prestei atenção no louvor.
0: Mano, eu fiz de tudo procurar teu contato hoje e não consegui achar o contato devido que tu mudou a foto perfil, né?
1: Esse Rede Bueno aqui?
0: É.
1: Chama no PV depois.
0: Já tá aqui, ó. Já tá aqui.
1: Ah, já chamou?
0: Aham. Uhum.
1: Então deu boa.
0: Queria ter falado mesmo com ele aqui, ó. Que bom que tu estás aqui junto aqui, ó. Vou estar aqui. Que bom que tu tá junto. Bom, junto. Tá junto. Assim, tamo junto. É, tá junto. Tá esse aqui também. Quem mais tá aí, Cauane?
1: Por enquanto, são esses.
0: Eu quero aqui mandar um abraço especial pra todos. Aqui a Camila Cotelá, que tá lá compartilhando também. Pastor Paulo de Blumenau, junto com a gente aqui também, gratidão, gratidão em nome de Jesus, aqui está aqui junto, pastor Paulo, lá de Blumenau, mandou assim pra gente, dessa forma aqui, ó, uma mensagem pra gente aqui, ó, ele que foi o sorteio, que ganhou a pizza na última sexta-feira, né, retirou lá em Blumenau e deu certo.
1: Quem?
0: Pastor Paulo.
1: Ah,
0: ele,
1: sim.
0: Pastor Paulo da Igreja Assembleia de Deus Rosa, estarão lá em Blumenau. Ele mandou Efésios 6:13 pra gente meditar, ele mandou assim, por isso, visitam-se de toda a... Perdão, lê de novo, cadê o óculos, Carl?
1: O óculos tá na tua frente, a Camila, quero ganhar a pizza.
0: Aqui, ó, por isso, vistam-se de toda a armadura de Deus para que possam resistir do dia mau e permanecer inabaláveis depois de terem feito tudo. Efésios, capítulo 6, versículo 13, boa noite, que Deus te abençoe, obrigado, pastor Paulo. Obrigado de coração, né?
1: Aqui,
0: muito obrigado, né?
1: Aqui, pai, Tiago Amorim, olá, boa noite.
0: Tiago Amorim, bem-vindo, meu querido. Obrigado por estar aí junto com a gente. Boa noite aí.
1: A Camila, quero ganhar a pizza ou vale compras?
0: Olha só que chique, né? E tem o pastel lá da Pestaleira da Hora também, né? Tem mais outro sorteio. E tem sorteio da feijoada, que são nove feijoadas.
1: É, vai ter, tá? Nove sorteios de feijoada.
0: Cada feijoada é R$40. É a feijoada.
1: É a feijoada, tá?
0: É isso aí, né?
1: Olha fora, só, né, que vai ter as pizzas amanhã. As pizzas não, né?
0: Toda sexta-feira e toda segunda.
1: Toda segunda e toda sexta-feira tem sorteio de pizza. E toda sexta tem sorteio de pizza, de pastel e vale compra.
0: É isso aí, que benção, né? O Red Band, porque, ó, toca aí Trem das 12, Band Opus Dei. Mas aquilo vai fazer bam, bam, bam, bam. É bonito. É só que ele toca...
1: É, eu assim, não sei que... É... Leandro, boa noite.
0: Boa noite, Leandro.
1: Ele é o José da Cruz. Boa noite, minha querida.
0: Deus abençoe grandemente.
1: Tiago Amorim, é Tião?
0: Deixa eu ver aqui.
1: Ah.
0: E aí, quem me chamou de querida aqui? Quem... Boa noite a todos que estão chegando aqui junto com a gente, de Itaió, que o Tiago é de Itaió. Boa noite, Tiago, Deus abençoe também.
1: Mas não tá, tá escrito,
0: boa noite,
1: Tião?
0: Minha querida. Quem tá aqui?
1: Ah, eu sei que eu sou querida, assim, é só
0: José
1: da Cruz. Às vezes.
0: Gente, quem tá chegando na live aqui agora é... Isadora, boa noite, obrigado coração. É uma live gospel, tá? Então olha o que você escreve aí pra não ser expulso da live aí, tá bom? Vai lá comentando aí e bora participar aí, família. Gosta de louvor é só pedir, né, Cauane? É isso aí, né? Bora ouvir um louvor aqui que agora o Wilson Blanc pediu pra nós, hino 363 da Igreja Congregação Cristã do Brasil. É um hino muito lindo, vamos ouvir aqui também, aqui, ó. Olha que louvor lindo pra meditar.

0: Bora lá, família, você está aqui comigo na Rádio Direito Vale, juntamente comigo e com...
1: Comigo.
0: Cauane Eloise, aqui junto também, né? Muito obrigado pelo carinho a todas as pessoas que estão lá no TikTok, 2.400 curtidas já lá. Vai lá no Tete Tete, vai bater na tela assim, ó, né? Só você bater na tela, vai encher de coraçãozinho aí também. Gratidão a todos que estão comentando aí, tá? Valeu, amigo, estamos juntos, o Leonardo Miranda.
1: O pai Paleu, o nome tá difícil.
0: Tá feio, tá muito difícil, né? Gratidão. Então, mais um louvor pedido aqui agora pela... Como é que é o nome aqui, ó? Como que é o nome da rede lá de Corupá? A Bueno, né? O Bueno lá de Corupá, na rede Bueno. Mais uma rádio lá em Corupá ouvindo a gente aqui também. Gratidão. E ele pede aqui o louvor Trem das 12. Para quem gosta da moda gaúcha aí, lembrando que todo domingo de manhã, depois das 9 horas da manhã até as 2:30 da tarde, tem louvores gaúchos aqui para você assar aquela carne gospel, né? É louvores gospel, tá? É para você estar assando aquela carne e simplesmente curtindo a Rádio do Direito Vale.
1: Tomando aquela coca gelada.
0: Tomando a coca gelada, o que mais, Cone? Lavando o carro, fazendo pastel, lavando a moto, né? E tá aí curtindo a rádio.
1: Lavando moto, lavando carro, lavando qualquer coisa. Limpando a casa, pode estar limpando a casa.
0: Trabalhando também, porque não?
1: Trabalhando também, fonezinho de ouvido. Quem que vai ver no meio do cabelo? É, velho, quem tem cabelo comprido.
0: Olha, fazer errado aí, ó.
1: Não, não tô incentivando a fazer errado.
0: É, tem empresa que não permite, não pode trabalhar escondido,
1: não,
0: né?
1: Mas não pode trabalhar escondido?
0: Trabalhar com, por exemplo, dentro de uma empresa é proibido trabalhar com fone de ouvido.
1: Não, você falou não pode trabalhar escondido.
0: Trabalhar fora da lei, porque o que acontece?
1: Não, sim, eu sei, mas
0: tá com
1: tipo...
0: Fone, passa
1: mas eu não falei nos trabalhos, eu falei dentro de casa, vai, vamos supor, tô trabalhando ali numa obra aqui fora de casa.
0: Duvido.
1: Me fazendo rádio, alguma, né? Coisa, posso botar o fone de ouvido e escutar a
0: então,
1: rádio?
0: Então tá, solta o trem
1: você
0: lá,
1: que entende. Não tem como eu soltar
0: então
1: o trem.
0: Então vai lá, vai o trem, vai lá, família!

Mas que tal, tchê? Esse louvor gaúchão pra você aí, onde quer que você esteja. Deus abençoe, uma ótima noite. Bora com muito mais louvor aqui, ó. Ih,

0: Não importa a igreja que tu é, né? Ló, que bom que você está aqui junto com a gente aqui, ó. Gratidão. Sou Dinarte Fernandes da Rosa. Quem é que está aí junto contigo que digitou
1: É,
0: aí?
1: quem que mandou boa noite pro vô?
0: Ana, boa noite. Deus abençoe
1: Elisandra
0: grandemente.
1: Gilmar Binec, boa noite,
0: Mais um
1: família.
0: compadre
1: Minha
0: meu aí, ó.
1: madrinha e meu
0: Uma
1: padrinho.
0: salva de palmas para eles, Cauane.
1: Vai, eu vim sozinha. Vamos.
0: É uma salva, não duas, né?
1: Duas, então,
0: Agora duas
1: vai.
0: salvas de palmas, vai.
1: Agora
0: Aê.
1: foi três, porque eu já dei uma.
0: Ah, três, isso aí. Bora lá então.
1: Leandro Peixe, coloca o louvor. Eu sou teu pai, por favor.
0: Nada, meu pai já morreu já, meu irmão.
1: Meu
0: Não
1: tá
0: que
1: aí, ó.
0: morreu. Deus abençoe. Claro que a gente sabe qual que é o louvor,
1: Valesca
0: né?
1: Mais, eu sou teu pai.
0: É lindo louvor. Parabéns pela
1: Dinarte da
0: escolha, tá?
1: Rosa, boa noite, minha querida família amada.
0: Olha, que lindo, né? Quem tá aí contigo aí, sogro? Quem tá mandando aí? Quem tá digitando aí pro meu sogro aí, ó? Obrigado de coração quem tá junto com ele aí também. Gratidão, tá? Então... Olha aqui, o Leonardo Miranda tá dando risada nós dois.
1: Leandro,
0: Duas
1: de
0: salvas de palmas
1: novo.
0: pra ele, Cone. Uma minha, uma dela, deu dois. Bora. Bora lá. Olha a voz desse locutor aqui. Olha, gente, um dia eu queria falar bonito que nem a Rede Bueno, assim. Olha só escuta. Bispa, bispa, ó, escuta, ó. É de arrepiar. Olha aqui, ó, é de arrepiar, gente. Olha só, ó.
2: Olá, olá, muito boa noite a todos os amigos, amigas, ouvintes da rádio Adorai Alto Vale. Estamos conectados aqui no bairro Seminário, em Corupá, Santa Catarina, aqui na capital catarinense da banana. Vamos que vamos, tamo junto. Grande abraço aí para todo mundo aí da rádio e também o pessoal que está conectado na live. Tamo assistindo aqui, hein?
0: Gente do
1: E se a
0: céu,
1: gente fica com vergonha perto?
0: eu ia falar coisa que agora que meu sogro está assistindo, eu não posso, né? Juliane, tu lembra um horário que tinha em Joinville? Um programa que era, como é que era o nome daquele programa que tinha antigamente, no tempo de vocês?
1: Locutor Sérgio Eduardo, boa noite do Mato Grosso.
0: Locutor Sérgio Eduardo do Mato Grosso, aquele abraço especial, obrigado pelo carinho, obrigado pela honra, tá? Hã?
3: Sabino Silva, de
0: Sim.
3: coração para coração.
0: Olha, que a Eliane fala lá? Olha lá.
3: De coração para coração, Sabino
0: É,
3: Silva.
0: né? Antigamente, em Joinville, quando era. Hoje eu tenho 51 anos, tá? Só para vocês terem ideia. Quanto tempo? Não tinha. Isso aqui não existia. Só para botasse um negócio aqui na nossa mão, nós largava e pensava que era uma bomba do MacGyver, né? Quem conhece o MacGyver também vai saber o que eu estou falando. Mas, enfim. Obrigado, Rede Bueno, pelo carinho estar tá junto com a gente. Aquele locutor do Mato Grosso aqui também. O Leandro Miranda, muito obrigado aqui também. Tenho 27 anos. Não é do meu tempo, eu sei que não é do teu tempo, bem isso aí, ó. Mas tinha um programa que era Sabino Silva, e ele tinha um vozeirão que nem a tua, assim, ó. Uma pessoa mais idade, a voz ainda mais, claro, ela vai ser mais encorpada. Quanto a pessoa mais idade, devido o homem tem o famoso pombo de Adão, que eles falam, que é isso aqui, ele vai dar voz mais grave quanto mais idade a pessoa tem. Enfim, eu tinha um programa lá, e daí tu tinha que escrever uma carta lá, era de coração para coração. Aí a gente não tinha aquela aparência tão bonita. Sorte que eu conheci meu sogro e casei com a minha esposa, né? Ainda bem, sou bem casado. Meu sogro está assistindo. Ele vai me matar quando ele voltar de viagem. Mas hein, véio, ele foi viajar, ele está longe. Ele está lá no Pato Branco, Paraná, assistindo a gente lá. E eu digo assim para vocês que a gente mandava uma carta, né? Como é que era a altura, né? Eu, Eloy, 1,74 m. Na época eu tinha. Encolheu um centímetro já. 1,74 m. Patrícia, boa noite, tudo junto. Que tu procura pessoa da cidade, tá. Quando aparecia o nome da gente lá, a gente ficava assim, ó. É hoje que ele vai falar meu nome? É hoje. E aí quando vinha a mensagem que ele mandava lá, que tinha uma carta lá, né? Eu vi mensagem por aqui, nem existia pelo celular. Mas quando ele falava lá, tem uma carta aqui, tem três quartas para tal pessoa, né? Quando ele falou para lá, depois de 85 vezes que ele falou, deu meu nome lá, apareceu uma carta. Gente do céu, quase que eu moro, né? Quase que eu moro. Mas graças a Deus, estou casado, estou bem casado. Mas era bem legal. A voz igual a tua, Bueno. Obrigado de coração pelo
1: Era
0: carinho.
1: legal, né? Ele falou.
0: Era, né?
1: O Souza tá curtindo a
0: Mais um
1: live.
0: compadre. Fechou os seis compadres aqui da live hoje, aqui, ó. Seis casal de compadre, viu? Só que, né? Todos eles testemunham, tudo junto aí, ó. Bora fazer.
1: Todos eles suportam o pai.
0: Todos eles um dia acreditaram em mim, graças a Deus, né?
1: Sou do tempo do rolo de fita.
0: Eu tenho aqui pra ter ideia. Uhum. Pô, eu sou do tempo do disco ainda, mano. Que ele é tempo do disco. Antigamente um aparelho mais moderno que existia era um aparelho que tu colocava 7 discos, aquele LP grandão, sabe? E ele caía um em cima do outro, assim, ó. Tu uma parava assim pra olhar e caía. Nossa! Verdade, família? Bora lá junto. Deus abençoe grandemente. Eu vi na Band FM quase igual que quem ama não esquece. Tem até hoje esse programa. É verdade, que lá era de coração para coração, Sabino Silva. Vamos ver se eu não acho uma vinheta dessa aí. Vai lá, Cânia, não sei quem tá aí junto com a gente aí.
1: Já pediram um louvor, né?
0: Tá, fala qual que é o louvor?
1: Eu sou teu pai.
0: É isso aí, então. Bora com esse louvor lindo aí. Na Cor Serapião de Florianópolis, junto com a gente aqui também, gravando mensagem, tá aí junto com a gente aqui. Aqui, ó, a Camila Cotelac, fã clube número 7, ela tá lá junto com a gente aí, ó. Gratidão aí, Camila,
1: pelo fã clube 7. A Camila, ó, não fala assim, Cauê, tu é seu pai, ele é muito querido e é amigo, companheiro, viu? Quando não tá bravo.
0: Lelo, lelo. Ó, o Wilson Blanc pediu mais um louvor aqui, ó, Eu Sou Contigo, Lourenço e Matheus. Já roda esse louvor, ele mandou a paz do Senhor Jesus. Mais um hino que Deus. Mais um hino que de Deus, né? Obrigado do coração. A Wilson Blanc aí junto com a gente aí também. Bora lá, família. Obrigado de coração pelo carinho. Bora lá com esse louvor. E daqui a pouco vem um áudio aqui com Na Cor Serapião. Louvor, Eu Sou Teu Pai. Eu sou o teu pai. Eu sou teu pai. É um louvor lindo pra mim e pra você. Boa noite, família.
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0: Então tá bom aí, família Doraya Tuvale, que bom, né? Louvor lindo, pessoal aí do Corupá, vou gravar agora aqui o áudio pra vocês aí, tá? Agora vai o áudio pra vocês. Tá preparando aí, meu querido? Tá pronto pra gravar aí? Aquele abraço especial, já vai lá, né? Enquanto isso, você que está pelo TikTok aqui da Rádio Dourado Vale, gratidão, muito obrigado em nome de Jesus a todos vocês que estão aqui. Rádio Dourado Vale, 3 anos e 9 meses. Peraí que tem um quebra-cabeça aqui para apagar aqui do TikTok aqui, ó, senão é pouca curtida, família. Tem que mais um tete-tete, senão eu não vou perder a live, né? Deixa eu botar aqui só rapidinho. Não entendi ainda, mais uma chance tem, só um minuto aqui. Não deu certo. Ai, ai, ai, ai, ai. Ainda bem que deu mais uma. Bota esse quebra-cabeça aqui pra gente montar. Ai. Meu Jesus, e agora? Vamos lá, vamos curtindo aí, família. Deu certo. Bora, meu. É, quase perdemos aqui a live aqui. É pouca curtida, família.
1: O tio Eloy chega a suar frio.
0: Imagina aí, porque aí a live, né, foi cinco vezes quebra-cabeça, né? Bora lá, família. Então vamos gravar aqui o pessoal aí do Corupá que tá aí junto com a gente aí também. 1, 2, 3. Aquele boa noite especial para todo o povo lá da Rede Bueno, lá em Corupá, ouvindo a Rádio Dourado Vale aqui também. Muito obrigado pelo carinho. Obrigado, Rede Bueno. A todos aí, corupaenses, é isso? Corupaenses, deve ser, né? Parabéns a todos aí por essa linda festa que teve final de semana aí, que é o Banana Lama, foi muito lindo, acompanhei vários vídeos. Tem o grupo lá também que faz aqueles vídeos engraçados lá, o Juninho lá, com aqueles Migueles lá também, lá na Lida da Banana, o dia a dia. Só gratidão a todos vocês. E também, claro, ao nosso querido irmão que está aí junto com a gente, ouvindo lá da Rede Bueno, né? Eu não sei certo o nome dele aqui agora. É, o Juninho lá, com aqueles Migueles lá também, lá na Lida da Banana, o dia a dia. Só gratidão a todos vocês. E também, claro, ao nosso querido irmão que está aí junto com

0: Cidão, um abraço especial, obrigado, tamo junto aí, que Deus abençoe grandemente. E nós continuamos aqui, a Rádio do Raio do Vale, 3 anos, 9 meses. 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
0: 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A Rádio Adoraia Tuvalha tem tanta audiência assim durante o dia, por causa disso, durante o dia não tem como fazer as lives, porque não vai dar conta de atender o TikTok e as lives junto. Por mais que estou modulando, estou aqui ao vivo aqui na rádio, e estou ao vivo aqui com vocês aqui também no TikTok, porque é à noite, mas de manhã não tem como, a partir das 8 horas da manhã, quando estamos ao vivo, né? Então, é muito corrido mesmo, que nem agora. Tem tantas mensagens, tem... Pedindo louvor aí, Souza, toca Raça na Areia, do Dudu e Dalvan. Já vamos estar tocando isso aí também, Souza, mas tem louvor na frente aí também, né? Então, gratidão, é a palavra a todos vocês que estão aí, ó, curtindo, né? Batendo tete-tete aí também, e estão aí mandando rosa, mandando diamante, o que for aí, pode mandar pelo TikTok aí. Só gratidão a todos vocês, tá bom, família? Camila Cotelá, que foi hoje lá buscar um prêmio lá, era um vale-compras de R$50, foi numa loja, pegou, só pra ter ideia, ela pegou 3 vestidos lindos, né? Com aquele vale-compra, tá aí toda feliz, né? Pastor Paulo ganhou na última sexta-feira uma pizza lá em Blumenau, da Pizzaria Maria Gabriela, tá todo feliz. Maria Luísa Busqueto ganhou a última pizza segunda-feira agora também, tá toda feliz. Bora participar e você tem chance, tá? Bora lá, família, tamo junto? Aquele alô especial, né? Cauane Luizy, quem é que tá lá mandando mensagem no TikTok?
1: Tem bastante
0: também.
1: Gente ali, né?
0: Vai lá então, vamos lá ver quem tá lá junto com a gente aí também, mandando aquele alô especial, né? Eu estou sem fundo musical porque devido ao TikTok, por causa de direitos e tudo, então tá sem fundo musical aí também, né? Obrigado de coração pelo carinho.
1: O Souza chegou chegando.
0: Chegou chegando, tá aí, né? O Souza botou, toca, arrasta na rede, do Alvan.
1: Leandro Peixes, estou no trabalho assistindo a live de vocês.
0: Obrigado, Leandro Peixes, bom trabalho, obrigado a toda a equipe que está aí junto contigo aí também, a todos que estão chegando aqui junto, muito obrigado. Obrigado,
1: tem
0: família
1: da Raio Tuvalha. Tem gente mandando mensagem no particular da rádio, no WhatsApp, está vibrando aqui, ó.
0: Sim.
1: Leonardo Miranda, Duduca e Dalvan, é muito bom.
0: É verdade. Já tem Duduca e Dalvan. Antes tem um louvor aqui do nosso irmão que eu não tinha citado aqui, mas está na frente, que é o louvor aqui. Já tinha citado também.
1: 2 vestidos, acabei de lavar e amanhã vou botar para secar para usar.
0: O quê?
1: 2 vestidos, acabei de lavar e amanhã vou botar para secar para usar.
0: Que legal, obrigado, Camilo Cotelá, que você merece, parabéns, tá? Meu amigo na Cor Serapião de São José Florianópolis aí junto também. Boa noite, meu querido, como é que tu tá aí? Como é que tá? Na Cor, olha a hora certa, na Cor. 20 horas, 21 minutos, na Cor. Fala aí, boa noite.
2: Alô, Eloy, Rebeca. Alô, Rebeca. Alô, Cauane. Alô, Dona Eliane. Alô, Brasil. Rádio Adorai Alto Vale está no ar. 17 pessoas no meu aplicativo nesse horário. 20 horas e 4 minutos. Vou repetir. 20 horas e 4 minutos. Eloy, hoje não deu para ir na live. entendeu? Hoje não deu contato contigo de manhã, nem à

0: tarde devido à correria. Hoje foi assim aquela correria. Tive que fazer uma manutenção lá no Bala de Prata, né, o abençoado nosso. Então, não deu para fazer a conexão contigo. Nem te ouvi hoje. Nem dei bola para ti hoje, ô Eloy. Eloy, já viu as horas? 20 horas e 5 minutos. Alô, povo de Deus, estão conectados na maior potência de rádio da América do Sul. E do Brasil também, né? América do Sul pertence ao Brasil. E toda a Europa. Então, alô, Moacir. Alô, Moacir Piricâmbio. Eloy vai preparar a marmita, hein? A marmitinha para você amanhã, se você chegar. Muito frio por aí, Eloy. Aqui tá gelado. A noite gelado e abençoada. Quinta-feira, né, Eloy? Eloy, o que é que vamos rodar para nós aí, Eloy? Vamos botar aí na presença de Deus, né? As nossas orações, os aniversariantes. Alô, dona Quitéria. Alô, dona Quitéria, câmbio. Ô, dona Quitéria, a senhora viu as horas? São 26. 20 horas e alguns 6 minutos. Alô, senhora Fátima Serapião. Alô, Fátima Serapião. A dona Fátima nunca vai ser fazendeira, ô Eloy. Vai lá, vai ser sempre peão. Alô, Eloy, 20 horas e 7 minutos. Eloy, vamos rodar uma música bonita, Eloy. Vamos mudar uma música, animar um pouco essa programação. Hoje o pessoal tá no TikTok, né, ô Eloy? Bombando, né, Eloy? O pessoal vai bombar. Hoje vai chegar na casa dos 70 mil curtidas. É a única rádio, né, que não tem a voz do Brasil, né, Eloy? É a web rádio, não tem voz do Brasil. Não tem política, não tem futebol. Só tem louvores, testemunhos, música. Quando nós estamos aí em casa com esse friozinho aqui, aí pedimos pro Eloy. O Eloy tá lá, tá bonito, né, Eloy? O Eloy tá bonito na fotografia aí, né, Eloy? Sua filha. Alô, Rebeca, tu tá indo pra casa muito cedo, né? O Eloy não tá dando comidinha pra você, né? Então, Eloy, bota pra rodar Eu Quero Mais de Ti, entendeu? A música é a música preferida da noite. Bora, Eloy, 20 horas e 7 minutos na Grande Florianópolis, gelada. Glória a Deus, a mão de Deus está sobre o nosso planeta, né, Eloy? Muitas tragédias estão ocorrendo, mas a mão de Deus está virada para a América do Sul. Alô, Eloy, câmbio. Alô, Eloy, câmbio. Alô, Rebeca. Rebeca, tem que dormir na casa do vovô e da vovó e da titia. Alô, Brasil!
1: Esse é o Na Cor Serapião, né? Mandando
2: titia,
1: alô pra todo mundo que ouve a rádio
2: tá
1: aí, né?
2: Hã? Né, pai? A Oi. Titia já tá ficando louca, ainda que semana que vem é os dois.
1: É, na minha férias dos dois, meu.
2: Férias
1: barulho,
2: dos dois.
1: Barulho, família, barulho.
2: Se a Rebeca já vem, faz, né, barulho, imagina ela e o irmão dela junto.
1: Que benção, né? Vamos de louvor, Cauane, vamos de louvor. Tem louvor pedido lá, mas tem o louvor do Silvio Blanc aqui também, né?
2: De quem?
1: Do Wilson Blanc.
2: Do Bora... Silvio.
1: Bora ouvir esse louvor lindo aqui, família, ó.

0: Belíssimo louvor para mim e para você aqui na Rádio Drive do Vale. Vem mais louvor aí, mais de ti. Lindo louvor aí também. Tem dois louvor ainda também. Depois tem Arrasto na Areia do Duque Dalvan. E também o louvor aqui é com o nosso irmão na cor, Serapião. Pediu louvor aí também. Qual que é o louvor, Cauane? Hã?
1: Eu não lembro.
0: Ai, Cauane, não lembro o
1: louvor. Oi, Faísca, tá bom aí, né? Tá, ele tá bem quietinho no meu colo.
0: Bora de louvor, família.
1: O Leandro Peixe, a Cauane gosta bastante de gato, né? Gosto.
0: Então tá, quem quer participar do sorteio, vai lá, pergunta aí, tá bom? Que bom, presta atenção na pergunta que vocês têm que ir acertando. Quem vai acertando, gente, anota o nome e vai pro sorteio, vai deixando o nome pro sorteio. Quanto mais vezes tu acertar, mais chance tu vai ter, mais nome teu vai ter pra ganhar essa feijoada aí pro dia 9... Eram 8
1: de agosto. 8 de agosto. Ele falou 8 de outubro. Olha onde eu tô. Lá em outubro.
0: Aqui, ó. Então, aqui, ó. Onde Judas Iscariote foi enterrado com as moedas que recebeu por trair Jesus? E qual é o nome do lugar hoje? Fácil, né? Muito fácil. Vou ler novamente. Onde Judas Iscariote foi enterrado com as moedas que recebeu por trair Jesus, e qual é o nome do lugar hoje? Responda aí. Todos que acertaram, já que a gente vai anotando o nome aí, tá?
1: Sim, claro. Mas olha aqui. Oh, a madrinha ou o padrinho falou outro gato.
0: Ah, tá. Outro gato.
1: O outro gato. Qual é o nome do outro gato?
2: Ai!
0: Eu fiquei nervoso quando falo do outro gato, eu tinha esquecido. O outro gato é pai do Faísca.
1: Pai do Faísca. Pai do Faísca. Vira mais pra cá, moço.
0: Meia, nossa, me afoguei
1: um
0: aqui
1: pouquinho
0: agora.
1: Mais. Isso, deu boa. A Camila, eu tenho um igual, então, mas é lá. Pequeno, não é grande. Assim, ele é muito sapeca. Você deixa a janela aberta, ele pula dentro de casa, come as coisas de cima da mesa.
0: É só dar comida, ele não faz isso, Camila. Bora de louvor, família. Na cor Serapião, olha a hora certa. Exatamente 20 horas
1: a
0: 32 minutos.
1: Quem?
0: Quem?
1: A Seu Dami.
0: A Seu Dami, boa noite.
1: O quê?

0: Louvor lindo, lindo louvor aqui pra gente, que ó, eu quero mais de ti, pro meu amigo Nacor Serapião, é o nome dele. Olha a hora certa, Nacor, 20 horas 38 minutos, gratidão a todos vocês. Liriana Boschetto, de Itaió, boa noite Liriana, Deus abençoe. O esposo dela ganhou o pastão semana passada, né? Retrasada, né? Foi isso.
1: Não sei.
0: É. Deus abençoe grandemente. Quem ganhou o pastão semana passada foi o Nacor Serapião, que benção, né? Gratidão, família do Rael Tuvale. Tem mais louvor vindo aí, então? Olha a pergunta, tá vendo, gente? Olha a pergunta, respondem pra gente aí, ó. Né? Tá valendo, quanto mais vocês responder, mais chance vocês têm de ganhar, né? Onde Judas Iscariote foi enterrado com as moedas que recebeu por trair Jesus? E qual é o nome do lugar nos dias de hoje, né? Botei aqui nos dias de hoje pra você entender, aqui, porque aqui a pergunta é só... É, hoje, mas estou falando nos dias de hoje, tá? É uma referência bíblica para você achar aí e fazer a resposta, né? Até agora uma pessoa só respondeu, né, Cone?
1: Duas.
0: Duas pessoas responderam? Olha que chique, quem respondeu aí?
1: A Camila e o Leonardo.
0: A Camila falou o quê?
1: Ah, não lembro.
0: Ela falou isso, ela errou então, né? Pode tirar o nome dela que ela errou, se ela não lembra, né? Quem que também, o Leonardo, falou o quê, Cone? O gato tá pegando som no microfone, Cone.
1: Esse barulhinho tá me dando sono.
0: Qual que é, ó, quem que é? O que que o Leandro falou lá?
1: O Leandro não falou nada. Quem
0: Leonardo.
1: Falou... Calma, pai, tem muita coisa pra ver.
0: Então tá, vai lá.
1: Eu tô vendo aqui, ó.
0: Eu tô achando que vocês estão escutando o som do gato aí na casa de vocês, né? Ele pegou um passarinho hoje, entrou aqui no estúdio. Uma feminha de canarinho da telha. E quando eu vi que pegou só nas asas, eu fui lá soltar. Quando eu tirei...
1: Ele tá aqui pra caçar, senão ele não tava aqui.
0: Quando eu fui lá tirar o passarinho, ele mordeu no meu dedo. Pensou que era passarinho.
1: Outro certo, ele pensou, eita, esse passarinho tá com gosto ruim.
0: Outro gosto... É o Anny? Poxa, ô Gilmar, olha a tua afilhada aí, Gilmar. É. Vai lá, Cauny, o que ele falou?
1: Tô procurando aqui, ó.
0: Também errou, pode... Eu vou pro próximo bloco, então, gente. Obrigado a todos que estão conectados aqui pela Rádio do Raito Vale. Vem louvor agora aqui, ó, do Duque Dalvan. Rastro na areia, bora lá. A pedido do Souza é confirmado pelo Leandro Miranda. Leonardo
1: achei,
0: Miranda.
1: Achei, achei.
0: Então fala o que o Leonardo falou.
1: O terreno era chamado de Aceldame.
0: Tá, e nos dias de hoje...
1: E o campo do oleiro localizado em Jerusalém, a Camila falou.
0: Tá, mas tem que fazer duas respostas, tá, família?
1: Esse local histórico ainda existe hoje e fica localizado no lado sul da cidade velha de Jerusalém, a Camila falou.
0: É, mas qual é o nome do lugar do dia de hoje? Eles têm que responder os dois juntos,
1: Leandro,
0: tá?
1: A live vai até que horas? Até as 10.
0: Se eu conseguir aguentar, tá lá, que eu tô podre de cansado. Bora lá, família.
1: Aqui, ó. O Eloy, se você me der a oportunidade, vou mesmo.
0: Onde? Onde que tu vai dormir, então, Camila?
1: Ela falou
0: vai,
1: que ela
0: noite.
1: Queria trabalhar numa rádio.
0: Camila, é complicado. Deixa eu explicar pra ti. Como é uma rádio gospel, tem muitas coisas que tu não vai pegar. Mas... Não custa treinar, né?
1: Vamos
0: fazer uma voz.
1: Vai.
2: Ah, boa noite, pessoal. Tudo bom com vocês?
0: É a voz dela, tá certo?
2: Eloy.
0: É benção, né? Todo respeito
1: Rafael
0: às mulheres
1: locutores. O Rafael pediu louvor, soldado ferido, cantor Júnior.
0: Obrigado, Rafael.
1: E o padrinho falou uma chinelada ajuda um pouco, Eloy.
0: É verdade, vamos bater na Camila, isso aí.
1: Na Camila, ainda
0: na
1: bem
0: Cauane,
1: que era...
0: Boa.
1: Camila.
0: Boa.
1: Ainda bem que era na Camila.
0: Cauane, troquei o nome.
1: Óbvio, ainda bem que
0: bora
1: era na Camila.
0: Bora de novo, família.

0: Não tem como eu
1: que virar agora. Que bom que você está aqui junto com a gente. Olha a hora certa, são exatamente 20h45. Rádio Adorai do Vale, 3 anos, 9 meses aqui, junto com você e 2 meses aqui no TikTok aqui também. Gratidão, família, gratidão a todos vocês, né? Aonde quer que você esteja, capaz do nosso Senhor Jesus, esteja no teu coração aí também. Cauane e Luiz, fala lá, Cauane, o que está se abrindo toda lá, Cauane?
0: A Camila, ui, que susto eu levei quando eu vi o Eloy.
1: Camila, conta lá, que acabou de perder a vaga da rádio, Camila.
0: Aqui eu tô falando que o gato do não sei quem é mais bonito que o meu. Claro. Eu que tenho que gostar. Mas eu que tenho que gostar do meu gato.
1: O gato da tua mãe é mais bonito que o teu gato. É isso aí.
0: Ele falou que o gato dele é mais bonito que o meu.
1: Ah, tá.
0: Mas quem tem que gostar do meu gato sou eu.
1: Meu canal, grosseria, filha.
0: O Leandro Peixe, que gatão ele, tu, pai.
1: Obrigado, Leandro
0: Charmoso, Peixe. Com todo respeito.
1: Muito obrigado, Leandro Peixe.
0: Esse já tem dono, a comadre roda baiana.
1: Não roda nada, tá repreendido em nome de Jesus, né?
0: O Leonardo Bredito, que bronca. Não, não é bronca, mas é que tem que gostar.
1: Mas já tem dono sim, porque ela manda e desmanda e eu tenho que obedecer e acabou, né? Aqui quem está junto com a gente, aqui é a irmã Eunice. Ela que chegou, acho que já em casa, irmã Eunice, tá aqui, ó.
0: Cadê
1: boa
0: a
1: noite,
0: Nairobi?
1: Povo abençoado. Chegamos bem, graças a Deus. Ela já tá em casa, irmã Eunice, estava aqui na rádio hoje. Ela veio lá de Itajaí. Aqui para a Rádio Adorai do Vale, hoje trouxe uma palavra maravilhosa aí também. Acabou de chegar em casa lá, ó. Veio sair daqui 1:30 PM, gente. Olha como tá essa nossa 470, né? Não tá fácil, né? Mas boa noite, irmã Anice. Obrigado ao esposo dela, pastor Zé, que estava aqui também, né? Que benção, né? Na cura será peão filho. Fala aí, meu querido, meu considerado, meu estimado. Ô, guri bonzão, fala aí.
2: Alô, alô, Eloy. Alô, alô, Eloy. 20h45 na grande Florianópolis. Eloy, vou fazer uma pesquisa, tá? Perguntar a Cauane se a Rebeca, quem deseja que a Rebeca fique todos os dias na casa do vovô Eloy e da vó Eliana. Mas trazer o irmãozinho. Vou colocar na pesquisa, daqui a pouco vou fazer a pesquisa. Somos Rebeca, queremos a Rebeca que fica final de semana na casa do vovô Eloy e da vovó Eliane e da tia Cauane. Já vou soltar a pesquisa, Eloy. Tá bom, Eloy? Alô, pessoal lá do Maranhão, meu amigo Raimundo. Alô, Raimundo. Raimundo, entra aí, dá um glória a Deus no TikTok. Tira a mão daí do bolso aí, para ter um escorpião. Eu nem peço mais ali o meu amigo, né, o presbítero, o meu amigo presbítero ali de Indaial, cantor Gerson, né? Já mandei várias vezes, não sei. Deixa ele quieto lá, ele quer ficar na dele, né? Podia dar uma palavra. Alô, pastor Arnaldo, tudo certinho por aí? Pastor Bispo, né? O pastor, tem um bispo também, Moisés, e o pastor também, pastor Leão, o homem que está lá nas matas, durante o dia, fazendo a vigília, lá dentro das matas, do lado das facções criminosas no Rio de Janeiro, mas está salvando vidas. Um homem forte, né? É um dente de ouro, né? Boca santa. A palavra dele acerta. Então, Eloy, a pesquisa vai ser lançada, hein? Somos todos Rebeca. Queremos que a Rebeca fica, que a Cauane cuide dela, né? E o irmãozinho, né, Eloy? Fica final de semana com vocês aí. Alô, Cauane! Reza para número um aí. Reza, ora. Né? Faz tudo aí. Número um, vamos lá, né? Queremos. Dois é não. Mas vamos botar um. Todos queremos Rebeca.
1: É, na cor, bem isso aí, né? Mas a minha esposa vai ficar cabelo branco, daí, meu Jesus.
0: E eu vou ficar com os cabelos arrepiados. Meu Deus.
1: Ela não para, ela tem ela ligada 220 direto, né? Vamos lá.
0: O Rafael, você é top, simpaticíssima a razão da live.
1: Quem?
0: O Rafael.
1: Qual Rafael, Claudião ou qual?
0: Nunca vi tanta verdade de você, Eloy. Cadê a Nairobizinha? Eu vou buscar a Nairobi pro Ricardo ver.
1: Ah, mas já pega água logo, pai, não tá legal.
3: Vai soltar aqui. Esse gato, tá soltando muito pelo.
1: Tô meio gripado, sabe, uma dor no peito. Chata, uma dor chata aí, tá, gente? Aqui, isso, é pelo de gato, né? Agora eu vi passar voando dois aqui. Nossa, bicho, eu não gosto de gato, sabe? Gosto quando é pequenininho e tá brincando, quando cresce. E ali ele já tá médio, não tá... Ainda vem pra lá nos pés aqui agora, dá um cagaço na gente ainda. Ui, desculpa aí, família. Bora de louvor. Quem pediu louvor aí, ó? A Celita, boa noite, bem-vinda. Quem mais tá aí junto com a gente? Gratidão.
3: Ai, fala do gato agora.
1: Ai, até deu uma pontada no peito. Bora lá, família. Quem tá aí junto com a gente, aí, gratidão a todos vocês. Tem mais um louvor que foi pedido, Cal. Qual que era? Qual que é? Tá chorando porque alguém pediu louvor, né? Peça louvor aí. Obrigado aí por tá chegando junto com a gente. Pessoal todo aí junto na live aqui também. Gratidão. Gosta de ouvir louvor aqui mesmo. Gratidão, gratidão, gratidão, família. Cauane tá chegando aí, já tá virando lá pra vocês, que trouxe agora o pet shop dela todo, né?
0: Ih, meu pet shop todo. Também não. Pediram com Bruna Carla, né? É, bota como águia daí.
1: Chorando por quê? Vamos achar esse louvor
0: também aqui. Também pediram Soldado Ferido, verdade.
1: Então vamos lá achar esse louvor aqui. Tá chorando por quê?
0: Esse gato tá com fome.
1: Eu não sei se vocês sabem, tá? Mas essa cantora aqui, Amanda Vanessa, que ela canta o louvor, tá chorando por quê? Não sei se vocês sabem, mas...
0: Não
1: ela
0: era da Amanda Vanessa que
1: pediram. Um grave acidente de carro, mas e ela, coloca... ela vive hoje vegetando, sabe? Faz muitos anos. Foi em 2005 esse acidente. Ela ainda está vegetando, vocês têm ideia, tá?
0: Quem que queria ver a Naná?
1: Tá chorando por quê? Vamos ver quem que louvor que é esse, com quem canta. Eliane Fernandes.
0: Pode ser com Amanda Vanessa, é mais bonito.
1: Então vamos lá.
0: Quem queria ver a Nanazinha? Essa aqui é a Nairobi, ó, pra quem... A Nairobi que o Ricardo pediu. Olha. Vocês são demais, gente.
1: Obrigado, coração.
0: Não, Naná, tá? É da demais.
1: Deixa, gente, eu só vou botar deixa, aqui, ó. Deixa eles ver aqui rapidinho, ó. Tá vendo essa mulher aqui, ó, toda cheia de saúde, ó?
0: Aumenta o volume.
1: Aumenta o volume. O que que eu fiz aqui agora?

0: Meu desculpa, ouvido. Família Adorai. Eu esqueci que tava ao vivo na rádio, tá? Estamos aqui dando atenção no TikTok. Perdão, a gente tá falando aqui. O que aconteceu com essa cantora Amanda Vanessa, né? Já desentupi a cera do ouvido da Cauane.
1: Acho que entupiu mais ainda.
0: Vai lá, Cauane. Ainda me pede o ouvido da orelha do retorno.
1: Tá bem aqui, né, o retorno.
0: Aham. Vai lá, Cauane. Então fala pra nós o que aconteceu com essa cantora aí.
1: A cantora gospel Amanda Vanessa sofreu um grave acidente de trânsito em 4 de janeiro de 2021, em Rio Formoso.
0: É.
1: Onde é isso?
0: Rio Formoso, Minas Gerais.
1: Tá.
0: Desde Pernambuco, então... acho. Tá, esqueci, vai lá.
1: Tá. Desde então, ela vive em estado de coma vigil, estado vegetativo, respirando sem aparelhos e abrindo os olhos, mas sem consciência do que ocorre ao seu redor. O estado clínico da artista é considerado estável, porém, consequências neurológicas irreversíveis, sei lá que treco é. Após uma extensão batalha judicial entre os pais da cantora e seu marido, a justiça determinou que a curatela e os cuidados da Amanda fossem transferidos para sua irmã, Daniele Mendes. Com isso, a família intensificou a rotina diária de fisioterapia e reabilitação na casa onde ela reside, em Pernambuco.
0: Uhum. Formosa do Rio Preto é na Bahia, tá? É, que ela sofreu esse grave acidente aí também. Eu me lembro que eu fui nessa cidade aí carregar carga também. Muitas retas e curvas do nada, muito seca, muito estreitas, né? Aqui, fotos...
1: Aqui eu tenho as fotos dela.
0: Atuais, deixa eu botar no computador, mostra aí, atuais.
1: Ó, oh, como ela era... E como ela ficou?
0: Olha lá. Então, como pode ser que ela tá em coma aqui, ó? Aqui, ó.
1: Não tá focando. É. Peraí. Ai. Não vai. Tá, mas dá pra...
0: Só pra vocês terem uma ideia. Então, se apega em Deus. Ninguém não sabe o dia de amanhã. Ninguém não sabe o que Deus tem preparado
1: nem
0: pra nós pra amanhã,
1: né? Nem parece ser a
0: mesma
1: pessoa, né?
0: Tem um louvor que é muito lindo. Vou soltar aqui um pedaço aqui de um louvor que ela canta aqui, ó. Rapidinho, ó.
1: Ela canta?
0: Tu canta todos esses louvores, né?
1: É sonhar, né? Não.
0: Amanda Vanessa, já sei qual que é. Amanda. Só pra vocês terem ideia, aqui é o último louvor que ela gravou, tá? Esse louvor aqui que é lindo. Lindo aqui, ó.
1: É adorar.
0: É adorar. Presta atenção aqui, ó.
1: Sonhar.
0: Né? Presta atenção pra você que tá aí ouvindo a gente. Você não entende por que muitas vezes acontece. Deus permite acontecer situações em nossas vidas pra nós sabermos se fortalecer e buscar mais a Deus. É adorar. Como que vai adorar? Como que a família vai adorar em meio a uma situação dessa, né? Tanto é que hoje nem o esposo dela não cuida, ela tem... A família fez guarda...
1: Oi, Cauane, lindos, a madrinha.
0: Guarda protetiva contra o marido dela, da Amanda Vanessa, para a família poder cuidar. Quando ela estava na alta, que tinha muitos valores, provavelmente todo mundo se dava muito bem. E agora que ela está com essa situação, é adorar. Como adorar dessa forma? Presta atenção nesse louvor. Vou botar o louvor aqui também em vídeo aqui, ó. Vou tocar outra página aqui pra ver se eu solto aqui rapidinho. Vai anunciando quem tá lá, Cauane. Tô no TikTok aí, vai curtindo pra não cair lá, viu?
1: O Dutra tá curtindo, a madrinha tá
0: obrigado,
1: curtindo,
0: tá?
1: O Dutra tá curtindo bastante.
0: Ô, Dutra, manda aqueles paranauê que tu mandou lá aquele dia, lá, aquelas 403...
1: Paranauê.
0: Como é que é o nome aqui lá? Aquelas coisas que ele mandou lá pra nós lá.
1: Ele mandou um monte de rosa. É. Cauane, Eloy, manda um oi pro Davi. Davi. Oi, Davi, o filho da madrinha.
0: Oi, Davi, tudo bom contigo?
1: É o Davi e o Gustavo, né?
0: Aham. Uhum. Alô
1: pra
0: eles
1: nome
0: pra também,
1: me
0: né?
1: lembrar. Já ó, o Dutra, já mandei 20 e poucas aí.
0: Manda mais aí, tá acabar um pouquinho nesse bolso aí, bota lá, né?
1: Esse bota bolso. Lá.
0: É adorar.
1: Não pode, se não for o pneu
0: Deus
1: da moto.
0: Deus não responde. É adorar. Então vamos lá, vamos ver esse louvor aqui, família. Aqui, ó. Presta atenção.